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2: 8 e 5.

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Marquinho, Bandeirantes, Ivan do Rio Pardo, Cidrolândia, Rochedinho, Ayanduí. Mandar um zoom lá pra Camapuã, né, do Bandeirantes. Nossos amigos lá também do Ivan do Rio Pardo, Pontinha do Coxo, ligado a Redor de Rádio. Também mandar um zoom pra quem se obedou lá pra Caracol, Bela Vista, Dono João, Porto Motil e de

0: Jorge, filho do aplicativo. Aí, boa noite, Bidu.
1: Boa noite, meu guri. E aí, fala comigo.
0: Toca, toca pra nós aí, Bidu.
1: Manda,
0: vestido
1: manda.
0: De seda. Sabá. E meus parabéns.
1: Que foi?
0: Top.
1: Falou meus parabéns, não resumiu a parada.
0: Fui excluído pela Top. Eu não tenho Facebook nem Instagram, não vou poder participar do sorteio.
1: Calma aí, calma aí.
0: Que magoado, hein?

0: verdade, Vinícius.
1: Não vai dar problema.
0: Olha, pintando um pedaço que nosso Marcão é Mundo Sertanejo, Fuxico Notícias, é polêmica. E aí, Marcão, como é que tá por aí? Bora então, pra mais um? Vamos lá.
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3: Já estamos de volta aqui no Mundo Sertanejo. Nessa quinta-feira, os fãs de Gustavo Mioto já podem marcar na agenda. O cantor confirmou que a tour inconfundível vai voltar para a cidade de São Paulo. E vai ser no dia 14 de novembro, com show no espaço Unimed. O projeto tem uma proposta diferentona das turnês tradicionais. Além dos grandes sucessos da carreira, o repertório resgata músicas muito queridas pelos fãs, mas que acabaram ficando em segundo plano ao longo dos anos. O resultado é um espetáculo que mistura nostalgia, emoção e muita conexão com o público. E quem acompanhou a apresentação realizada no mesmo local, só que no ano passado, 2025, sabe muito bem aí o que esperar do artista. Na ocasião, os ingressos se esgotaram rapidinho e a repercussão foi bastante positiva, reforçando o sucesso da turnê. Agora, Gustavo Mioto retorna ao Espaço Unimed para mais uma noite especial. Para quem teve no show anterior, vai ser uma oportunidade de reviver essa experiência. E quem ficou de fora vai ter uma nova chance de acompanhar um dos projetos mais elogiados da carreira do cantor. Lembrando, Gustavo Mioto está com a música Drunk Sight, cantada em inglês, como o hit oficial aí da festa do peão de Barretos.
0: Beleza!
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0: Legal, amanhã tem mais Mundo Sertanejo na Rede Top.

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6: 8:25.

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1: De volta com você, Clube do Bidu.
2: Legal, estou de volta com o Clube do Bidu. Olha o seguinte, Léo Lanches.

0: Obrigado, Bedu. Alô, Ricardo Pitbull Rochedo. E aí, como é que tá por aí? Tá muito quente aí, Ricardo? Obrigado pelo carinho, meu querido amigo.
1: Boa noite, galera do clube do Bedu.
0: Boa noite. E aí?
1: Meu nome é Bruno.
0: E aí, Bruno? Como é que tá a vida?
1: Tem como tocar uma música do Amado Batista pra minha esposa, Rosinei?
0: E que tem.
1: Boa noite.
0: Boa noite, Bruno. Obrigado pelo carinho. Aqui que tem, meu querido. Amado Batista, quero, com todo carinho, me dizer baixinho.

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1: Olha, gente, Christian Ralph, a semente do amor. Alô, Pelúcio, como é que tá você, meu queridão? Obrigado pela

0: Meia.
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3: 8:41.
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1: Voltei, 8h45. Mandar um alô aqui, mandar uma noite pros meus amigos ligados na Top. Alô, Regis Pereira. Alô, meu amigo. Ouvindo a Rede Top, queixada. Ligadinho no Bidu. Desde cedo ouvindo a Top FM. Obrigado pelo carinho aí. Quem mais tá ligado na Rede Top? Nosso Ricardo Pitbull. Alô, Ricardo. Como é que você tá? Boa noite.
2: Boa noite.
1: Bom.
2: Mostra uma música aí pra mim.
1: Que música é, Ricardo?
2: Mato Batista.
1: Mato Batista.

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0: noite da semana. Essa é a das coisas. Obrigado pelo carinho. Cidinha, tá se fazendo bonitinho.
1: Olá, Bidu. Boa
0: Oi.
1: Noite.
0: Boa noite.
1: Como você tá? Tudo bom com você?
0: Eu tô 10, Cidinha.
1: É Cidinha de dois de modo Buriti.
0: Como é que tá a vida, minha amiga?
1: Bidu, roda uma música aí pra mim, com o Renato Zé Rico, duas camisas.
0: Zé Rico, é?
1: Por isso, pra todo mundo que tá ouvindo, a equipe de vocês. Ah. E meus filhos lá, eu cheio de Campo Grande.
0: Obrigado aí, Cidinha.
1: Minha amiga aqui de dois de modo Buriti.
0: Como é que tá por aí? De boa, então?
1: Te desejo uma ótima noite,
0: você
1: abençoada.
0: Também,
1: com
0: Cidinha.
1: Toda a sua família.
0: Um beijo pra você, tá bom?
1: Tá na top, tá feliz.
0: Ai, grande Cidinha. Alô, Zé Goiano, como é que tá a vida, boiadeiro? Fala comigo, fala comigo.
2: Acho que é melhor ir dormir, né?
0: O que que foi que tá acontecendo com você, rapaz? Fala comigo.
2: Ficar aqui escutando essa topezinha aqui.
0: Ah, acho que tá em outro planeta, nosso amigo aqui. Olha, são 8 horas e 47. Boa noite.
3: Boa noite, Bidu. Bora pra última, né? Boa última da semana aí, ligado na Top FM.
0: Tem mais uma.
3: Tô na Top.
0: Grande Desi, obrigado pelo carinho. Me apareceu aqui a Tainara também. Ô, Tainara, boa noite.
4: Boa noite, Bidu. Estou ligadinha na Top, como sempre. Parabéns pelo programa. Tô feliz, tô no Top. Obrigado. Aqui é a Tainara Ruda do BR.
0: Obrigado,
4: sou sempre
0: carinho.
4: Na audiência. Manda pra mim o modo do Juneto Federico.
0: Ô, minha amiga, obrigadão aí pra você. Ótima quinta-feira. Obrigado pela grande audiência. Alô, Alexandre.
5: Boa noite, Bidu. Bota nós de um solteiro aí. Manda um abraço aí pro Agenor Chupa Cobra.
0: Alô, Agenor Chupa Cobra. Essa é nova, hein, Agenor? Agenor Chupa Cobra. Ai, ai, ai. Vamos tocar mais uma música, Bidu? Dá tempo ainda? 8 horas e 47. Zezé de Camargo e Luciano. Hã? Não tenha dúvida. Carimba aí, Bidu.

amigos. Bigode Dourado, Caracol, Camapuã e Campo Grande, ligado no Clube Comedor. Gente, final de programa é começo de saudade. Na sequência, vai ter aí o Top Gospel em todo o tempo. Muito louvor, reflexão pra você e orações, né? Gente, um beijo no seu coração. Hoje está fazendo um ano que eu estou aqui na Rede Top de Rádio. Sou grato pelo carinho dos nossos ouvintes, de toda a equipe da Top, né? E amanhã a Top faz um ano. E amanhã tem muita coisa boa, né? Amanhã estreia o nosso Dia Potência às 8 da manhã. Olha, essa é a Top. Um ano em Campo Grande, no nosso estado aí, já pontuando entre as primeiras

0: amanhã vai ser o dia inteiro de festa, belezinha? Um beijo no seu coração, na sequência, como já falei, tem a voz do Brasil, depois ele, nosso Em Todo Tempo com os Milton Batista, fechou? Um beijo no seu coração, vou pegar o meu trenzinho aqui, né, Bidu?
1: É, dá uma...
0: Vou de trem, vou sentar perto dessa morena, tá me olhando, tá piscando pra mim aqui, morena. E aí, bora? Bora lá pro Nova Lima? Hã? O que você acha?
2: Isso vai dar problema.
0: Ai, ai, ai, ai, vai devagar aí. Eu tô só de problema, moço.
3: Vai não.
0: Gente, um beijo no seu coração. Amanhã tem mais Clube do Bidu.

0: fica por aqui, mas amanhã tem mais música, mais alegria e muito mais participação. Obrigado pela companhia, pela audiência e por fazer parte deste clube. Clube do Bidu, a sua noite é aqui.
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6: Olá, boa noite.
7: Boa noite para você que nos acompanha em todo o país.
6: Quinta-feira, 6 de agosto de 2026.
7: Vamos aos destaques do dia.
6: Atualização do Estatuto da Criança e do Adolescente.
7: Lei estabelece medidas de enfrentamento e repressão ao crime de violência sexual na internet e uso de inteligência artificial.
6: E abusadores ficam obrigados a ressarcir o tratamento psicológico e psicossocial da vítima. Gabriela Noronha.
8: Entre as mudanças está a ampliação da pena para quem adquire, possui ou armazena material contendo violência sexual contra crianças ou adolescentes.
7: Você vai ouvir também saúde.
6: Prorrogado o prazo para ampliação de recursos do FGTS em instituições hospitalares filantrópicas que atuam no SUS. Márcia Fernandes.
9: Com a prorrogação, mais de 2 bilhões de reais de recursos em crédito ficarão disponíveis para essas instituições.
7: E vamos conhecer hoje como funciona o banco genético da Embrapa.
6: Ele funciona como um cofre de segurança de espécies da biodiversidade brasileira. Pablo Mundim.
10: Hoje, o banco genético da Embrapa conserva cerca de 156 mil amostras de mais de 1.200 espécies vegetais.
7: Hoje, na apresentação da Voz do Brasil, eu, Mariana Jungmann e Luciano Seixas.
6: E acompanhe a gente ao vivo. Acesse radiogov.ebc.

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1: Sancionada a lei que prevê medidas de repressão à violência sexual contra crianças e adolescentes na internet e com o uso de inteligência artificial.
0: A norma também estabelece ações para proteger as vítimas e a responsabilização financeira do agressor.
1: Os detalhes você vai ouvir agora na reportagem de Gabriela Noronha.
2: A lei, sancionada nesta quinta-feira, atualiza dispositivos do Estatuto da Criança e do Adolescente e de outras leis como o Código Penal e o Código de Processo Penal, e estabelece mais rigor para quem praticar crimes de violência sexual contra crianças e adolescentes no ambiente digital, como disse o ministro da Justiça e Segurança Pública, Wellington César Lima.
3: Na legislação até então existente, não tinha especificidade nem a proporcionalidade da resposta adequada para esses casos, e agora nós temos isso, que o ambiente digital, por sua imediatidade, cobra respostas igualmente imediatas. Então, esses tipos penais mais adequados, como de violência sexual, abuso sexual, exploração sexual, vêm tomar o lugar de outras figuras mais genéricas e que não tinham uma especificidade adequada para a tipicidade penal correspondente.
2: Entre as mudanças está a ampliação da pena para quem adquire, possui ou armazena material contendo violência sexual contra crianças ou adolescentes. O texto também cria uma punição específica para a simulação de abuso sexual por inteligência artificial, utilizando o rosto, corpo ou voz de crianças e adolescentes. Janine Mello, ministra dos Direitos Humanos e da Cidadania, destacou que o uso da tecnologia não pode servir como instrumento de violação de direitos.
4: A inteligência artificial, de maneira geral, os avanços tecnológicos têm um potencial enorme para o desenvolvimento econômico do nosso país. Mas eles não podem e não devem ser instrumentos de violações de direitos e para a criação de ambientes que não são seguros para as nossas crianças e adolescentes.
2: Com a lei, a criança ou adolescente, vítima ou testemunha, tem assegurado atendimento psicológico e psicossocial contínuo e especializado. E os abusadores ficam obrigados a cobrir integralmente os custos do tratamento da vítima. A delegada da Polícia Federal, Rafaela Parca, comentou sobre os novos dispositivos.
5: Possibilitam não só a repressão, que é muito importante, as pessoas têm que ter uma sentença justa e adequada, a polícia tem que ter condições de investigar, mas também trazem o que eu acho mais importante, que é a prevenção. A gente precisa de muitos mecanismos para defender essas crianças, especialmente no ambiente digital, que não foi desenhado para elas.
2: A lei também prevê autorização para a chamada ronda virtual, mecanismo que permite a atuação de órgãos de investigação em ambientes digitais para identificar e coletar arquivos relacionados a crimes de violência sexual contra crianças e adolescentes. E no rol dos crimes hediondos, considerados de extrema gravidade, passam a figurar condutas como produzir, vender, trocar, publicar, divulgar e armazenar registros de violência sexual contra menores de idade. Reportagem Gabriela Noronha.
0: Lei prorroga até 2030 acesso de santas casas e hospitais filantrópicos a crédito com recursos do FGTS.
1: Instituições que atendem o Sistema Único de Saúde podem dispor de até 2 bilhões de reais.
6: A lei prorroga até 2030 o prazo para aplicação de recursos do FGTS como crédito para hospitais filantrópicos e santas casas de misericórdia. A linha de crédito também poderá ser utilizada por instituições sem fins lucrativos que atuam no atendimento a pessoas com deficiência e prestam serviços ao Sistema Único de Saúde. Com a prorrogação, mais de 2 bilhões de reais de recursos em crédito ficarão disponíveis para essas instituições. Em 2025, as Santas Casas realizaram mais de 1.300.000 internações e foram responsáveis por cerca de 2 milhões de cirurgias eletivas. O ministro da Saúde, Alexandre Padilha, destacou a importância das Santas Casas.
7: Corresponde 77% dos centros especializados, 57% das unidades de tratamento de oncologia espalhados em todo o país, tendo uma presença muito importante em várias regiões do nosso país.
6: O Fundo de Garantia do Tempo de Serviço, o FGTS, é uma obrigação do empregador e não deve ser descontado do salário. Pode ser usado em diversas situações, como demissão sem justa causa, compra da casa própria, aposentadoria ou no caso da pessoa estar com alguma doença grave, como câncer. Agora, os recursos continuarão a ser usados como crédito para hospitais filantrópicos e Santas Casas de Misericórdia. O ministro do Trabalho e Emprego, Luiz Marinho, falou sobre a importância desse fundo.
8: O Fundo de Garantia tem a grande responsabilidade, primeiro, de proteger o trabalhador. Segundo, ser um fundo de investimento, para investimento na saúde, as cidades para construir os viadutos, hospitais também, tantos outros investimentos.
6: Nesta quinta-feira, também foram formalizados novos contratos de crédito a partir do FGTS entre a Caixa Econômica Federal e o Instituto do Câncer do Ceará, Santa Casa de Misericórdia de Goiânia e com a Santa Casa de Misericórdia de Parretos. Reportagem, Márcia Fernandes.
0: O Brasil exportou mais que importou no mês de julho, o que representa um superávit na balança comercial em mais de 7 bilhões de dólares.
1: No acumulado do ano, a balança também registra um superávit. O valor é de 49 bilhões de reais.
0: O resultado foi impulsionado pela exportação nos setores da agropecuária, indústria extrativista e indústria da transformação.
1: Entre os principais parceiros comerciais está a China, com um aumento de 19,7% nas exportações, e União Europeia com crescimento de 11%.
0: Já para os Estados Unidos, as exportações caíram 12,2% nos primeiros 7 meses do ano, em relação ao mesmo período de 2025.
1: Já está valendo a nova inscrição do Cadastro Nacional de Pessoa Jurídica, o CNPJ.
0: O novo modelo de identificação das empresas combina letras e números e conta com um total de 14 caracteres.
1: A medida garante mais combinações disponíveis e permite novas inscrições.
0: As empresas já inscritas no CNPJ não sofrem alteração e não precisam realizar atualização cadastral.
9: O novo modelo mantém os 14 caracteres do Cadastro Nacional de Pessoa Jurídica. A novidade é que o registro passa a combinar letras e números. A medida amplia a quantidade de combinações disponíveis para novas inscrições e garante a continuidade do cadastro. Já o procedimento para a abertura de novos CNPJs não será alterado, como ressalta o coordenador-geral de Gestão e Cadastros e Benefícios Fiscais da Receita Federal, Heriton Gomes.
10: Nada vai mudar em relação ao processo de abertura de empresas. Então, todo aquele fluxo que existe hoje via Rede Sim, em que todas as empresas já estão acostumadas a trabalhar para a melhoria do ambiente de negócio, ela continua.
9: Os CNPJs nos formatos numérico e alfanumérico vão existir simultaneamente. Ambos são válidos para fins legais e operacionais. Para quem já tem empresa aberta, não haverá troca de número nem a necessidade de atualizar o cadastro. O coordenador Heriton Gomes explica que a mudança vale apenas para as novas inscrições.
10: Você não precisa fazer nenhuma alteração no seu cadastro do CNPJ. Então o sistema vai reconhecer tanto os CNPJs que já existem hoje, que são numéricos, quanto os novos CNPJs que vão vir a ser emitidos, que são alfanuméricos.
9: Mesmo sem mudar o cadastro das empresas já existentes, a recomendação é que os softwares de gestão, sistemas de emissão de notas fiscais e cadastros de clientes sejam adaptados para reconhecer o novo formato do documento, como destaca o contador Floriano Carvalho.
11: Todos os sistemas continuarão reconhecendo os CNPJs que já existem hoje, porém eles têm que se adaptar para reconhecer o alfanumérico. Sistemas contábeis, emissão de nota fiscal, fornecedores, compras, precisa ser adaptado para começar a reconhecer o alfanumérico.
9: Para atualizar o CNPJ, acesse gov.br/Receita Federal, tudo junto, e clique na aba de serviços. Reportagem Edinaldo Júnior.
1: Correção. Agora há pouco, quando falamos da balança comercial brasileira, o acumulado da balança no ano registra um superávit de 49 bilhões de dólares, não de reais, como eu disse anteriormente.
0: A partir da próxima semana, quem tem imóvel rural já pode declarar o imposto territorial.
1: O processo é feito pela internet e quem perder o prazo pode pagar uma multa.
2: A declaração do Imposto sobre a Propriedade Territorial Rural, ITR, é obrigatória para pessoas físicas ou jurídicas que sejam proprietárias de imóvel rural e pode ser preenchida e transmitida por meio digital. A auditora fiscal da Receita Federal, Giana Han, explica.
12: A ferramenta permite o envio de declarações pela internet, sem necessidade de instalação do programa, e ela pode ser acessada pelo computador ou pelo celular. Para acessar a aplicação, é necessário ter conta GovBR, nível prata ou ouro. E existe um passo a passo disponível na internet que mostra toda a interface dessa ferramenta.
2: O prazo para envio da declaração vai de 10 de agosto a 30 de setembro. O valor pode ser dividido em 4 parcelas, sendo que a primeira deve ser paga até o dia 30 de setembro. Este também é o prazo para o pagamento em parcela única. A auditora fiscal, Giana Han, reforça que é importante não perder o prazo.
12: E é importante também lembrar que a entrega da declaração após esse prazo, ou seja, após o dia 30 de setembro, vai sujeitar o contribuinte ao pagamento de multa por atraso, que é calculada sobre o imposto devido e também conforme o número de meses de atraso.
2: Para fazer a declaração, acesse o portal de serviços da Receita Federal em receitafederal.gov.br na aba Imóveis. Reportagem em Graziela Mendonça.
0: Municípios e prestadores de serviços devem concluir o preenchimento de dados do Sistema Nacional de Informações em Saneamento Básico até 3 de setembro.
1: Esse é um passo importante para garantir o acesso a recursos federais para investimentos na área.
0: O sistema reúne dados sobre abastecimento de água, esgotamento sanitário, manejo de resíduos sólidos, drenagem e manejo de águas pluviais e gestão municipal.
1: As informações subsidiam a formulação de políticas públicas e o planejamento de investimentos. Como afirma o secretário nacional de Saneamento Ambiental do Ministério das Cidades, Márcio Leão.
13: A coleta é um passo importante, né? Porque todos os municípios e prestadores têm a responsabilidade de colocar os dados e as informações que o sistema permite, e isso permite ao governo federal elaborar suas políticas e a destinação dos seus recursos para a universalização do saneamento. Então, é importante para que o governo tenha as informações precisas e que possa atuar de forma mais adequada.
0: Edital Recaatingar vai destinar 60 milhões de reais para recuperação de áreas degradadas na Caatinga.
1: O programa receberá projetos em municípios de 9 estados, com foco em áreas afetadas pela seca e pela desertificação.
0: O prazo de recebimento de propostas pelo edital termina segunda-feira, 10 de agosto.
14: A iniciativa vai disponibilizar 60 milhões de reais para apoiar ações que combinem restauração ambiental, produção sustentável, conservação da água, segurança alimentar, geração de renda e adaptação às mudanças climáticas em 9 estados. Serão selecionados projetos em municípios de Alagoas, Bahia, Ceará, Minas Gerais, Paraíba, Piauí, Pernambuco, Rio Grande do Norte e Sergipe, com foco em territórios com maior degradação e mais vulneráveis à seca e ao avanço da desertificação. Do total de recursos a serem disponibilizados, 30 milhões de reais virão do BNDES, o Banco Nacional de Desenvolvimento Econômico e Social, e 30 milhões do Banco do Nordeste. A iniciativa é uma parceria dos dois bancos com o Ministério do Meio Ambiente e Mudança do Clima. O chefe do Departamento de Meio Ambiente do BNDES, Marcos Santiago, detalha os tipos de projeto que poderão ser apoiados pelo edital.
15: O edital vai apoiar projetos voltados para restauração ecológica, com espécies nativas, o que inclui sistemas agroflorestais, enfim, o uso sustentável da nossa caatinga. Na prática, os projetos poderão envolver o quê? Recuperação de áreas degradadas com nativas, mas pode também a cadeia, né? A produção de sementes e mudas. Assistência técnica e capacitação de comunidades também estão dentro. É uma coisa muito importante para nossa caatinga, que é a captação e armazenamento de água, cercamento de nascente e ações de prevenção e combate a incêndios.
14: O primeiro ciclo de apresentação de propostas para o edital Recaatingar vai até o dia 10 de agosto. O edital prevê ainda um segundo ciclo, entre 15 de outubro e 14 de dezembro. Mais informações estão disponíveis no site cnds.gov.br/Floresta Viva 2025. Reportagem André de Barros Lima.
1: Dos rios às áreas costeiras, a pesca atrai praticantes e ajuda a movimentar o turismo em diferentes destinos brasileiros.
0: E está aberto um edital para que seja desenvolvido um diagnóstico nacional do setor.
1: O trabalho será feito em parceria com a Organização das Nações Unidas para a Educação, a Ciência e a Cultura, a Unesco.
0: Vamos saber mais na reportagem de Luciana Colares de Holanda.
16: Marcos Vinícius Barros é amante da pesca esportiva e transformou o hobby que começou lá na infância até em profissão. O engenheiro de aquicultura conta que faz pelo menos 12 viagens por ano só para pescar.
17: É uma paixão. Eu pesco desde criança, então hoje eu sou engenheiro de aquicultura, né? Acabei conectando o que eu gosto com a minha profissão.
16: O turismo de pesca movimenta cerca de 3 bilhões de reais e gera 200 mil empregos no Brasil. De acordo com o Ministério do Turismo, pelo menos 8 milhões de brasileiros viajam todos os anos para praticar a pesca esportiva. O setor será objeto de um diagnóstico nacional. Para isso, está aberto o edital para a seleção de empresa especializada responsável pela realização do estudo. O trabalho prevê a elaboração de um guia de boas práticas com referências nacionais e internacionais, além da organização de um catálogo de produtos, experiências e serviços relacionados ao turismo de pesca. O resultado desse trabalho vai fornecer subsídios técnicos para o planejamento de políticas públicas. A iniciativa busca ainda estimular o uso sustentável dos recursos naturais e o desenvolvimento econômico de destinos que possuem rios, lagos, reservatórios e áreas costeiras. É o que explica Humberto Pires, analista técnico executivo da Secretaria Nacional de Políticas de Turismo do Ministério do Turismo.
18: Nós sabemos que é um segmento extremamente importante e se a gente trabalha num trabalho conjunto com o Ministério da Pesca, quando a gente trabalha para além do ordenamento, a questão da sustentabilidade e trazendo todo esse conjunto de informações para que a gente possa, de fato, ter uma prática sustentável e responsável, né? E que abarca toda a cadeia produtiva do segmento da pesca.
16: Kelvin Lopes é dono de uma agência especializada em Brasília, que há 9 anos promove viagens de pesca esportiva por todo o país. Consultor do setor, ele afirma que um diagnóstico, como propõe o edital, era uma demanda antiga, assim como o trabalho que vem depois.
19: Esse diagnóstico venha trazer à mesa todas essas informações, toda essa identidade. Além desse diagnóstico, que é super importante, é a oferta sistematizada, organizada do turismo de pesca no Brasil. Todo o setor precisa dessas informações para desenvolver.
16: As propostas das empresas interessadas podem ser encaminhadas até às 5 horas da tarde, horário de Brasília, no dia 12 de agosto de 2026, exclusivamente por meio do portal de compras da Unesco Brasil. Reportagem Luciana Colares de Holanda.
1: Um verdadeiro banco de alimentos em forma de sementes. Assim, a Embrapa, empresa brasileira de pesquisa agropecuária, conserva milhares de espécies de sementes de grãos, verduras e frutas consumidos no Brasil e no mundo.
0: O material também é utilizado em pesquisas para o desenvolvimento de plantações mais resistentes e alimentos mais nutritivos.
1: E apoia o país a estar preparado para ser um produtor de alimentos.
20: No banco genético da Embrapa, em Brasília, são conservadas centenas de milhares de amostras de plantas, sementes e micro-organismos. As coleções apoiam a conservação de diversidade genética e disponibilizam material para pesquisas e outras atividades relacionadas à agropecuária e à segurança alimentar. Uma variedade do Brasil e do mundo, explica Juliano Pádua, supervisor do banco genético da Embrapa.
21: O nosso banco funciona como uma cópia, né, de segurança para evitar se a gente perder esse material um dia, a gente tem essa cópia guardada aqui para uso. Então, por isso a gente é um banco cópia de segurança, porque a gente pode manter a viabilidade da semente aqui por muitos e muitos tempos.
20: O banco utiliza diferentes métodos de conservação definidos de acordo com as características de cada espécie. As sementes são armazenadas em câmaras frias, com temperatura em torno de 20 graus negativos, onde podem permanecer viáveis por décadas. Parte das amostras também possui uma cópia armazenada no cofre global de sementes na Noruega. O pesquisador da Embrapa, Juliano Pádua, destaca que o procedimento integra as estratégias adotadas para a conservação de recursos genéticos utilizados em pesquisas e outras atividades relacionadas à agropecuária.
21: O consumidor cada dia está mais exigente. A gente tem todo um campo, por exemplo, de alimentos funcionais, né, que tragam também não só alimento, uma alimentação, mas também saúde. Então, por isso a importância desse banco e do uso desse material para o futuro.
20: Hoje, o Banco Genético da Embrapa conserva cerca de 156 mil amostras de mais de 1.200 espécies vegetais. Entre elas estão variedades de arroz, feijão, milho, soja, frutas, hortaliças e espécies nativas brasileiras. Reportagem Pablo Mugim.
0: Os institutos federais oferecem cursos técnicos, graduações e também voltados à educação profissional e tecnológica.
1: Também chamado de IFE, cada escola deve oferecer pelo menos metade das vagas para cursos técnicos de nível médio, prioritariamente na forma integrada, que permite ao estudante concluir a educação básica e ao mesmo tempo obter uma formação técnica.
3: Só mais um semestre e a Ana Letícia Costa, de 19 anos, vai terminar o curso técnico de meio ambiente no Instituto Federal do Rio de Janeiro. A formação técnica vai aumentar o leque de conhecimentos e possibilidades da estudante carioca que planeja cursar engenharia ambiental.
4: Eu, como técnica em meio ambiente, eu posso trabalhar em diversas áreas, em diversos setores. Eu posso trabalhar com laboratório, posso trabalhar com licenciamento. Tem, assim, inúmeras possibilidades que a área ambiental providenciou para mim.
3: Nos institutos federais, as oportunidades são variadas e gratuitas. São ofertados desde cursos de panificação e de cuidadores de idosos até pós-graduação em diversas áreas de conhecimento. O estudante também pode cursar o ensino médio e, ao mesmo tempo, fazer um curso profissionalizante, como explica Marcelo Breganoli, secretário de Educação Profissional e Tecnológica do Ministério da Educação.
22: Então, o jovem, quando ele está cursando o ensino médio, ele pode fazer na mesma instituição ou em outra instituição o curso técnico. Então a gente passa a ter muito provavelmente uma predominância dessa forma de oferta do técnico, mas o nosso olhar é muito voltado para o técnico integrado.
3: A Rede Federal de Educação Profissional e Tecnológica possui 754 unidades em todo o Brasil, vinculadas a 39 institutos federais, 2 Centros Federais de Educação Tecnológica, os CEFETs, e ao Colégio Pedro II no Rio de Janeiro. De acordo com o secretário Marcelo Breganoli, os cursos são ofertados para contemplar as necessidades de cada região.
22: Eles estão distribuídos no território de uma forma a atender, sobretudo, as meso e hoje micro-regiões. A rede tem essa característica e ela também tem uma característica do envolvimento com os arranjos produtivos locais. Então, é muito intrínseco, né, dela fazer as suas atuações, os seus projetos, sejam eles, né, envolvidos no ensino, na pesquisa, na extensão, mas tendo como temáticas, o arranjo produtivo local, o arranjo social.
3: Os processos seletivos e as matrículas nos institutos federais são semestrais. Interessados devem procurar os editais na escola onde pretende realizar o curso. Reportagem Graziele Bezerra.
0: E essas foram as notícias do governo federal.
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0: Com produção da empresa Brasil de Comunicação.
1: Fique agora com as notícias do Poder Judiciário e do Congresso Nacional. Boa noite.
0: Boa noite para você e até amanhã.
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5: STF suspende julgamento sobre norma que proíbe jogos de azar.
6: Justiça e Ministério Público assinam acordo para fortalecer o combate ao assédio eleitoral.
5: STJ vê lesão a direitos difusos e mantém condenação de empresa por alterar fórmula de agrotóxicos.
6: Boa noite, eu sou Marcela Luiz.
5: E eu sou Walter Lima.
6: Supremo Tribunal Federal julga se norma que proíbe jogos de azar ainda pode ser aplicada.
5: Hoje, o relator do caso, ministro Luiz Fux, votou. Depois, o julgamento foi suspenso após o pedido de vista do ministro Flávio Dino.
7: O caso chegou ao Supremo em um recurso apresentado pelo Ministério Público do Rio Grande do Sul contra a decisão da Justiça Gaúcha que absolveu um comerciante que explorava caça-níqueis em um bar no município de São Leopoldo. Na prática, o tribunal vai definir se explorar jogos de azar deve continuar sendo uma atividade proibida e sujeita a punições ou se deixará de ser tratado como uma ilegalidade. Isso inclui bingos, jogo do bicho e casas caça-níqueis.
8: O relator ministro Luiz Fux citou possíveis relações entre a exploração clandestina de jogos, organizações criminosas, violência e lavagem de dinheiro. Também diferenciou jogos de azar das loterias exploradas.

0: criadas pelo poder público.
1: Como pretendo evidenciar, a loteria não se vale de mecanismos voltados a extrair lucro mediante exploração do vício do comportamento, do risco dos apostadores e em detrimento da autonomia da vontade.
0: O ministro destacou que a proibição prevista na lei das contravenções penais não viola a autonomia privada nem a livre iniciativa. Assim, Fux votou no sentido de que os jogos de azar devem continuar sendo considerados ilegais.
2: Essa foi a repórter Marta Ferreira. Justiça e Ministério Público assinam acordo para fortalecer o combate ao assédio eleitoral no ambiente de trabalho.
3: Para denunciar ou baixar o selo da campanha, é só acessar o site No Meu Voto Manda Eu. Rocine Gomes.
4: O acordo de cooperação técnica foi assinado entre a Justiça do Trabalho, a Justiça Eleitoral, o Ministério Público do Trabalho e o Ministério Público Eleitoral. Com o slogan No Meu Voto Mando Eu, o objetivo é construir a Aliança pelo Voto Livre, uma rede que defende o direito da pessoa de votar no candidato que quiser, sem pressão ou constrangimento.
2: Comercialização em todo o país de agrotóxicos com fórmulas alteradas sem autorização da Anvisa configura lesão a direitos difusos e coletivos.
3: Para o STJ, isso expõe de forma indeterminada o meio ambiente, os consumidores e a saúde pública a riscos. Fátima Uchoa.
5: Com esse posicionamento, a primeira turma do STJ manteve a condenação de uma empresa imposta pelo TRF4 ao pagamento de R$1.750.000 por mudar a fórmula de dois agrotóxicos e a produção de um herbicida sem a necessária aprovação da Agência Nacional de Vigilância Sanitária. Os produtos foram comercializados nessas condições por mais de 3 anos em todo o território nacional. O colegiado considerou que, como o bem jurídico protegido é indivisível e pertence à coletividade, é possível fixar o valor da indenização já na sentença. A relatora foi a ministra Regina Helena Costa.
2: Justiça Federal nega recurso da Agência Nacional de Mineração e mantém proibição de mineração em terras indígenas em Roraima.
3: O tribunal acompanhou o entendimento do Ministério Público Federal de que a exploração mineral em terras indígenas depende de lei e de aval do Congresso. Vanessa Pereira.
6: Segundo a decisão, enquanto não houver lei regulamentando o artigo 231 da Constituição Federal e autorização do Congresso Nacional, a exploração mineral por terceiros em terras indígenas é juridicamente impossível. Ainda segundo a decisão proferida pela 12ª Turma do Tribunal Regional Federal da 1ª Região, está proibido conceder ou manter em tramitação pedidos de pesquisa e exploração mineral em terras indígenas em Roraima.
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2: Boa noite.
3: E até amanhã.
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1: Eu sou Paula Groba.
2: E eu sou Humberto Pinheiro.
1: E estes são os destaques de hoje do Jornal do Senado, que começa agora.
2: MP do piso mínimo do frete vira lei, mas perdão a caminhoneiros é vetado.
1: Projeto amplia prioridade no trabalho remoto para pessoas com deficiência.
2: Senado vai acompanhar segurança e condições de trabalho de agentes de saúde indígena.
1: Boa noite.
2: Boa noite.
1: Foi sancionada a lei que aperfeiçoa a fiscalização do piso mínimo do frete rodoviário, valor mínimo que deve ser pago aos caminhoneiros pelo transporte de cargas. A medida busca garantir mais transparência e cumprimento das regras do setor.
2: Mas o governo vetou o trecho que perdoava multas aplicadas a caminhoneiros envolvidos em bloqueios de estradas em 2022. Segundo o executivo, o perdão das penalidades violaria a separação de poderes e não a apresentava estimativa de impacto orçamentário e financeiro. Repórter Bruno Lourenço.
3: A lei que cria mecanismos para facilitar a fiscalização do cumprimento do piso mínimo para o frete rodoviário surgiu de medida provisória apresentada pelo governo no início deste ano. O objetivo seria combater, por meio de sanções mais fortes, fragilidades no sistema que permitiam a contratação reiterada de fretes abaixo do estipulado pela Agência Nacional de Transportes Terrestres. O Poder Executivo, no entanto, vetou o trecho que saiu do Congresso Nacional, que anistiava multas aplicadas a caminhoneiros que bloquearam rodovias em 2022. O relator da MP, senador Stevenson Valentim, do Podemos do Rio Grande do Norte, defendeu na ocasião o perdão.
4: Um conturbado momento político que nosso país viveu, aos nossos trabalhadores caminhoneiros que hoje dirigem com essa perturbação, andam pelas estradas do Brasil afora, com a carga de trabalho, movimentando a nossa economia, preocupados ainda com esse tema. Entendo que esse viés da multa já atingiu a sua pedagogia, já foi alcançado.
3: O governo justificou o veto por violar o princípio da separação de poderes e da não previsão de estimativa de impacto orçamentário e financeiro da medida. Deputados e senadores podem derrubar o veto em sessão conjunta do Congresso Nacional, convocada para essa finalidade.
1: E já está pronto para votação no plenário do Senado o projeto que autoriza o uso de recursos dos fundos partidário e eleitoral em situações de calamidade pública.
2: A proposta surgiu a partir de uma ideia legislativa apresentada por um cidadão brasileiro. Repórter Marcela Diniz.
5: Se o projeto virar lei, partidos políticos poderão abrir mão de recursos dos fundos partidário e eleitoral para ajudar nas despesas decorrentes de pandemias, eventos climáticos, rompimento de barragens e outras situações que exigem ajuda emergencial do Estado. O projeto nasceu de uma ideia legislativa apresentada em 2020 pelo Wagner Paulo de Santa Catarina, por meio do portal E-Cidadania do Senado Federal. A ideia original era destinar o dinheiro para o enfrentamento à Covid, mas com o fim dessa emergência em saúde e para aproveitar a ideia que obteve mais de 22 mil apoios, o escopo do projeto foi ampliado pelo relator, senador Márcio Bittar, do PL Acreano, para abranger todas as situações de calamidade pública. O senador astronauta Marcos Pontes, do PL de São Paulo, apoia a proposta.
6: Emergências provocadas por calamidades vêm se tornando recorrentes, como as causadas das enchentes da Bahia, de Minas Gerais e no Rio Grande do Sul. Tal medida pode contribuir para a ampliação e a capacidade de atuação do Estado em situações de crise, alinhando o uso de recursos públicos a prioridades impostas por cenários excepcionais.
5: O projeto está pronto para ser votado no plenário do Senado.
1: Eleitores de todo o país já podem consultar o local de votação para o primeiro turno das eleições, marcado para 4 de outubro. A pesquisa pode ser feita no site do TSE ou pelo aplicativo e-Título. A consulta é importante porque a Justiça Eleitoral pode alterar locais de votação. No Rio de Janeiro, por exemplo, 66 zonas eleitorais foram modificadas por motivos de segurança, afetando cerca de 188 mil eleitores.
2: E por falar em eleições, você sabe o que é assédio eleitoral? O consultor legislativo Eduardo Modena explica como se proteger dessa forma de abuso ainda muito presente nas relações de trabalho no Brasil. Repórter Aís Abreu.
7: Vigilância de redes sociais, exigência de declaração ou de não declaração de voto, ameaças ou mesmo promessas vinculadas a um resultado específico. Se alguma dessas situações soa familiar, você pode estar sendo vítima de assédio eleitoral. O consultor Legislativo Eduardo Modena diz que a principal arma do trabalhador e da trabalhadora é a denúncia.
8: Qualquer situação em que o empregador se utilize da sua posição econômica para influenciar a opinião do empregado pode ser considerado um tipo de assédio.
7: Para denunciar casos de assédio eleitoral, procure a Justiça do Trabalho ou a Justiça Eleitoral. Para tirar dúvidas sobre como denunciar, visite o site do Conselho Superior da Justiça do Trabalho em csjt.jus.br. csjt.jus.br.
1: Pessoas com deficiência podem ganhar regras mais claras para ter prioridade no trabalho remoto.
2: A legislação trabalhista já prevê essa prioridade, mas o projeto amplia e detalha a proteção, que poderá ser aplicada também ao regime híbrido e a diferentes tipos de vínculo profissional. O projeto está pronto para a votação no plenário do Senado. Repórter Marcela Cunha.
9: O projeto dá às pessoas com deficiência prioridade no teletrabalho ou no trabalho remoto, quando as atividades puderem ser realizadas à distância. A proposta inclui esse direito na Lei Brasileira de Inclusão e estabelece regras para a apresentação e a análise do pedido. A

0: adaptação do próprio trabalhador e da compatibilidade da atividade com o trabalho à distância e não poderá resultar em perda de salário.
1: E aguarda análise da Comissão de Assuntos Econômicos um projeto que destina no mínimo 25% dos recursos do Pronamp a microempresas lideradas por mulheres.
2: A proposta também prevê prioridade para mulheres negras e baixa renda e com deficiência, além de condições diferenciadas de financiamento e capacitação. Segundo a relatora, senadora Jussara Lima, do PSD do Piauí, a medida fortalece o empreendedorismo feminino.
3: Reforça a utilização do sistema de crédito como mecanismo ativo de justiça social, de modo a apoiar grupos historicamente desfavorecidos e dar concretude ao direito constitucional da igualdade entre homens e mulheres.
1: A Comissão de Direitos Humanos do Senado debateu os desafios dos agentes de saúde indígena no Brasil. Falta de segurança, dificuldades na logística e condições precárias de trabalho foram citadas pelos representantes da categoria.
2: A presidente da Comissão de Direitos Humanos, senadora Damares Alves, anunciou a criação de um grupo de trabalho com a temática da saúde indígena. Repórter Marcela Diniz.
4: No dia 17 de julho, o agente de saúde Giovanni Yanomami foi morto a tiros. Em novembro de 2024, o técnico de enfermagem Wilson Souza também já havia sido assassinado. Os dois crimes ocorreram em contexto de conflitos internos na terra indígena Yanomami e levantaram o debate sobre a segurança das equipes de saúde que atuam neste e em outros territórios. A presidente do Sindicato dos Empregados em Estabelecimento Privado de Serviço de Saúde do Estado de Roraima, Joana Mendes, relatou a apreensão por parte desses profissionais.
5: Hoje a gente tem profissional em Roraima que ele não quer mais entrar no território.
4: Os participantes do debate também relataram desafios logísticos, falta de estrutura, condições de trabalho precárias e desvalorização salarial. A presidente da Comissão de Direitos Humanos, senadora Damares Alves do Republicanos do Distrito Federal, anunciou a criação de um grupo de trabalho com a temática da saúde indígena.
6: Inclusive, quero informar que as instituições presentes aqui serão convidadas para fazer parte do grupo de trabalho. Nós vamos trazer o Ministério Público para esse grupo de trabalho também, Defensoria Pública.
4: A audiência sobre a segurança dos agentes de saúde indígena é parte de um ciclo de debate sobre os direitos humanos e o desenvolvimento dos povos e comunidades tradicionais, promovido pela Comissão de Direitos Humanos do Senado.
2: Edição de Paula Grova e trabalhos técnicos de Eliseu Caires. O Jornal do Senado fica por aqui. Acompanhe agora as notícias da Câmara dos Deputados. Boa noite.
1: Boa noite e até amanhã.
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8: Pode incluir esteticistas no quadro de profissionais da saúde.
9: Deputados aprovam o símbolo de identificação para pessoas com Alzheimer.
8: Câmara torna mais rígida a declaração de insanidade mental de criminosos.
10: Boa noite. Os deputados aprovaram um projeto que endurece o processo de declaração de insanidade mental de acusados por crimes. A repórter Paula Bittar traz mais informações sobre a proposta aprovada.
11: A Comissão de Constituição e Justiça da Câmara aprovou um projeto que busca tornar mais rígido o processo de declaração de insanidade mental de acusados por crimes. Acusados de crimes podem ser beneficiados com a isenção ou a redução da pena, caso sejam considerados inteiramente ou parcialmente incapazes de entender que o ato que cometeram era crime. No caso da isenção da pena, o juiz deve encaminhá-lo a tratamento médico obrigatório. De acordo com o projeto, o laudo pericial sobre a insanidade mental do acusado deverá ser feito por perito oficial, preferencialmente com especialização na área de psiquiatria ou psicologia forense. Além disso, o juiz poderá chamar mais de um perito em caso de dúvida sobre a especialização do convocado. Apesar de a lei hoje já exigir que o acusado seja submetido a exame médico legal, a avaliação quanto à sanidade mental pode ser realizada por médicos de qualquer especialidade. Segundo o texto aprovado, o perito deverá observar critérios técnicos, científicos e éticos na elaboração do laudo, sendo vedada qualquer forma de influência externa. Ainda de acordo com a proposta, caso o acusado apresente histórico de transtornos mentais, isso deverá ser considerado para a instauração do incidente de insanidade mental. E a defesa poderá apresentar um

0: assistente técnico para acompanhar o exame. O autor do projeto, deputado Coronel Assis, do PL de Mato Grosso, disse que o objetivo é atualizar a legislação brasileira.
1: Essa legislação é uma legislação muito antiga, da década de 40. Nós buscamos estabelecer esses critérios de forma muito objetiva para que ele possa ser avaliado com precisão, para que não possa ocorrer como aconteceu naquela ocorrência lá de São Paulo, onde o criminoso lá, o fisiculturista, deu 60 socos na cara daquela moça, e depois, quando ele foi preso, estava sendo processado, ele alegou que ele ouvia vozes, que ele tinha problemas mentais, justamente com o intuito de fugir da justiça brasileira.
0: Coronel Assis se referiu ao caso do ex-atleta Igor Eduardo Cabral, que deu 61 socos na namorada dentro de um elevador em Natal. Ele alegou um surto claustrofóbico como causa para a agressão. A proposta, que busca tornar mais rígido o processo de declaração de insanidade mental de acusados por crimes, já pode seguir para análise do Senado, a menos que haja recurso para votação antes pelo plenário da Câmara. Da Rádio Câmara, de Brasília, Paula Bittar.
2: Economia.
3: A Câmara aprovou recentemente projeto que cria a Política Nacional de Minerais Críticos e Estratégicos. Autor da iniciativa, Zé Silva, do União de Minas Gerais, explica que a ideia é incentivar a industrialização desses minerais no Brasil, ampliar a produção de energia limpa e atrair investimentos para o setor.
4: Essa política é importante para interromper as mudanças climáticas, para garantir a produção de energias limpas e também, um ponto que é fundamental, combater a fome. Então, nessa política, nós criamos mecanismos para as pessoas vir investir no Brasil, numa mineração que preserve a vida, não seja um risco à vida, preserve o meio ambiente, não seja um risco ao meio ambiente, e ao mesmo tempo traga riquezas. Por isso que é fundamental aprovar essa política nacional no Senado e para a sanção do presidente.
5: Zé Silva afirma que a proposta cria incentivos para empresas que processarem e industrializarem os minerais estratégicos em território nacional, agregando valor à produção brasileira. Ele ressalta que a medida fortalece o agronegócio, amplia a segurança jurídica e estimula novos investimentos.
2: Votação.
3: O plenário pode votar em breve projeto que inclui os esteticistas e cosmetólogos entre os profissionais da área da saúde. A ideia é tornar mais clara a lei que já regulamenta o setor. A reportagem é de Antônio Vital.
6: A Câmara dos Deputados pode votar projeto que enquadra as profissões de esteticista, cosmetólogo e técnico em estética como da área da saúde, para todos os efeitos legais. Hoje, isso não está claro na lei que regulamenta essas profissões, aprovada em 2018. O projeto, assinado por 5 deputados de diversos partidos, tem como justificativa a existência de lacunas legais que têm provocado a suspensão de estabelecimentos e autuação de profissionais pela Agência Nacional de Vigilância Sanitária, a Anvisa. A proposta é resultado dos trabalhos de uma subcomissão da Comissão de Trabalho da Câmara. O texto também trata da formação desses profissionais, com exigência de estágio, tanto para os técnicos quanto para os esteticistas e cosmetólogos de nível superior. Esteticista é o profissional de nível superior encarregado de procedimentos práticos de cuidados corporais e faciais, como o peeling. Já o cosmetólogo, também de nível superior, é aquele que estuda a formulação e a química dos produtos de beleza, como cosméticos, e o técnico em estética é o profissional de nível médio que realiza tratamentos faciais, corporais e capilares não invasivos, como limpeza de pele, hidratação, drenagem linfática e depilação. De acordo com a proposta, a exigência de formação mínima vai valer até que o Ministério da Educação defina currículos específicos para essas profissões. Para prevenir autuações da Anvisa, o projeto estabelece que os técnicos em estética, bem como os esteticistas e cosmetólogos, poderão utilizar produtos, técnicas e equipamentos com registro no órgão. O texto também prevê punições para fiscais que interditarem estabelecimentos ou apreenderem equipamentos de maneira abusiva, o que pode acarretar pena de até 2 anos de detenção e multas. Estima-se que o setor movimente cerca de 50 bilhões de reais por ano no Brasil. De acordo com a deputada Soraya Santos, do PL do Rio de Janeiro, uma das autoras da proposta, o texto deixa mais claras as responsabilidades dessas profissões e o enquadramento atendimento na área de saúde previne abusos. Soraya também é autora da proposta que deu origem à regulamentação atual da profissão de esteticista, cosmetólogo e técnico em estética.
7: E óbvio que é como atividade da saúde. Você faz uma cirurgia, você tem que fazer um pós e você tem que saber como você vai se qualificar, como você vai ampliar. Infelizmente, nós começamos a ter problemas sérios, onde a Anvisa, ela começou a fechar a clínica, impedir compra de insumo. É como se eu tivesse feito direito e não tivesse direito a comprar código civil, código processual.
6: O projeto que enquadra as profissões de esteticista, cosmetólogo e técnico em estética como da área de saúde ganhou um regime de urgência e pode ser votado diretamente no plenário da Câmara, sem passar pela análise das comissões permanentes da Casa. Da Rádio Câmara, de Brasília, Antônio Vital.
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2: Trabalho.
5: Sérgio Brito, do PSD da Bahia, apoia a proposta que põe fim à escala de trabalho 6x1. O congressista avalia que a medida representa uma grande vitória para milhões de trabalhadores brasileiros que constroem o país todos os dias com o próprio esforço.
9: Estamos falando de uma medida que garante mais dignidade, mais qualidade de vida e mais equilíbrio entre o trabalho e a vida em família. A proposta reduz a jornada semanal de trabalho, sem reduzir os salários, e assegura 2 dias de descanso por semana. Isso significa mais tempo para cuidar da saúde, conviver com os filhos, estudar e descansar. Um trabalhador valorizado produz mais, adoece menos e vive melhor.
3: Para Sérgio Brito, a mudança demonstra a possibilidade de conciliar desenvolvimento econômico e valorização do trabalhador. O parlamentar espera que o Senado dê continuidade à proposta para que o avanço se consolide como política pública no país.
2: Saúde.
5: O projeto que institui um símbolo de identificação para pessoas com Alzheimer já pode seguir para o Senado. A repórter Maria Neves tem os detalhes da aprovação.
10: Aprovado na Comissão de Constituição e Justiça da Câmara, projeto da deputada Laura Carneiro, do PSD do Rio de Janeiro, que institui a fita roxa como símbolo para identificar pessoas com Alzheimer, pode seguir para análise do Senado. De acordo com a autora, o objetivo da medida é facilitar a identificação de pacientes em espaços públicos para evitar situações de conflito ou constrangimento. Laura Carneiro afirma que a identificação é importante em diferentes situações, como no caso do paciente se perder, por exemplo.
11: É muito importante que a gente tenha esse cordão da fita roxa para que as pessoas acometidas pelo Alzheimer possam ser localizadas. Eventualmente elas saem nas ruas e ninguém sabe que elas têm Alzheimer, muito menos que estão perdidas. Então essa fita pode evitar transtornos graves e ao mesmo tempo proteger essas pessoas que são acometidas pelo mal de Alzheimer.
10: A deputada explica também que entre os sintomas comportamentais da doença de Alzheimer estão alterações de julgamento, perda de filtros sociais e redução da capacidade de autocontrole. Devido a isso, muitas vezes o paciente pode proferir falas inadequadas ou agressões verbais e voluntárias. Como as outras pessoas não sabem sobre a doença, podem interpretar mal esses comportamentos e reagir também de forma agressiva, o que aumenta o sofrimento do paciente e dos cuidadores. O texto aprovado estabelece que o uso do cordão será facultativo e a utilização do símbolo não substitui a apresentação de laudos médicos quando a comprovação do diagnóstico for exigida por lei. Laura Carneiro afirma ainda que a iniciativa se inspira em outros modelos de identificação visual, como o cordão de girassol utilizado para sinalizar deficiências ocultas. Da Rádio Câmara de Brasília, Maria Neves.
2: Previdência.
3: Projeto de doutor Flávio do PL do Rio de Janeiro prevê a concessão automática do salário maternidade. Hoje, mães que acabaram de dar à luz precisam enfrentar filas e burocracia para acessar o benefício, um processo que, segundo o parlamentar, pode levar até 4 meses.
12: Todo mundo sabe que quando uma pessoa falece, a informação chega rápido ao INSS e o benefício é encerrado. Mas quando nasce uma criança, a mãe que acabou de dar à luz precisa enfrentar filas, documentos e burocracia para receber um direito que já é dela. Isso não é justo. Se o Estado consegue agir rápido para retirar um benefício, também precisa agir rápido para garantir um direito. E o que a gente quer é desburocratizar.
5: Pelo texto de Dr. Flávio, o pagamento seria liberado logo após o pedido de licença maternidade, sem a necessidade de apresentação imediata de documentos. A análise e a comprovação do nascimento ficariam a cargo do INSS em um momento posterior.
2: Justiça.
3: Lei regulamenta o chamado filtro de relevância em recursos especiais ao Superior Tribunal de Justiça. Somente no primeiro semestre deste ano, mais de 260 mil processos chegaram ao STJ, como informa o repórter Luiz Cláudio Canuto.
13: Processos com relevância social e ampla terão atenção especial em julgamentos do Superior Tribunal de Justiça. Nova lei regulamenta o chamado filtro de relevância em recursos especiais ao STJ. A lei exige que esse tipo de recurso deva demonstrar que o caso tem relevância jurídica, política, social ou econômica que ultrapasse o interesse individual das partes. O recurso especial é usado quando uma das partes no processo pede ao STJ que examine se uma decisão judicial aplicou corretamente uma lei federal. O texto muda o Código de Processo Civil e prevê que o relator do recurso no STJ suspenda por 6 meses, total ou parcialmente, todos os processos individuais ou coletivos pendentes sobre o assunto relevante. Se forem necessárias audiências públicas ou a participação de terceiros, a suspensão pode ser prorrogada uma única vez, também por 6 meses. Mas o interessado na análise do caso deve demonstrar no pedido ao STJ a relevância do recurso. Para que um recurso especial seja rejeitado por falta de relevância, será necessário o entendimento de pelo menos 2/3 dos ministros da corte. O projeto que deu origem à lei foi aprovado pela Câmara dos Deputados e pelo Senado e depois sancionado pelo presidente da República sem vetos. Na Câmara, o relator de plenário foi o deputado Ranieri Paulino, do Republicanos da Paraíba. Ele afirma que o filtro de relevância permite um melhor fluxo aos processos no STJ.
14: Rui Barbosa deixou como ensinamento que justiça tardia não é justiça. Né? E é justamente isso, é buscar que os jurisdicionados tenham, além do acesso garantido, mas que tenha mais celeridade nos processos que ali tramitam. Então, compreendemos essa matéria vai ao encontro de uma demanda importante, mas, sobretudo, garantir um fluxo melhor para os jurisdicionados, para o povo brasileiro.
13: Apenas as decisões judiciais publicadas após 30 dias da publicação da lei vão ter exigência para que o recurso apresente relevância perante o STJ. O presidente da Câmara, Hugo Mota, participou da cerimônia de sanção da lei no Palácio do Planalto nesta terça-feira e ressaltou a importância das novas regras.
15: Com esta lei, o STJ deixa de ser empurrado para uma atuação semelhante à de uma terceira instância, como um mero órgão de revisão, e passa a dedicar suas energias ao cumprimento de sua missão constitucional. Depois de anos de impasse, o Congresso Nacional agiu com extraordinária celeridade. O novo projeto foi apresentado no Senado em 12 de junho, chegou à Câmara dos Deputados em 9 de julho e em apenas 5 dias já estava aprovado pelo plenário e encaminhado à sanção.
13: Segundo o presidente do STJ, ministro Herman Benjamin, o número de processos no tribunal chegou a 260 mil no primeiro semestre do ano. No ano passado foram 235 mil casos. O STJ analisa causas de direito federal que não são constitucionais. As causas relativas à Constituição são julgadas no STF, Supremo Tribunal Federal. Da Rádio Câmara de Brasília, Luiz Cláudio Canuto.
2: Segurança Pública.
5: Delegado Palumbo, do Podemos de São Paulo, defende a aprovação de projeto que proíbe condenados por crimes hediondos e equiparados de criar, administrar e utilizar redes sociais quando o crime tiver sido cometido por meio dessas plataformas ou estiver diretamente relacionado ao ambiente digital.
3: Ele explica que a medida busca impedir que plataformas sejam usadas para aplicar golpes e aliciar vítimas.
16: Nós sabemos que os criminosos hoje não estão só no semáforo de 38, pistola, fuzil, atirando nas pessoas. Estão também na internet, cooptando criminosos, fazendo golpes, aplicando golpes, principalmente em idosos, e principalmente pegando as nossas crianças, induzindo as nossas crianças e cometendo um crime gravíssimo, que é a pedofilia. Criminoso não tem que usar rede social, eles têm que ser banidos. E não é censura. Nós temos que dar liberdade para o cidadão de bem e não para criminoso.
5: Delegado Palumbo observa que a restrição só poderia ser aplicada após condenação definitiva durante o cumprimento da pena, com possibilidade de manutenção por até 20 anos. O parlamentar ressalta que o projeto também prevê sanções para quem descumprir a decisão judicial.
3: Kim Kataguiri, do Missão de São Paulo, defende proposta que endurece a punição contra pessoas que cometem crimes de forma reiterada. O texto cria a figura do reincidente crônico, aplicada a quem pratica 3 crimes dolosos em até 15 anos.
17: Hoje, a gente tem bandidos aí que têm 10, 15 passagens pela polícia e não ficam presos porque eles não são considerados reincidentes. Ele só é reincidente depois que ele é condenado e a condenação transita em julgado. Mas quando tem várias passagens pela polícia, ele não é considerado. Então, o crime em flagrante é um crime que você não precisa gerar muitas provas.
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8: 10:25.

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7: 10:45.

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8: 11:04.

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10: 11:24.

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0: Meia-noite e um. 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
3: Uma hora.

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2: 1:31.
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0: 2 horas. 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

0: Cidade, estamos chegando aqui no Clube do Caipirão, defendendo as tradições culturais de nossa terra com grandes sucessos do nosso cancioneiro. Muita música, alegria pra você, que é o melhor ouvinte do mundo. Vamos que vamos!
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0: A sonoplastia do meu irmão companheiro Zé Luquinha, assessoria e produção da dona Juju. Juntos nós vamos reviver um passado tão vivo e presente na história e na memória de cada um de nós amantes da música sertaneja. Com a proteção de Deus, estamos chegando.

0: verdadeiro de palavra, nome da moda. A gente ouviu com Tião Carreiro e Pardinho, abrindo com chave de ouro mais uma edição do nosso Clube do Caipirão.
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0: Opa, que maravilha! Mais uma vez, seja muito bem-vindo, compadre. Bem-vinda, compadre, ao nosso Clube do Caipirão. 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

agora vamos ouvir o Punhal da Vingança com Zé Fortuna Pitangueira e Zé do Fole no acordeão, o trio Os Maracanãs, aqui no Clube do Caipirão, abrindo o baú da música sertaneja.

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1: O nosso programa tem como objetivo preservar a cultura caipira e a nossa música sertaneja raiz. Por isso, nós temos alguns parceiros que gostam do nosso projeto e nos dão um apoio cultural para continuarmos firmes nessa jornada.
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1: Nosso Clube do Caipirão está no ar desde 2008, defendendo a viola, a cultura, as tradições de nossa terra, sempre mantendo firme o melhor do nosso cancioneiro rural e da música tradicional, trazendo desde as raridades, as pioneiras da nossa canção, até mesmo as músicas mais novas, mas sempre dentro do estilão, do sertanejo raiz, tradicional e romântico. 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
2: 2:21.
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4: É o nosso Clube do Caipirão aqui na Top FM, Rede Top FM de rádio, para todo o nosso Mato Grosso do Sul, direto de Campo Grande, a capital morena, em 88,9, para a região de Camapuã, em 90,9, e em Caracol, 102,3. É o Clube do Caipirão aqui na Top. 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
4: É o Clube do Caipirão defendendo a viola caipira, as tradições de nossa terra. Bom dia pra você que tá chegando agora, você que já vem com a gente, seja muito bem-vindo. Tem muita moda boa pra gente ouvir.
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4: Do jeito moda antiga com Silveira e Barrinha, lá do comecinho da carreira da dupla Silveira e Barrinha, a moda é um cururu. Na batida do cururu, composição do Arlindo Pinto do Priminho, de 1956, Caçada. Presta atenção na letra dessa

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2: Uma super sexta-feira, bom dia!

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1: Vamos cuidar do nosso meio ambiente.
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1: Valeu, Wilson Sartori, pelas dicas. É isso aí, vamos cuidar do meio em que vivemos, vamos cuidar do nosso meio ambiente.
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1: E vamos ouvir Divino Donizete, os violeiros do Brasil, com Mato Grosso e Matias.

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2: 2h42. 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
0: Já estamos de volta com o Clube do Caipirão, maior programa sertanejo raiz do rádio.
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0: Vamos ouvir o Franguinho na Panela na mais recente gravação com Ana Castela e Lourenço e Lourival.

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2: Agora para o que você está fazendo, chegue mais próximo do rádio, aumenta o volume, vamos ouvir Os Bastião no humor caipira do Clube do Caipirão.
3: Que tio bonito, Bastião. Oi, tá chique demais. Aqui, conta só um caso aqui,
4: rapaz.
3: Teve um dia que eu tô aqui em casa aqui, Bastião. E eu até pinicando até tomar uma. Falei assim, vou lá no Barrigas Bar. Primeiro bar que eu vi. Fui nele. Cheguei lá, você sabe como é que sua mãe vem, né? Aí, cara fechado, não sei o que tem. Aí eu pedi uma pinga e pegou pra mim. Falei, eu vou puxar assunto com esse cara, né? Falei assim, ô, o que que você tá achando do Dorival ser técnico da seleção? Não fala de futebol comigo aqui, não.

0: gosto de futebol. Falei, ah, vou puxar outro assunto, né?
1: Ih,
0: assim, ah, eu sou amado. Tanta igreja ia abrir, nem que beleza, né? Todo mundo conhecia a palavra. Ó! Oh! Outra coisa que eu não gosto de religião. Não fala que tem, não.
1: Falei, meu Deus.
0: Mas tá, vai. Vou puxar um assunto de política, né?
1: Isso é tudo, rapaz.
0: Falei com ele, falei, eu sou amado.
1: Você é tudo.
0: O que você tá achando do Lula na presidência?
1: Ai, ai, ai.
0: Ele não fala de política aqui, rapaz.
1: Nossa,
0: eu falei assim, nossa senhora, de que eu posso falar? Eu falei, eu sou amado. Pode falar de sexo? É, ai, você pode falar à vontade. É, vai tomar no teu foco.
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3: Aí, Os Bastião, aqui no Humor Caipira do nosso Clube do Caipirão. Siga no Insta, @osbastiãosg. Amanhã tem mais caos pra você.
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3: Aqui é muita moda e pouca prosa. Toca mais uma, Luquinha.

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2: Vamos com o Minuto do Caminhão, pra você que tá na rodagem, tá no trecho, cruzando as estradas do nosso Brasil.
3: Quando pensamos no futuro dos caminhões, além da eletricidade e do hidrogênio, é sempre importante considerar os biocombustíveis. Entre todas as soluções atuais, o HVO, o óleo vegetal hidrotratado, é o mais interessante. Pode ser usado puro até nos motores Euro 6. Outra vantagem desse novo diesel é que ele pode ser modificado em laboratório, a exemplo dos lubrificantes e combustíveis sintéticos. A empresa Neste, por exemplo, fez um trabalho fantástico. Criada na Finlândia em 1948, era uma estatal de petróleo, como a Petrobras. Nas últimas décadas, passou a investir pesado em fontes renováveis. Hoje é uma referência na produção de biocombustíveis e bioplásticos. Em seu programa de evolução do HVO, a Neste conseguiu criar um óleo puríssimo. É um líquido transparente e sem cheiro. Parece água. Ao remover todas as impurezas, a primeira vantagem do combustível é não criar depósitos nos injetores, câmaras, válvulas, pistões e anéis. A poluição também é mínima. Segundo a Neste, quando são usados apenas óleos vegetais na produção, a redução pode chegar a 95%. O Brasil tem todas as condições para criar algo parecido. A lei sobre os combustíveis do futuro já foi aprovada na Câmara e está no Senado. Quer saber mais sobre o mundo dos pesados? Aqui todo dia tem novidade para você.
2: São as dicas para os amigos da estrada. Você que tá na boleia do bruto, obrigado pela carona. Lembrando que o Clube do Caipirão é o limite aí do seu rádio.
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2: Ótima sexta, bom dia.

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2: É só música boa, tem na programação pra você, que é o nosso melhor ouvinte, nosso parceiro. Obrigado pela sua companhia.
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2: 3 e 2. 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

0: Abraço aos amigos do agro, né? O agro em peso aqui no nosso estadão do Mato Grosso do Sul, pessoal na capital morena, muita gente já no pé do oito, acompanhando a nossa programação, gratidão imensa, tô feliz, tô na top.
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0: Ó, nós outra vez aqui defendendo a viola caipira, as tradições de nossa terra aqui no Clube do Caipirão é só modão.
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0: Vamos ouvir o Teodoro Sampaio e a Ana Castro.

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1: Um sucesso melhor que o outro, lembra dessa?

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1: Agora, junto com a FAESP, Federação da Agricultura do Estado de São Paulo, Senar, Serviço Nacional de Aprendizagem Rural e Sindicatos Rurais, vamos com o informativo do agro, deixando você logo cedo muito bem informado. A Federação da Agricultura e Pecuária do Estado de São Paulo, a FAESP, enviou ofício ao Ministério do Trabalho e Emprego, propondo que as exigências do gerenciamento de riscos psicossociais previstas na norma regulamentadora número 1, a NR1, sejam adequadas ao âmbito rural. A norma regulamentadora número 31, a NR31, voltada especificamente às atividades agropecuárias. O documento foi assinado pelo presidente da FAESP, Tirso Meirelles, e endereçado ao ministro Luiz Marinho. Diante de tantas manifestações no final de junho deste ano, o ministro do Supremo Tribunal Federal, André Mendonça, suspendeu por 90 dias a aplicação de multas e outras punições previstas na NR1, o que demonstra a necessidade de um melhor alinhamento entre governo e empregadores. A federação argumenta que a aplicação direta das novas exigências previstas na NR1, sem a harmonização prévia com a NR31, pode provocar sobreposição de normas, duplicidade de obrigações e insegurança jurídica para os produtores rurais. Para saber mais detalhes, acesse o site faespsenar.com.br. É o informativo do agro, junto com a FAESP, Senar e Sindicatos Rurais, deixando você logo cedo muito bem informado aqui no Clube do Caipirão.
0: 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Uma super sexta-feira, bom dia!

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2: 3:22.
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5: FM. 3:25.
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7: Madrugadão de modão é aqui na Top FM com o nosso Clube do Caipirão. Pra Campo Grande e toda a capital morena em 88,9. 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
7: Como é bom estar contigo em mais um amanhecer do nosso interior, aqui no Clube do Caipirão, abrindo o baú da música sertaneja.
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7: Vamos ouvir o delay.

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2: 3:40.
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3: 3:42.

0: A turma vai levantando, vai se ajeitando, os amigos caminhoneiros pegando a estrada na boleia do bruto, cruzando o chão preto da nossa região. Gratidão imensa, tamo junto aqui no Clube do Caipirão, na Top FM. 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
0: É o Clube do Caipirão pelo rádio, pela internet. O negócio é defender as tradições de nossa terra com as músicas que marcaram época. Bom dia!
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0: Agora no jeito, Ana Castela e Zezé de Camargo e Luciano, no projeto Herança Boiadeira no Rodeio. Vamos ouvir sucessão pra você aqui no Clube do Caipirão.

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1: Do Iambu, Chitã e Chororó, a música que deu nome à dupla Chitãozinho e Chororó, com Zé do Rancho e Zé do Pinho pra você aqui no Clube do Caipirão.

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1: Ô, compadre, comadre, você que gosta de uma boa moda sertaneja, já marca na sua agenda, dia 6 de setembro, é um domingo, véspera de feriado, vai ter o Clube do Caipirão Viola e Tradição. Esse evento será em São José do Rio Preto, na Chácara Viva Ouro. É um evento pra família sertaneja, pra quem gosta da boa cantoria, viu? Vai ter um almoço tropeiro, toque do berrante, dança do catira, artesanato e um grande encontro de violeiros. Vai ter show do Divino Donizete, Roberto e Mirinho, Zé Caboclo e Caboclinho, tem muito mais cantoria, hein? Marca na sua agenda, 6 de setembro, véspera de feriado, domingão, em São José do Rio Preto, no interior de São Paulo. Ingresso online no site zedoingresso.com.br ou através do nosso telefone, código de área 18996431387. Tá joia? Você manda mensagem lá, fala, eu quero ingresso, eu quero participar, eu quero estar nesse grande encontro de violeiros em São José do Rio Preto, no interior de São Paulo. Você que é de outras regiões, já vai se preparando aí, vai se programando para estar com a gente neste domingo, dia 6 de setembro, véspera de feriado, Clube do Caipirão Viola e Tradição.
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2: 4 horas.
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4: Você quer resultado ou quer consistência? Gerar resultado é a consequência. A consistência é a causa. E o cérebro gosta de intensidade porque dá a sensação de agora vai. Mas ele muda mesmo é com a repetição. Por isso, o que transforma não é fazer muito em um dia, é fazer o necessário todos os dias. Na fé, ter constância é fidelidade. Hoje, escolha um hábito mínimo: 10 minutos de oração, 15 minutos de estudo, um treino curto, uma tarefa concluída. Pode ser pequena, diária e inegociável. Consistência é quando você prova para si mesmo que pode confiar em você.
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6: 4 e 5.

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1: Efésios capítulo 6 diz assim: porque nossa luta não é contra o sangue e nem a carne, e sim contra os principados e potestades, contra os dominadores deste mundo tenebroso, contra as forças espirituais do mal nas regiões celestes. Portanto, tomai toda a armadura de Deus, para que possais resistir no dia mau, e depois de terdes vencido tudo, permanecer inabaláveis. Estais, pois, firmes, cingindo-vos com a verdade e vestindo-vos da couraça da justiça. Calçai os pés com a preparação do Evangelho da Paz.

abraçando sempre o escudo da fé, com o qual podereis apagar todos os dardos inflamados do maligno. Também tomai o capacete da salvação e a espada do Espírito, que é a palavra de Deus. Com toda oração e súplica, orando em todo o tempo no Espírito, e para isso vigiando com toda perseverança e súplica por todos os santos, e também por mim, para que me seja dada no abrir da minha boca a palavra, para com intrepidez fazer conhecido o mistério do Evangelho, pelo qual sou embaixador em cadeias, para que em Cristo eu seja ousado para falar como me cumpre fazê-lo.

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Bom dia, meu povo! Viva o dia de hoje! Viva, viva, viva!

0: capital. Bom dia, Camapuã. Bom dia, Caracol. Bom dia, Ivinhema. Bom dia, Glória de Dourados. Nosso programa tá chegando com alegria e com emoção. Sonoplastia, efeitos sonoros do Super Jucinei Vilela, o nosso parceiro Bocão. Bom dia, Bocão.
1: Bom dia, João Bosco. Bom dia, ouvinte.
0: Tá animado, Bocão.
1: Muito, muito,
0: então,
1: muito.
0: Então, vamos pra cima. Coordenação artística Marcos Rondon. Direção

satisfação em estar trabalhando com vocês aqui na Top. Tô feliz, tô na Top. Vamos começar? Vamos começar o que tem que ser começado. Nosso primeiro bloco musical pra vocês. Roda lá!

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2: 4:21.
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Bom dia, meu amigo Amarildo. Você faz parte do meu show. Muito obrigado, muito obrigado. 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Bom dia, médicos, médicas de plantão, enfermeiras, enfermeiros de plantão, pessoal da saúde, muito

obrigado a vocês também que acompanham o nosso programa, o nosso trabalho, em nome das famílias, muito obrigado a vocês que saem de casa colocando suas vidas em risco para nos proteger da marginalidade. Um grande abraço aí para vocês da Polícia Civil, Polícia Militar, ligados no nosso programa, todos os delegados, né? Delegados, delegadas que estão aí de plantão, muito obrigado pela audiência. Alô, meus amigos motoristas dos ônibus coletivos. Eita, pessoal que levanta cedo para trabalhar. Olha a responsabilidade desse povo, hein? Esses profissionais carregando o nosso povo para baixo, para cima, pelas ruas, pelas avenidas. São mais de cada ônibus desse aí, porque o nosso povo vai parecendo sardinha enlatada, né? Nesses ônibus aí, que a gente espera que o nosso transporte público melhore. Olha a responsabilidade desses motoristas aí, carregando o nosso povo para trabalho, pros bairros, pras vilas. Meu abraço a todos vocês, motoristas dos nossos ônibus coletivos e seus familiares, vocês fazem parte do meu show. Vambora, roda lá, Bocão!

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Bom dia, São Gabriel do Oeste, Bandeirantes, minha terra natal. Bom dia, Ribas do Rio Pardo, Pontinha do Coxo e Congonhas. Tamo indo longe, Mato Grosso do Sul, agora é top. Eu sou João Bosco de Medeiros, profissional da imprensa falada. Ao seu lado, torcendo pela sua felicidade. Roda lá.

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2: 4:40.
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Alô, meus amigos caminhoneiros, bom dia, bom dia, bom dia, bom dia, meus amigos motoristas dos nossos ônibus coletivos, bom dia, terrenos, alô, Jaraguari, dois irmãos do Boreti, Rochedo, Corguinho, Bandeirantes, Ribas do Rio Pardo e Cidrolândia, distritos de Anhanguera e de Rochedinho. Bom, bom, bom, bom, bom, bom dia pra vocês. Eu sou João Bosco de Medeiros, profissional da imprensa falada. Pra cada sorriso eu dou a mão. E nessa linda manhã, final de madrugada, nós estamos conquistando posição no seu coração. Vamos caminhando com o nosso show. Toca lá, Bocão!

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Astral. Muito obrigado pela audiência. Vocês fazem parte do meu show. Valeu, você que já levantou, tchê. Levantou de madrugada. Tá ouvindo o nosso programa? Alô, meus amigos do Ceasa. Meus amigos do Mercadão. 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Vamos caminhando, você aí que tá tirando leite, bom dia, bom dia. Você aí, meu amigo da cidade, que tá funcionando a motoca para trabalhar. Muito obrigado pela audiência. Vamos lá, roda, bocão.

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0: vai na festa hoje da Top, Vocão?
1: É claro, meu amor. Como dizia o Zeguinho, é claro.
0: É claro.
1: Claro.
0: Hoje tem festa da Top.
1: Boca livre, meu amor.
0: O dia inteiro. Liga aí, liga aí, liga aí. Participe do nosso show. 992188550. Mas às vezes é preciso. Hoje também estamos.

0: Ô, João Mô.
1: Oi.
0: E você tá no meio desse fogo, né? Vontade
1: de cantar. Mais ou menos. Mais ou menos. E o povão já tá ligando, rapaz. Bom dia, meu amigo, meia-noite. Bom dia, Maurício Vitorino. Bom dia, compadre Eduardo.

0: Ô, João Bosco, quando eu era magrinho. Quando eu era magrinho, eu treinava capoeira.
1: Ah, você não é treinava
0: capoeira. Eu jogava capoeira.
1: Ah, jogava capoeira.
0: E eu tenho certeza que o mestre meia-noite, ele gostava muito de dar um rabo. O rabo de arraia, viu?
1: É rabo de arraia.
0: É um golpe.
1: Hoje você tá na caneta, né, Bozão? Hoje você tá na caneta. Vambora. Roda o ovo, 5h30.

0: agradecendo a Deus por mais um dia de vida, por mais um dia de trabalho. Bom dia, Campo Grande, alô, Mato Grosso do Sul. Bom dia, Brasil!
1: Brasil!
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4: 5:22.
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2: 5:23.

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0: 992-8850. Liga pra mim que eu tô afim de atender você. Bora, Bocão, que tem gente aí.
1: Tem sim, João. Tem o Luiz Fernando, que já curtiu aqui as páginas da Rede Top FM, tá concorrendo a prêmios, viu?
0: Vou torcer pra você, Luiz Fernando. Muito obrigado. Você faz parte do meu show.
1: Motorista de aplicativo.
0: Valeu, velho. Vambora.
1: O Silmar Jimenez, ele mandou um bom dia bem acalhado, meu moço, bem assim, bom dia.
0: É Gilmar, como é que
1: Silmar
0: é?
1: Silmar Jimenez.
0: Gilmar.
1: Silmar, Silmar.
0: Silmar. Silmar Jimenez.
1: Bom dia, bom dia.
0: Bom dia, um abraço. Um abraço do comunicador pra você. Daqui um abraço. Obrigado, meu amigo. Eu sou João Bosco de Medeiros, comunicador da alegria, tipo Crocodilo Dandy. 5h34, bom dia pra Nair, Vila Pioneira. A Nair é uma grande ouvinte, ela mandou uma mensagem bem rápida, bem de madrugadinha pra mim, né, Nair? Você já tá de pé, Nair? Ou você ainda tá deitada? Levanta, Nair, vamos pro chuveiro. João Bosco vai com você pro chuveiro, eu vou com a minha voz, né? Eu vou no rádio com você, vamos ver aqui.
2: Bom dia, meu querido, vamos trabalhar?
0: Vamos embora. Muito obrigado, Nair, vamos trabalhar, um grande abraço pra você.
3: É, João Bosco. João Bosco Mineiro, meu amigão, quero abraçar essa parte. Hoje é o aniversário da rádio e o presente maior que está ganhando aí a 88.9, né, rapaz?

0: tinha potência, era pra aquele vozeirão,
1: com certeza.
0: João Bosco.
1: Obrigado.
0: Rapaz, aquele abraçaço, meus parabéns.
1: Obrigado.
0: Meus parabéns pro Jean, que está na, tá indo pra aí daqui a pouco. Você já tá ligando esse helicóptero dele aqui, meu vizinho, né? Rapaz, esse homem, rapaz, esse, tá até ele tirar o pijama da pantera cor-de-rosa, né? Rapaz, aí, bicho anda mais cheiroso que bolinho de chuva, né?

0: bom dia, João Bosco, meu querido. Bom dia, Bocão.
1: Bom dia.
0: Como que vamos? Sextou. Uma abençoada sexta-feira, um bom fim de semana pra nós. Com muita saúde. E vamos trabalhar pra vida melhorar. Que é Regina Morim, da Coab, Alves Pereira. Beijo, beijo. Fico com Deus.
1: Obrigado, Regina. Quantas mulheres, né? Que levantam de madrugada, no início da manhã, pra trabalhar ouvindo o nosso programa. São meus amores.

0: discos de gasolina.
1: Bom dia, bom dia. Aqui é o Brunão, lá da farmácia.
0: Ô, Brunão.
1: Um abraço pro Jorjão lá, pra Tainara.
0: Legal, Brunão.
1: Uma ótima sexta-feira pro senhor, fique com Deus.
0: Obrigado, meu amigo Brunão.
1: Tô feliz, tô na top.
0: Valeu, véi. Vambora, jogador. 992188550 pra você ligar pra mim. Eu já, hoje já tamo melhor um pouquinho da garganta, né, Lucão? Tá melhor hoje? Não tá assim 100%, mas já tá melhor, graças a Deus. Tem gente aí, velho. E eu acho que é mulher.
2: Bom dia, Bucão. Bom trabalho pra você aí, João Bosco. Bom trabalho pra você aí, Bucão. Bom, graças a Deus, protegendo aí você, todo mal e toda a família de vocês. João Bosco, coloca aí no sorteio desse Pix aí, Carlos Alberto Carlinhos Feliz da Mata de Jacinto.
0: Ok, querido.
2: Tchau, obrigado.
0: Valeu. Quero dar um alô lá pro Aguão, lá pro pessoal do Aguão lá que escuta o nosso show bem de madrugadinho no início da manhã.
3: E tirando leite, João Bosco.
0: E tirando leite, muita gente tirando leite. Muita gente sentada de perna cruzada tomando um cafezinho gostoso. Vamos.

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3: 5:42.
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E hoje nós estamos também no dia do nosso aniversário recebendo a

meus amigos dos sítios das fazendas. Fazendas do Grande Pantanal. 992188550 para você ligar.

0: Adalto, você não dorme não, Adalto? Não dorme não, rapaz? O Adalto levanta de madrugada todo dia, né, Adalto? Adalto Siriguela!
1: João Bosco, como é que você tá?
0: Tudo bem,
1: meu amigo? A tal do Siriguela de Camapuã, saindo aqui do João Sapim com destino a Camapuã, saindo do serviço, ouvindo a top. Quero ouvir uma música do Daniel, Matemática. Manda aí pra nós, hein, meu amigo? Eu quero participar desse Pix hoje aí, beleza?
0: Beleza. Um
1: abraço, João Bosco. É nós, estamos junto, meu amigo.
0: Obrigado, meu amigo.

0: que eu vou adivinhar, quer ver?
1: Bom dia, João Bosco, bom dia, Bocão.
0: Falei.
1: Quer ver lá da Buritizal? Foca pra mim umas fritas de copo de cerveja aí, meu amigo.
0: Fazenda Buritizal.
1: Quer desejar pra tudo, pra família, pra todos os ouvintes, né?
0: Sim, querido.
1: Eu tô feliz, tô na top, meu amigo. Um abração.
0: Outro, Fazenda Buritizal. A galera da Fazenda Buritizal. Tá escutando o Altastar. Feliz Dona Top,

Saiu pesquisa de rádio, hein, gente? Saiu pesquisa de rádio. Acaba de sair a pesquisa de rádio em Campo Grande. Já rolando pelas redes sociais, pelas plataformas.

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Momento da nossa meditação. Aqui no nosso programa. Agradecendo a Deus por mais um dia de vida. Porque, meu amigo, minha amiga, sem Deus nós não somos nada. Nós não precisamos de fortuna acumulada. Nós precisamos é de Deus em nossas vidas. Não adianta ter fortuna acumulada se não tem saúde. Se não tem paz. Se não tem família. A gente tendo Deus em nossas vidas, nós temos uma vida em abundância. Porque Ele não deixa nada nos faltar. O pão de cada dia, o trabalho, os livramentos, as provações existem, sim. Fazem parte. Qual pai que não ensina seu filho? Deus prova, depois Ele aprova. É assim. Então nós temos que agradecer por tudo. E hoje é um dia muito especial para nós que fazemos parte desta robusta empresa que Deus trouxe para nós trabalharmos nela. Hoje é o dia 7 de agosto, dia em que a Rede Top FM completa o seu primeiro ano de existência. Quando eu vim para a Rede Top, eu disse, essa emissora, ela nasceu para ser grande. Ela nasceu no momento em que Campo Grande, Mato Grosso do Sul, precisava de uma nova empresa para ocupar um espaço que estava à mercê. E ela veio sob a responsabilidade

sob a gestão do nosso amigo Tony Ueno, mas acima de tudo, pela vontade de Deus. E hoje nós estamos aqui, meu pai, no nosso primeiro ano, já galgando graças à sua bondade e à sua misericórdia os primeiros lugares em audiência em Campo Grande. O Senhor que nos deu a oportunidade de trabalho. Quantos colegas, quantas famílias necessitam do trabalho do locutor que estava desempregado e que hoje tem o seu espaço aqui na Top, formatando esse conglomerado de comunicadores, de animadores profissionais que impulsionam o crescimento do rádio campograndense através das ondas sonoras da Top FM. Obrigado, meu pai. Obrigado porque o Senhor é bom. Obrigado porque o Senhor, como eu disse, não deixa faltar nada. E hoje, mais que agradecidos, nós queremos dizer, somos abençoados pelo Senhor. Que o nosso trabalho, que a nossa comunicação, meu pai, nesse primeiro ano e nos anos subsequentes, sejam para sua honra e para sua glória. Que nós possamos continuar trazendo para o público ouvinte um rádio sóbrio, um rádio que traz a informação, que traz alegria, que traz aquilo que o público tanto precisa nos dias nervosos de hoje, tumultuados de hoje, que é a alegria e o entretenimento. Muito obrigado, meu pai, em nome de todos os nossos colegas. Muito obrigado à nossa direção, que de braços abertos nos recebeu através da sua vontade. Muitos outros anos virão. Eu não sei até quando que eu estarei aqui, outros colegas estarão aqui, porque na vida tudo vai passando, os anos vão chegando e as coisas vão modificando, é o natural da vida. Porém, a Rede Top vai embora. Vai embora pra cima. E na nossa ausência, outros grandes colegas estarão presentes frente a esse microfone famoso, trazendo tudo aquilo que eu disse para o nosso público que tanto merece. Muito obrigado, Senhor. Muito obrigado pelo trabalho. Muito obrigado pela Top. Em nome de Jesus. Amém.

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7: 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Um abraço, meu querido Geraldo, a você e sua família. O Geraldo também é da Via Coluna, referência em tratamento de coluna desde 2004 em Campo Grande. Bom dia, meu amigo Geraldo, muito obrigado pelas suas palavras.
8: Bom dia, João Bosco. Bom parabéns. Obrigado. Feliz aniversário.
7: Obrigado, querida.
8: Essa criança de um aninho com potência.
7: Sim.
8: Né? De 30. Parabéns. Tô feliz, tô na top. Um final de semana abençoado para todos nós.
7: Obrigado, querida. Eu quero dar um alô lá pra Fátima do Sul. Pra todo o nosso povo querido lá de Eu Tô Sabendo. E o nosso programa tá estourando por lá. Quero dar um alô pro prefeito Wagner da Garagem. Alô, Wagner da Garagem, prefeito de Fátima do Sul. E a vice-prefeita é a Silvana Vasconcelos. Bom dia, Silvana.

0: Bueno.
1: Bom dia, João Bosco de Medeiros. Bom dia da Top FM. Muito feliz.
2: Fogos. Parabéns, Top FM, um ano. E já alcançando as primeiras colocações na audiência de Campo Grande.
1: Nós estamos felizes. A gente tem dois dos ouvintes, né? Que escuta a gente. Isso que são dois.
2: Oh, meu Deus do céu.
1: Agradeço aí mais uma vez a audiência dos ouvintes, que já chega aqui com uma novidade, senhor. Tá pronto?
2: Tô pronto.
1: Tá pronto?
2: Tô pronto.
1: João Bosco Medeiros, primeiro lugar das 5 às 8, às 7 da manhã.
2: Olha que maravilha. Desse jeito você me pegou de surpresa, hein, cara?
1: Ah, é?
2: É a pesquisa nova?
1: Nova pesquisa. Primeiro lugar das 5, no horário das 5 às 7 da manhã, João Bosco Medeiros, primeiro lugar.
2: É, sem palavras. Eu fiquei. Tô engasgado aqui.
1: E é o seguinte, é uma alegria muito grande.
2: Obrigado, meu povo querido.
1: Um ano, né? A gente saiu do zero, né? São em Campo Grande, só emissoras comerciais são 13, né? Aí tem mais as emissoras as universitárias, né?
2: Comunitárias,
1: né? E tem as comunitárias, né? E tem essas educativas, né? Que é do governo, né? E também universitária, tem a da Uniderp, tem a da UCDB, tem da UFMS. Então, você sair do zero para terceiro lugar em um ano, assim, é uma alegria muito grande. Sabe o que que meu pai fala? Para quando você trabalha, não tem como dar errado. Não tem como. Se você se esforçar, tem tudo para dar certo. Ah, não tô dentro, levanta mais cedo. E se esforça mais um pouco. Articula-se, procura, conversa, vai atrás. Sabe o que ele fala?
2: Cresça, né? Crescer no trabalho, crescer no trabalho.
1: Ele fala assim, um não você já tem. Vai atrás do sim.
2: Sim.
1: Aí, quando a gente começou aqui a programação, quando a gente entrou no ar, eu falei assim, aquele versículo bíblico. Eu sou uma pessoa que respeito todas as religiões, todas as crenças, todos os costumes. Nunca tive problema com nenhum segmento da sociedade, graças a Deus. Mas a minha formação é cristã e eu gosto muito daquele versículo. Pedi e dar-se-vos-á. O próprio Jesus dizendo isso. Ele não disse, olha, se você pedir, talvez você consiga. Ele não, ele foi categórico, ele afirmou. Pedi e dar-se-vos-á. Buscais e encontrareis. Batei e abrir-se-vos-á. Porque aquele que pede, aí ele confirma, ele mesmo confirma aquilo que ele disse. Porque aquele que pede recebe, o que busca encontra, e o que bate se abre. Aí ele completa mais ainda, ele diz assim, qual filho, mesmo você sendo maus, você sendo um pai mau, uma família mau, um camarada, o seu filho pedir um pão, você vai dar uma pedra? Jamais. Então, assim, todos os dias que eu levanto, eu peço a Deus, Deus, cuida de mim. Deus, em um ano. Saímos do zero para terceiro lugar em Campo Grande.
2: E hoje, Tony, é interessante registrar, nesse nosso primeiro ano, a sua presença enquanto gestor frente à Rede Top, nessas palavras que você disse de agradecimento a Deus, ressaltando também essa grande responsabilidade que você hoje tem. Porque, ô Tony, você que eu digo, o ser humano, ele é responsável por aquilo que ele conquista.
1: Ah, com certeza.
2: Então você, Tony Bueno, você conquistou, então você é responsável por isso.
1: Amém.
2: Quantas famílias hoje, veja bem, quantas famílias, eu disse isso no meu programa hoje, não sei se você ouviu, quantos colegas que estavam desempregados, quantas famílias famílias hoje que você abriga aqui na Rede Top. Os colegas radialistas ganhando seu salário, né? Para o sustento dos seus lares. Você abriu espaço para tanta gente que estava desempregada. Eu então amei. Você é responsável por amém. Isso.
1: E... Agora, você não chega em lugar nenhum sozinho. Se eu fosse dizer nomes aqui, é, nossa vida, né? Parceiros.
2: É uma coisa interessante.
1: Eu não posso deixar, e eu sempre vou repetir, essas três pessoas que me ajudaram na parte da documentação.
2: Sim.
1: Né? É, três políticos, Wander Lobé, Rose Modesto, senador Nelson Tradi, me ajudou muito em Brasília, que é muito complicado.

0: complicado a parte burocrática para você conseguir as documentações. E eu quero agradecer aqui o Temes,
1: advogado.
0: Ele me ajudou muito, me auxiliou.
2: Sabe o que,
0: que
2: é isso?
0: Na parte da documentação.
2: Sabe o que, é isso? Gratidão.
0: É.
2: Gratidão.
0: Temos outros advogados também que nos ajudaram muito. Então, assim, mas Deus é maior. Deus, ele, quando você pede ajuda, ele estende a mão, né? O Carlen, com seu escritório advogado também, ele nos ajudou a recuperar vários documentos que estavam perdidos. E hoje nós estamos com a emissora no ar. E nós, seguinte, nós não vamos parar por aqui, não.
2: Não. Claro.
0: Não, vai. Hoje nós somos Campo Grande, mais três emissoras no interior do estado. E o objetivo...
2: Tem alguém falando alguma coisa aí, Bocão?
3: Tem o Ricardo Ortiz aqui.
2: Ricardo Ortiz, vamos ver. Põe ele aí, vamos ver.
4: Bom dia, João Bosco, bom dia, Bocão, bom dia a todos os ouvintes da Top FM. João, daqui a pouquinho eu tô aí com você no Jornal da Top, mas eu quero passar por aqui durante o seu programa para desejar a todos nós esse um ano de existência da Top FM. Parabenizar em nome do Tony Ueno, nosso diretor, em nome de Urandido, em nome de toda a nossa equipe, né? Parabenizar esse um ano chegando aí em terceiro lugar. É uma rádio que encanta. Nós temos prazer, João, em estarmos indo trabalhar. Para você ter uma ideia, ouvinte, só para ter uma noção, quando nós vamos trabalhar, estamos contentes, que vamos nos deparar com profissionais maravilhosos, como João Bosco de Medeiros, como o Potenzi, que agora está chegando, né, Flávia Becker, Paivinha, enfim, todos esses que encantam a gente com a sua comunicação. Muito obrigado mesmo, Top FM, por eu fazer parte dessa família.
2: Ok.
4: Todos nós possamos ser tão felizes.
0: Hoje vai ser só alegria. Vamos agradecer muita gente, agradecer Marcos Rondon, agradecer o João Bosco, agradecer aqui ao Vanderlei, que foi uma pessoa que começou essa documentação.
2: Eu tenho até um testemunho, há alguns meses atrás, um ano atrás, sei lá, dois anos atrás, o Tony Ueno, que eu conheço há mais ou menos uns 30 anos, ele falou assim: João Bosco, eu vou pôr uma rádio em Campo Grande, quando eu pôr, eu quero você acordando Campo Grande.
0: Tô feliz!
2: Eu falava pra ele: você vai acordar nada? Vou acordar, estamos aqui acordando Campo Grande, graças a Deus. Obrigado, Tony.
0: Tô feliz!

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0: 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Terminou o nosso show. Não sei se consegui, sinceramente eu não sei. 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Somos atores, comunicadores e animadores. Saio do mundo encantado do rádio e volto pra minha vida normal. Minha família, minhas coisas. Obrigado, Madre Maior Madeiras Tratadas, Casa de Carnes Dibe. Obrigado, compadre Bocão.
1: Valeu, João.
0: Amanhã é nossa folga, né, Bocão?
1: Amanhã tem rodeio da Top, hein?
0: Amanhã tem.
1: Tem Ricardo Ortiz também.
0: E tem você também à noite, né? Tem. Domingo, das 8 ao meio-dia, que estarei para animar e comandar este nosso show. Andres, parabéns, Top, pelo primeiro ano de feliz existência. Obrigado pelo espaço de trabalho para nós profissionais da comunicação. Tchau, meu amigo, tchau, minha amiga. Tá chegando Marcos Rondon, agronosso.

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0: dia, Campo Grande, bom dia, Mato Grosso do Sul. São 7h03, trazendo aí para você informação em tempo real. Começamos há um ano, né? A primeira edição do Jornal da Top, fazendo um ano aí. Parabéns a todos os nossos integrantes e também integrando o interior de Mato Grosso do Sul pela rede Top FM, por intermédio de Campo Grande 88,9, apoio do site Chapadão 360. Falamos em Camapuã 90,9, Caracol 102,3, Glória de Dourados 98,9, e também pelo YouTube você pode nos ver pela rede Top FM Oficial, ou então a nossa página oficial topfm.top.
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2: Estados Unidos vão analisar redes sociais de jornalistas estrangeiros que pedem visto.
0: Pix amplia a participação nos pagamentos em bares e restaurantes.
2: Nova lei obriga abusadores a pagar tratamento de vítimas menores de idade. A
0: campanha de vacinação terá pontos extras para quem precisar colocar dose em dias.
2: Projeto do TJMS leva debate sobre violência contra a mulher a escolas públicas da capital.
0: E Campo Grande tem a quarta menor taxa de desemprego entre capitais.
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0: Hoje, sexta-feira, dia 7 de agosto de 2026, vamos à previsão do tempo nessa sexta-feira. Bom dia, Mirth Samos.
2: Bom dia, Ricardo. Olha, hoje a nossa previsão é um pouquinho maior, porque a gente fala também sobre o final de semana. Uhum. Então, a população de algumas regiões devem se preparar aí para o fenômeno que vai atingir o Brasil nesse fim de semana. Na realidade, já atingiu, uhum, né, o chamado ciclone bomba. A Defesa Civil já reforçou o alerta das regiões sul, sudeste, centro-oeste, diante da formação de um ciclone extratropical que começou ontem.
0: Olha só, conforme a Defesa Civil, gente, o fenômeno é conhecido como ciclone bomba. Por quê? Devido à rápida intensificação e ao potencial de causar grandes impactos em um curto período, se forma em associação a uma frente fria.
2: A previsão indica tempo mais firme, pode haver períodos de sol, variação de nuvens em grande parte do estado. São previstas altas temperaturas com valores até 38 graus e baixos valores da umidade relativa do ar entre 15 e 25%, principalmente na região pantaneira, norte e nordeste do estado.
0: Por outro lado, ainda podem ocorrer pancadas de chuva e tempestades que podem vir acompanhadas de raios e rajadas de vento, especialmente nas regiões extremo sul, centro-sul, sudoeste e sudeste do estado de Mato Grosso do Sul.
2: Entre domingo e segunda-feira, a passagem de uma nova frente fria sobre o estado não deve provocar uma queda muito expressiva das temperaturas.
0: E olha só, ainda assim, haverá um leve declínio, né? Com temperaturas mínimas previstas entre 13 e 15 graus, principalmente nas regiões sul e sudoeste do estado.
2: Ao longo da próxima semana, entre os dias 10 e 13 de agosto, essa massa de ar fria associada, né, a essa frente favorece esse resfriamento que vai ser mais perceptível na região sul.
0: Campo Grande, a mínima de 20 e a máxima de 24.
2: Camapuã, mínima de 18 e máxima de 32 graus.
0: Caracol, mínima de 19 e a máxima de 26.
2: Glória de Dourados, mínima de 19 e máxima de 31 graus.
0: Bom, pra você que já acordou, tá no trânsito aí pro teu trabalho, né? Dá essa carona aí pra gente, muito obrigado. Pra você que está nos recebendo aí na sua casa, tá em Glória, Camapuã, Caracol, Campo Grande, todos bem-vindos aqui no Jornal da Top nessa primeira edição. São 7:07, Mirth Samos, hoje comemora-se o quê?
2: Nossa, hoje a gente tem umas datas bem importantes. Hoje é Dia Nacional do Documentário Brasileiro. Também é Dia Internacional da Cerveja, Ricardo. Olha, numa sexta-feira, isso mesmo. Ah, essa data que foi criada exatamente para celebrar aí a reunião de amigos e pessoas. Mas também nessa data, em 1955, morreu aos 46 anos a cantora Carmen Miranda.
0: Carmen Miranda.
2: Em 2006 também, o presidente Luiz Inácio Lula da Silva sancionou a Lei Maria da Penha no Brasil. Olha, essa lei extremamente importante, que vem ao encontro de uma realidade ainda muito triste vivida por muitas mulheres.
0: Infelizmente, as estatísticas, elas falam por si só, né? Muita violência aumentou nos últimos anos, temos que parar isso de alguma forma.
2: Exatamente, quando a gente fala, parece um assunto repetitivo, né? Mas se não houvessem tantos casos de feminicídio, a gente não falaria tanto nos nossos noticiários, nas nossas mídias, e infelizmente Mato Grosso do Sul ainda entra para uma estatística como um dos estados mais violentos, é um dos estados que mais mata mulheres no Brasil.
0: E hoje, uma data importante também, porque um ano atrás entra no ar a programação da Top FM. Hoje, isso a mesmo. Nossa rádio completa um ano,
2: Ricardo. Eu fico muito feliz, viu? Porque eu amo rádio. Uhum. Eu venho do rádio, trabalhei muitos anos em rádio e eu achei que eu não ia voltar mais. Eu não tava com essa perspectiva e olha onde Deus traz a gente.
0: Mas, Mirtes Ramos, essa voz não pode se calar, né?
2: Não pode.
0: Eu considero a sua voz uma das mais lindas aqui
2: do
0: estado.
2: Muito obrigada.
0: Né? Tem competência para ser jornalista, né? E traz também aí o seu valor para somar junto à Top FM.
2: Eu levo muito a sério o meu trabalho por todos os lugares onde eu trabalhei, onde eu passei. Eu acredito que a gente tem um compromisso, eu levo muito a sério o meu juramento. Uhum. E ter esse compromisso com os ouvintes da Top FM é um grande desafio, mas é também uma honra poder participar desse quadro. Como eu faço parte de uma equipe muito talentosa e muito competente.
0: E já fazendo parte aqui da nossa bancada, chegando agora o nosso diretor Tony Ueno. Tony, em nome dos radialistas.
3: Eu não vou chorar
0: dos
3: hoje.
0: Jornalistas. Cadê o lencinho? Pega a Linate pra ele, o lenço. Em nome dos radialistas e jornalistas da Top FM, quero agradecer primeiramente a Deus sobre a tua
3: amém,
0: vida.
3: Tá? Amém,
0: Deus possa abençoar você pelo teu empreendimento, pela tua visão, né? Como já cientista político, mas acima de tudo como homem da comunicação.
3: Amém. Ouvindo isso aí do presidente do sindicato, é uma alegria muito grande. Eu não vou chorar hoje. Ah. Hoje é um dia de alegria, que foi um ano de muito trabalho, dedicação, né? E com certeza tudo que nós estamos fazendo é pelo ouvir. E tem mais uma, viu? O Jornal da Top aqui vai sortear uma cesta básica e um Pix de R$88,90. 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No final aqui do programa do jornal, nós vamos estar sorteando.
0: Olha.
3: Uma cesta básica no valor de R$200 e um Pix de R$88,90.
0: E eu vi ali uma sala cheia de cesta básica.
3: Hoje são 10 cestas básicas, nós vamos estar sorteando.
0: Uhum.
3: E algumas pessoas falam, Tony, se eu for sorteado e não quiser, você pode doar para uma instituição, que eu acho muito bonito.
0: Uhum.
3: Tem pessoas que realmente não precisa, né? E nós podemos repassar para a instituição que a pessoa designar.
0: Uhum.
3: Então, alegria. Esse um ano de Top FM, assim, em relação ao jornal, que é no caso nós estamos aqui,
0: uhum.
3: dizer para os ouvintes, nunca tivemos nenhum problema, sempre tratamos com maior respeito todos os entrevistados, todos. No momento mais difícil da saúde aqui em Campo Grande, nós entrevistamos a secretária, tratando com respeito, uhum. dignidade. E esse é o nosso compromisso, levar informação, levar alegria, entretenimento. E hoje é dia de festa, um ano de Top FM. Obrigado a todos que nos ajudaram a chegar até aqui.
0: Dizem as más línguas que tudo vai acabar em pizza.
3: Hoje é pizza, à noite.
0: É?
3: Pizza.
0: Aí, ó o sorriso do Disney.
3: Aí lá, depois na saída, todo mundo assina um vale, né? Do consumo final.
0: Tá certo.
2: Tinha algum golpe nessa história.
0: Acho que eu vou comer e sair antes. A francesa.
3: Muito bem. Muita coisa boa. Também hoje nós comemoramos aí a entrada do Jean Potência na Top FM e chegamos em terceiro lugar em um ano em audiência, respeitando todos os nossos concorrentes, amigos. Temos amigos em todas as emissoras de rádio em Campo Grande.
0: Uhum.
3: Mas quando a gente montou a Top FM, nós temos um objetivo, chegar em primeiro lugar. É dever nós fazermos o melhor para agradar os nossos ouvintes. Eu acredito que estamos no caminho certo e não vai faltar esforço da minha parte, dos nossos colaboradores também. Eu acredito que nós vamos dizer assim, vamos dar mais um ano, né?
0: Uhum.
3: Objetivo, de repente, até o final do ano a gente consegue. Mas vamos dar uma um ano aí, chegar em primeiro lugar em casa.
0: Olha só. 7:12, as nossas comemorações apenas começaram, né? E eu quero comemorar com você, ouvinte, que nos ouve todos os dias. Ouve o Jornal da Top, né, Mirtes? Nós que estamos aqui na bancada.
2: Sim.
0: Agradecer a essa moçada linda de Campo Grande, de Caracol, de Camapuã, de Glória. Todos, né, participam conosco e você é o nosso mais importante objetivo, é levar a informação a você.
2: Exato, Ricardo. Tudo que a gente faz é pensando sempre no ouvinte, né? O que que isso vai acrescentar para a vida do ouvinte? Essa informação é importante, a gente tenta fazer da maneira mais clara possível para manter o nosso ouvinte informado. E esse retorno que a gente tem nos traz muita satisfação. A gente vê que a gente está indo pelo caminho certo.
0: Olha só, e já tem gente participando, 9118. 9218-8550, tá aqui, ó. Trazendo a informação, bom dia, né? Alto da Calogero, próximo ao Salgado Filho, sem energia, é isso? Robin Hood mandou. Já participando, né? Os nossos
3: interagindo,
0: top ouvintes interagindo conosco, trazendo a sua informação. Vamos à notícia internacional, Mirtes. Trazendo aí informação em tempo real para você, através também de notícias, né, que nós apuramos aqui. Por exemplo, essa, o El Niño forte pode levar mais de 49 milhões à fome. É isso? Isso daqui foi de ontem, né? Eu tô preparando.
2: Você
0: aqui.
2: Você tá muito emocionado.
0: Tô emocionado. Não, mas
3: notícia. Enquanto você acha aí
0: aqui,
3: a notícia.
0: Já achei.
3: Achou?
0: Estados Unidos vão analisar redes sociais de jornalistas estrangeiros que pedem vistos, olha isso.
2: Isso mesmo, são informações da CNN, então o governo dos Estados Unidos vai ampliar a análise das redes sociais de jornalistas estrangeiros que solicitarem visto para trabalhar no país. A medida faz parte de uma política do presidente Donald Trump para reforçar a verificação de candidatos à entrada em território americano.
0: Bom, segundo o Departamento de Estado e análise das publicações nas redes sociais, tem o objetivo de verificar se os solicitantes atendem aos requisitos da legislação dos Estados Unidos e se não representam riscos à segurança nacional.
2: A iniciativa amplia uma política já adotada para outros tipos de visto e integra uma série de medidas do governo Trump para endurecer as regras de imigração. A decisão tem gerado preocupações entre defensores da liberdade de expressão, que temem impacto sobre jornalistas e outros estrangeiros que pretendem trabalhar ou estudar nos Estados Unidos.
3: Olha, eu acho que eu li algo muito parecido nos livros, né, da história da Alemanha, né? Acho que começou assim, né? Restringir o jornalismo e o nazismo como
0: a queima dos livros.
3: A queima dos livros lá e a perseguição à imprensa começaram lá muito forte, né? Ali na Primeira Guerra Mundial com o nazismo da Alemanha. Tá muito parecido isso nos Estados Unidos, mas, como diz outro, tem pessoas que defendem, a gente respeita, né? Moramos num país livre e democrático, mas assim, é lamentável o que está ocorrendo dentro dos Estados Unidos. Barrou aí juízes, né, de futebol, barrou torcidas, enfim, é o que a América está oferecendo nesta atual administração.
0: Muito bem, 7:16, pré-selecionados na segunda chamada do ProUni tem até o dia 14 para comprovar dados da inscrição. Quem tem essa informação é a Fabiola Altran.
4: Aberto o prazo para comprovar informações da inscrição no ProUni. Os pré-selecionados na segunda chamada têm até o dia 14 para fazer a confirmação na instituição privada de ensino superior escolhida. Os candidatos podem saber se estão inclusos ao acessar a parte do ProUni no Portal Único de Acesso ao Ensino Superior. O programa Universidade para Todos oferece bolsas de estudo integrais e parciais em cursos de graduação e sequenciais de formação específica. A documentação exigida está no edital do processo seletivo. É preciso apresentar, por exemplo, comprovante de rendimento do estudante e dos integrantes da família. Os documentos podem ser entregues presencialmente na instituição ou de forma virtual, de acordo com a norma da faculdade. Quem não foi pré-selecionado nas duas chamadas do ProUni do segundo semestre pode permanecer na lista de espera. Nesse caso, é preciso manifestar interesse nos dias 26 e 27 de agosto. Na Rádio 2, Fabiola Altran.
0: 7:17. Tony, você tem um comentário a respeito do ProUni?
3: Olha, uma situação assim, que eu acredito que vai virar rotina no Brasil, né? Uhum. Não só em relação a isso, mas em outras. Um estudante, o Eduardo, Eduardo Santos, ele acabou perdendo um financiamento de uma bolsa de estudo, porque a sua mãe jogava na Bet.
0: Olha isso.
3: Fez um financiamento e se endividou, uma grande movimentação financeira na sua conta bancária, e o filho tinha o ProUni, né? E aí a universidade entendeu que a família tinha condições de bancar aquele curso. Uhum. E ele acabou perdendo o financiamento do governo em relação aos seus estudos. Por quê? Porque a sua mãe, na sua conta bancária, começou a movimentar grandes volumes de dinheiro. Aí veio a grande decepção. Ele falou: olha, inclusive a minha mãe está viciada em bet. Uhum. E ela fez financiamento para pagar o que ela está devendo, teve que parcelar em várias vezes, entrou em uma dívida por causa dessas bets. E isso está ocorrendo com muitos brasileiros, inclusive aqui em Campo Grande. Mais uma vez, eu repito, a família, sou mato-grossense, aos nossos ouvintes: você não vai ganhar na bet. Coloca isso na sua cabeça. A bet deixa você ganhar 100, 200, 300, 500 reais. Aí, quando você continua jogando, você perde acima dos R$1.000 e você vai tentar recuperar e você entra em endividamento. Isso aí é uma armadilha para tirar o seu dinheiro. Bet não dá dinheiro para ninguém. Para de bancar esses influencers, para de bancar essas empresas que está arrancando o seu dinheiro. Converse com a sua família, conversa com seus filhos, conversa no meio dos seus amigos, debata este assunto. Por quê? Porque você está rasgando dinheiro e você não vai ganhar na bet.
0: 7:20, vamos para o intervalo e voltamos com a nossa entrevista do dia.
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5: 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Tô feliz, tô na Top, é isso?
6: E vai ficar mais feliz hoje, né? Com uma cesta, tá bonita a cesta. Tá
5: bonita, várias cestas.
6: Você deu uma olhada?
5: Muito.
6: Será que alguém vai sentir falta se eu levar uma?
5: Olha, eu não acho de...
6: Eu divido com você.
5: Eu não acho de bom Tony.
6: De bom Tony?
5: É, não acho.
6: Mas de bom Ricardo.
5: Talvez, vamos conversar.
6: Vamos conversar.
5: 7:26, vamos à nossa entrevista do dia.
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5: São 7:26, ele é líder comunitário, incentivador do esporte, articulador social em Campo Grande e realizador da Arena Tony Gol. Transformou um antigo espaço abandonado no Alves Pereira, em um bairro, né, aqui da capital, em um importante centro de esporte, lazer e integração da comunidade. Organiza campeonatos de futebol amador que reúne equipes da capital e do interior do estado, além de promover ações sociais e culturais. Foi candidato a vereador e atualmente é suplente na Câmara Municipal de Campo Grande. Em 2026, portanto, esse ano, lançou-se a candidatura aí de deputado estadual, defendendo o esporte e a inclusão social como ferramentas de transformação de uma sociedade. Nós estamos com o Tony Gol. Bom dia, Tony Gol. Seja bem-vindo aos estúdios da Top.
8: Bom dia, Ricardo. Bom dia a todos. Bom dia ao pessoal que está na audiência em casa. Que a Rádio Top hoje aí já faz parte aí, né, das pessoas aí toda manhã, todos os dias. E a gente sempre está acompanhando a rádio. É a segunda vez que a gente está aqui. Uma grande honra. Muito obrigado pelo convite.
5: Olha só, Tony. E como surgiu, né, esse projeto, já falando sobre Arena Tony Gol? E qual era o seu principal objetivo quando tudo começou?
8: Então, a gente se tornou presidente do bairro na época, né? E ali, né, naquele lugar, era um lugar muito abandonado, cheio de lixo, animal morto e pessoas, assim, vendendo droga. E a gente colocou no coração que queria ver aquilo lá transformado. Aí eu comentei na época com o Suleiman, ele mexe com o museu do futebol. Eu levei ele lá, se ele olhou para aquele lugar todo abandonado, todo cheio de mato. Eu falei pra ele assim, eu falei, eu tenho um sonho disso aqui, ser uma praça. Ele olhou pra mim e falou, Tony, bora dar uma volta na praça, ele falou pra mim. Eu olhei pra ele, aí eu falei, qual praça? Ele falou, você não quer que aqui se torne uma praça? Vamos andar na praça. Ele fez eu andar no meio do mato. E aquela que eu caminhei no meio do mato, aquilo ali, ele fez eu abrir a minha visão. Ele fez eu fazer aquilo lá, falar, colocar no coração e para tornar real, né? E aconteceu. Também a gente foi trabalhando, a gente começou a limpeza, foi aparecendo voluntários, vizinhos, pessoas vindo de outros lugares. E aí você vê hoje o que virou ali o lugar. O pessoal que vendia droga se afastaram, porque começou a ter muitas famílias, muitas, sim, crianças.
5: Movimento.
8: Era um ponto de droga na esquina de baixo e na esquina de cima, para você ter uma ideia. Já morreu gente na esquina de cima e na esquina de baixo. Você vê hoje é famílias que passam lá, crianças se divertindo, os projetos que tem ali naquele local, né? Pessoal jogando vôlei, beach tênis, pessoal de dança dançando, pessoal se divertindo, pessoal caminhando. É um local que transformou a região, transformou, né? As casas, o comércio. Tinha uma senhora que morava na frente do campo, ela tinha depressão. E a filha dela veio falar comigo: Tony, minha mãe não queria nem sair mais de casa. Ela é deprimida em casa. Você vê hoje, ela sai do portão, ela senta na frente, toma o tereré. Você vê, talvez simples para muitos, mas algo que transformou a vida de muitas pessoas e dando oportunidade para as crianças, né? Em vez de estar na rua se perdendo, elas estão lá buscando essa diversão ali na arena.
6: Uhum. Agora, Tony, você é candidato a deputado estadual, já passou pelas convenções, já está tudo certo, né? Você começou com esse projeto, né? Agora tem essa arena. A intenção é dar continuidade? Vai ser uma das prioridades do seu mandato?
8: Sim, eu tenho o sonho de levar, assim, essas melhorias para vários lugares, várias regiões, até as pessoas mandam mensagem: Tony, nós precisamos de um líder comunitário como você que luta. E assim, eu tenho esse sonho, né, de ajudar crianças de outras regiões, de outras cidades. E por que eu coloquei isso no coração? Porque quando eu era jovem, me ajudaram com isso. Uhum. Projeto social, cuidaram de mim. E o bairro era muito perigoso, Alves Pereira. Uhum. Assim, meus amigos se perderam, todos se perderam. Não tiveram uma chance de um projeto. O projeto que eu participava era fora da nossa região. E hoje a gente tem um projeto na região para ajudar essas crianças. E aí eu tenho esse sonho de levar para outras regiões, levar para outra cidade. Eu acredito que está perto esse sonho se tornar realidade.
5: Olha só, 7h30, nós estamos com o nosso entrevistado, o Tony Gol, né, que já é candidato a deputado estadual. Tony, quais são, na sua visão, né, quais são os maiores desafios enfrentados por quem desenvolve projetos sociais e esportivos aqui em Campo Grande e no estado de Mato Grosso do Sul?
8: Vai ser a falta da ajuda do poder público, né? É muito poucas ajudas. Você vê isso aí, a gente conseguiu o nosso projeto, ajuda de empresários.
5: A iniciativa privada.
8: E amigos ajudando a gente, porque não só ali, mas a gente vê em outros lugares pessoas reclamando muito disso. Faltar o poder público entrar com mais forças, né? Nesses projetos, que é o que vai ajudar, né? Vai desafogar a violência, vai desafogar até a saúde, porque quantas crianças e jovens estão fazendo exercício, né? E evitar de tá ficando doente aí.
5: Obesidade, né?
8: Então é o principal aí, é o poder público ter um olho especial aí para os projetos.
6: Uhum. Agora, Tony, a sua experiência como líder comunitário, a gente sabe que o líder comunitário, ele é muito procurado pela população do seu bairro, né? No seu caso, até de outros bairros também. E exatamente, muitas vezes, os problemas da região, da comunidade, dependem exatamente do poder público, como você está citando para nós, né? Na sua opinião, o que falta para atender essas demandas? Especificamente nessa área do esporte, do lazer, que Campo Grande carece tanto, outras cidades carecem tanto, né? O que está faltando para realmente, de fato, acontecer e atender essas pessoas?
8: Eu acho que precisa ter bons políticos que são da área, que amam isso. Porque a pessoa aparece agora, muitos pedindo voto, fala que vai fazer, fala que vai construir, e aí acabou a eleição, eles são eleitos, somem. E aí essas pessoas que acreditou no político que podia fazer essas melhorias, fica no vácuo, né? Eu passei por isso, né?
6: Uhum.
8: Entendeu? Eu fui, assim, mentiram pra gente, falaram: não, vamos te ajudar, vamos fazer isso. Aí você fica na esperança. Talvez, assim, por isso que hoje eu tô na política. Talvez não, né? As pessoas começaram a falar: Tony, é você que tem que ir. Porque se a gente ficar dependendo dessas pessoas pra gente conseguir essas melhorias, aí
6: não vai conseguir.
8: Aí a gente vem. Hoje, assim, essa eleição vai fazer 8 anos que a gente começou a entrar na vida política. Batemos na trave só até agora, mas tudo tem um tempo, né? A gente vem crescendo cada vez mais e continuando trabalhando. Cada vez que a gente perdeu, a gente vem trabalhando mais forte ainda. E as pessoas olham e falam, tentam entender essa vontade que está em mim. Eu tenho vontade de transformar, né, os lugares, transformar, ajudar as pessoas. E o único jeito é a gente tendo essa oportunidade.
5: Uhum. Você diz assim, Tony, que você tem essa vontade, né? E o que te motiva, né? Quais são as suas principais bandeiras, caso você seja eleito deputado estadual, além do esporte, lógico, mas quais as outras principais bandeiras para o povo sul-mato-grossense?
8: Assim, a cultura é muito forte, assim, já, porque você vê o nosso projeto, nós temos projeto, assim, de dança, né, de luta, e o projeto do bonde do flashback que a gente tem em parceria, na minha casa virou ponto cultural, assim, reconhecido pelo Ministério da Cultura lá de Brasília, você vê. A gente vem 7, 8 anos com o trabalho, também assim, ajudando a transformar vidas com o projeto. Você vê pessoas que estavam em casa também com depressão. Lá todas as aulas são todas quarta-feira, 7:30 da noite. As pessoas começaram a participar do projeto, estavam em casa sem fazer nada, deprimidas, e foi pro nosso projeto de dança. E a gente quer fazer isso também, que é um dos nossos carro-chefe. Levar esses projetos pro interior também, porque você imagina quantas pessoas estão precisando de ajuda. A gente vê às vezes pessoas se matando do nada, a gente não entende por quê. E a gente vê a importância desses projetos, né? O cultural é fundamental, mas a gente tem muitas ideias aí para levar, para desafogar o SUS, né? Muitas ideias para saúde, muitas ideias aí para infraestrutura, né? Que precisa muito. Hoje você vê o caos, né, que tá. E a gente tem ideias que eu tenho certeza que vai melhorar muito. Uhum.
6: Agora, Tony, você trouxe um discurso que a gente fala bastante aqui, que várias pessoas que a gente encontra e até os nossos entrevistados falam, que muitos eleitores estão desconfiados ou até desacreditados da política. Uhum. Você, pelo jeito, defende também uma renovação. Uhum. E a gente viu muitos candidatos novos aqui também querendo fazer a diferença. Mas como fazer a diferença para esses eleitores que estão indecisos? Como que você pretende conquistar

0: o voto dessas pessoas?
1: Então, eu tento com quem eu sou de verdade, né? Você imagina quantas pessoas assim falam melhor do que eu, conhece a política, conhece as coisas melhor do que eu, você vê. E eu tô tentando passar a minha simplicidade. Eu acho que as pessoas estão entendendo isso aí, vendo a verdade em mim, entendeu? Você vê, não nasci um berço de ouro, assim, de família política, não tenho padrinho político. E eu venho construindo sozinho, assim, com os amigos, é claro. E aí, esse é o trabalho que eu estou seguindo, entendeu? A gente sabe que na eleição, quem tem poder financeiro já sai na frente. E a gente tem que tentar, com o nosso trabalho, com a nossa simplicidade, mostrar que a gente não sabe falar tão bem igual os políticos já de mandato, mas a gente quer transmitir o que está no nosso coração. E graças a Deus, muitas pessoas estão entendendo isso e estão confiando em mim.
2: Sai pelo PL, é isso?
1: Pelo PL, estou pelo PL. Estava no Avante, né? Uhum. Suplente, e fui para o PL com o convite do Reinaldo Azambuja, né? Ele me chamou assim para uma conversa, falou que estava acompanhando meu trabalho, confia em mim, ouviu falar de mim muito no interior do trabalho, o pessoal comentando de mim. Fui, assim, falado para ele de vários políticos, falou, tem um Tony Gol lá que trabalha bem, você vê. Não precisou gritar, né? Tipo, fazer escândalo. Tipo, o trabalho chamou a atenção do Reinaldo. E o Reinaldo chamou para uma conversa, falou comigo, Tony, na política você tem uma chance grande de vencer. Na política a gente ganha, a gente perde, mas a gente tá confiando que você pode ser esse cara que vai conseguir uma das vagas aí no PL. E a gente tá confiante. Tanto que final de semana eu encontrei o André Putinelli, né? Uhum. Teve ele na filiação lá, na convenção.
2: Sim.
1: E aí ele me abraçou, ele falou assim, aqui tá o menino que tá andando. Aí ele falou, persista, ele falou pra mim.
2: Olha isso.
1: Você tem futuro político. Você vê que bacana, né? Eu falei pra ele, que honra, André. Um dos melhores prefeitos da história de Campo Grande. E só de eu estar sendo candidato junto com o senhor, não é na mesma chapa, já é uma grande honra pra mim. E aí a gente tá construindo aos poucos e tenho certeza que Deus tá na frente e a gente vai fazer uma boa caminhada esse ano.
2: Amém. Tony, e qual a mensagem que você deixa para os jovens que sonham em vencer por meio do esporte, do trabalho comunitário? A tua mensagem?
1: Assim, que os jovens assim acreditem nele, né? Porque assim, o meu sonho era ser jogador de futebol. Uhum. O projeto ali, você entra e não deu para ser jogador, mas se tornei empresário. Porque muitos jovens têm o sonho de ser jogador, mas ele tem que acreditar que ele pode ser alguém vencedor na vida, mesmo que nasceu num lugar afastado, na periferia. E é isso que eu passo para todos os jovens. O que não for jogador vai ser bem sucedido, vai ser a diferença na casa deles, na escola. Então o segredo é estudar, é claro, a disciplina, e pode ter certeza que vão ser bem sucedidos na vida.
2: Tony, mais uma vez, muito obrigado pela tua passagem aqui nos Estúdios da Top. Muito obrigado e boa campanha aí pra você.
1: Eu que agradeço a todos e um ótimo dia, bom dia.
2: Bom dia, são 7h39. Vamos fazer o seguinte, vamos pro break e voltamos com mais informações para você na Top FM.
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0: 7:46.
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0: Muito bem, são 7:47. Por falar em Pix, né? O Pix amplia a participação nos pagamentos em bares e restaurantes, Mirtes.
2: Isso mesmo, são informações da Agência Brasil. O Pix respondeu por 20,5% das vendas presenciais em bares e restaurantes do país, segundo pesquisa da Associação Brasileira de Bares e Restaurantes, a Abrazel. O percentual é superior ao registrado no ano passado e confirma o avanço da modalidade de pagamentos no setor.
0: Apesar do crescimento do Pix, o cartão de crédito continua sendo aí o meio de pagamento mais utilizado, com 41,5% das vendas, seguido aí pelo cartão de débito. Já o dinheiro em espécie, né? Segue perdendo espaço e representa apenas 8,3% das transações.
2: A pesquisa também mostra que o Pix é mais utilizado em pequenos estabelecimentos e redes de alimentação rápida. Regionalmente, o Norte e o Nordeste lideram o uso da ferramenta. Para a Brasil, a praticidade para o consumidor e a redução de custos para os empresários explicam o crescimento do sistema de pagamento.
0: Tony, na tua época, na minha época, né? Nós víamos dinheiro remendado.
1: Entendi, na sua época, não sou dessa época.
0: Não é.
1: Eu sou novinho.
0: Você é de 70? É. 60?
1: 70.
0: 70, então é da minha época.
1: 55 já.
0: 55,
1: né?
0: Olha só, Tony.
1: Para 56.
0: Então vamos lá, na nossa época o que acontece?
1: Era o dinheirinho emendado.
0: Emendado no Durex. Era isso? É, tem a tua época, viu?
2: Eu cheguei a ver essas notinhas, porque geralmente eram as notas que meu pai me dava, né? As bonitas ficavam com ele, com de ele. Alto valor. Uhum. Essas remendadas ele dava pros filhos lancharem.
1: Minha filha, meu filho, não quer saber dinheiro, não, pai, não usa mais. É interessante que o Pix, ele caiu no gosto da juventude, né? Que é muito prático, né? Todos os jovens andam com celular.
0: E
1: uma segurança também, né? Porque hoje você não carrega mais dinheiro, né?
2: É a segurança, a facilidade do troco, né? Porque minha mãe, por exemplo, ela gosta de dinheiro em espécie, uma senhorinha, né? E eu falo pra mãe, mas é melhor pagar com Pix, porque olha aqui o troco. Então você passa o seu Pix e eu fico com o meu dinheiro.
0: Olha só.
1: Eu tava na rua Afonso Pena, né? E o rapaz tava vendendo bala. Eu falei, poxa, mas não tem nenhum dinheiro. Ele falou, não, eu aceito Pix.
2: Exatamente, a gente também não tem mais essa desculpa.
1: Olha, o Pix é um sucesso em todo o Brasil e indo para o mundo. Já 8 países estão utilizando o Pix e isso tem incomodado alguns governantes de outros países.
0: Muito bem, 7:49, por falar em consumo, né? O consumo nos supermercados cresceu 2,5% nos primeiros 6 meses do ano. Quem tem essa informação é a Milena Abreu.
3: Consumo nos lares brasileiros fechou o primeiro semestre do ano com alta acumulada de 2,5%, impulsionada principalmente pelo mercado de trabalho aquecido e pela liberação de recursos como o adiantamento do 13º dos aposentados e pensionistas do INSS e a restituição do imposto de renda. A movimentação do comércio em razão dos jogos da Copa do Mundo também contribuiu. Dados divulgados pela Associação Brasileira de Supermercados mostram que, em junho, o indicador avançou praticamente 1,9% na comparação com o mesmo período do ano passado. Comparando com maio, o mês imediatamente anterior, a alta foi de 0,5%. O levantamento revela ainda que os jogos do torneio mundial de futebol movimentaram a busca por itens para encontros em casa. Durante as partidas, as compras de cortes bovinos, cervejas, frango, embutidos e refrigerantes responderam por mais de 60% da cesta de produtos mais procurados nos supermercados. A circulação de verbas extraordinárias no período, como o pagamento do 13º aos aposentados e os lotes de restituição da receita, ajudou a sustentar as vendas e manteve a renda disponível no comércio. Da Rádio 2, Milena Abreu.
0: 7:55, informações em tempo real para você e, lógico, você também interagindo conosco através do 67992188550. Teremos aí o sorteio ainda durante o jornal, né, Tony?

0: Vamos fazer o sorteio daqui a pouquinho, mais um minuto aí, antes do esporte.
1: Antes do esporte. Então, ó, campanha de vacinação terá pontos extras para quem precisar colocar doses em dia, Mirtes.
2: Isso mesmo, Ricardo. Campo Grande vai contar com novos pontos de atendimento em diferentes regiões da cidade, facilitando o acesso aos imunizantes neste sábado, dia 8.
1: Bom, durante o plantão estarão disponíveis todas os imunizantes, né, do calendário de rotina, com exceção daquelas que possuem cronograma específico de aplicação.
2: O plantão foi estendido para o bairro do Aero Rancho, Caiçara e o centro, das 7:30 da manhã até as 4:45 da tarde. A unidade do centro, que vai funcionar no camelódromo, vai funcionar das 7:30 da manhã às 4 da tarde.
1: Olha só, então você pode aí também estar indo, né? Os pais ou responsáveis devem apresentar aí a carteira de vacinação, CPF da criança ou do adolescente e o cartão do SUS.
2: Isso mesmo. Lembrando que se quiser também buscar os postos de atendimento da sua região, basta entrar no site da Secretaria Municipal de Saúde, conferir os horários e quais vão estar em funcionamento.
1: Essa imunização é importante, né, Tony?
0: Com certeza, a vacina no Brasil é algo que nós devemos levar muito a sério, principalmente agora, neste período, os idosos, crianças, em relação a essa gripe, né, que tem atacado várias pessoas, mas todas as campanhas de vacinações aí que estão aí na carteirinha atrasada, é bom, interessante a dona de casa, as mães, né, que tem mais esse cuidado, olhar e ver as vacinas que estão faltando para os seus filhos e aí fazer a vacinação.
2: Exato, quero lembrar também, gente, que em São Paulo está tendo surto de sarampo entre as crianças. Era uma doença que já estava erradicada, então algumas estão voltando, infelizmente.
1: Muito bem, e o sorteio voltar nele?
0: Nós vamos sortear agora.
1: E tá valendo até para o pessoal de Glória, de
0: Pra todo Mato Grosso do Sul. Sorteio agora de uma cesta básica, da SS Cesta Básica, e também um Pix aqui da Top FM 88 e 90, e daqui a pouquinho começa aí o programa do Potência, estreia aqui da Rede Top FM. O meu amigo Osney, quem ganhou aí a cesta básica?
3: Quem ganhou a cesta básica foi a Tainara Aparecida Aguirre de Arruda, do bairro Aero Rancho.
0: Final do celular.
3: É o 2476.
0: Qual é o nome da mulher?
3: Tainara.
0: Tainara. Então, parabéns, Tainara. Ela é a ganhadora da cesta básica?
3: Isso.
0: É só entrar em contato e mandar um alô aí, Tainara. E o Pix de 88,90?
3: O Pix de 88,90 vai para, vou ver se ela tá seguindo aqui, tá seguindo a Pri Andreia.
0: Pri Andreia.
3: Priscila Andreia, do Aero Rancho também.
0: Aero Rancho também?
3: Olha aí.
0: Parabéns ao pessoal da Aero Rancho, ligado na Top FM. Final do celular dela?
3: Final do celular dela é o 2534.
0: Muito bem, nós vamos estar anotando aí, a Bruna vai estar entrando em contato para fazer o Pix e também a receber a cesta básica.
1: Muito bem, vamos lá. Bom, já está chegando o Potência, já está ali na nossa recepção, já está pronto.
0: Mas nós temos o Marcelo.
1: Vamos lá, o esporte.
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1: Ontem o Tony não estava aqui, Marcelinho Cará, bom dia. Mesmo perdendo, nós ganhamos. Essa é a frase.
0: Fica tranquilo aí que seus minutos estão contados.
5: Hoje eu tô tendo o privilégio de ficar do lado da Mirce. E não brinca com a Mirce, não, hein?
0: Cara, mas teve surpresa ontem aí na rodada, última rodada.
5: Vamos falar dos jogos gerais que tiveram e as classificações. Vamos lá então. Finalizando: Atlético 1, Juventude 0, Santos 1, Remo 0, Cruzeiro 2, Chapecoense 0, Grêmio 1, Mirassol 0, Fluminense 1, Vasco da Gama 3, Fortaleza 3, Palmeiras 2. Só pra eu te animar, tá?
0: Fala esse resultado aí do Palmeiras, como é que foi?
5: 3-2 pro Fortaleza, lá na Arena Pantanal.
0: Isso é forte.
1: Então, aí tem o aniversário da Top.
5: Tem?
1: É importante, né?
0: É importante também.
1: Desviando.
0: Não pode fugir o foco.
5: Mas vamos lá, ontem o Vitória aprontou pra para cima do Atlético Paranaense. Uhum. O Atlético Paranaense ganhou de 2-0 e o Vitória em casa meteu uma goleada de 4-0, Bitoca. O uhum. Que você me diz de uma coisa dessa? Loucura, né?
2: São aqueles momentos que falam, o que está acontecendo?
5: O que está acontecendo? Ele, nossa, me lembra aquele 7-1, não sei nem quem, sabe? Mas vamos lá, Corinthians não teve jeito, o Corinthians, o Paiva tomou o primeiro jogo de 2-0, uhum. Né? Lá no Beira Rio, e em casa não conseguiu fazer mais do que 2 gols, e o Inter fez um gol também, foi 2-1, no agregado o Inter se deu bem, está nas quartas.
0: O Inter
5: está
0: em plena recuperação, né?
5: Pois é, rapaz.
0: Muito bem, parabéns.
5: Mereceu, né?
0: É.
5: E os gols do Vitória foi 2 do René, aos 11 do primeiro tempo, e aos 15 do segundo tempo, aí Érica aos 45 do primeiro tempo, e Mário Sérgio nos acréscimos do segundo tempo.
0: Agora deu medo, hein? Sabe por quê?
5: Hã?
0: Porque o Vitória joga com o Flamengo domingo. Então, apesar que já venderam mais de 60 mil ingressos lá, vai ser pressão, o Caldeirão vai ferver lá no Maracanã.
5: E eu sei que com essa brincadeira aí os classificados foram Atlético Mineiro, Santos, Cruzeiro, Grêmio, Vasco da Gama, Palmeiras, Atlético Paranaense e Internacional de Porto Alegre, Ricardo.
1: E o Brasileirão, Marcelinho?
5: O Brasileirão vai voltar amanhã, né? Hoje eu tinha anunciado os jogos ontem aqui.
1: Tem o Grêmio São Paulo.
5: Tem Grêmio São Paulo, Flamengo e Vitória no Maracanã.
0: Alguém vai sair com a Vitória lá, né? Ou Vitória ou Flamengo.
5: Só jogão, Chapecoense e o time, outro time de verde qualquer, o Curitiba, né?
1: Curitiba.
5: Uhum. E outros jogos demais também.
1: Que são os dois verdes.
5: Na segunda-feira nós vamos trazer os resultados.
0: O Palmeiras joga contra quem?
5: O Palmeiras, eu tô sem o papel aqui. É que eu não sei ontem já.
0: Ah, não, mas vai dar um adversário do Palmeiras.
5: Vai dar, não, mas o Palmeiras joga em casa.
0: Joga em casa?
5: Joga em casa.
0: Então a derrota vai ser em dobro.
1: Contra o Inter, às 15 horas no domingo.
0: Olha aí,
5: eu falo, ele sabe.
0: Porque o time tá arrumado, mas não vai ser mamão com açúcar, não.
1: Não.
0: Mas porque o Inter vem em uma recuperação muito boa.
1: Boa. Mas dá-lhe-te. 7h58, Marcelinho, e aí?
5: Não, é só isso por enquanto. Semana que vem nós voltaremos dia 11, dia 13, tá. A Libertadores volta, junto também com a Sul-Americana. E aí nós vamos trazer também os resultados.
0: Ah, e a seleção.
5: Isso aí,
0: Flamengo.
5: Quem?
0: Seleção.
5: Que é isso? Não.
1: Para. 7h59.
5: Eu tenho que ficar meio quietinho, porque aqui também é flamenguista, viu? Rapaz.
2: Mas nessa área eu sou mais tranquila.
5: Né?
1: 7h59, quero agradecer mais uma vez, Tony. Vou estar aí meio-dia, no lugar do Zanetti, tá?
2: Isso.
1: A gente se encontra ao meio-dia.
2: Vamos nos ver de novo,
1: trazendo,
2: Ricardo,
1: aí Jornal da Top. E ele já tá pronto ali, ó. Potência
0: sai,
1: chegando.
0: Sai um palmeirense, vem outro.
1: E já vem outro. Vamos lá, vamos juntos aqui. Eu quero encerrar agora dizendo da seguinte forma: seu aniversário é a data importante na tua vida. Que todos os dias você possa também transformar não somente o dia do seu aniversário, mas todos os dias como renascer de novo. Deus te deu o privilégio da vida, do respirar e de tudo aquilo que ele tem de mais belo na tua vida, que é a tua presença sobre essa terra. Valorize, tenha fé em Deus e vença sempre. Que todos os dias você possa dizer, tô feliz.
0: 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Tá chegando aí a potência.
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10: 8 e 3.

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Muito bom dia pra você, ouvinte da nossa rádio Top 90.9. Eu sou o Sam e hoje é o nosso sextou. Daqui a pouquinho a Fabi chega também aqui e falou assim: Sam, vai falando o começo lá. Eu quero que você fale mais animado, menino. Brincadeiras à parte. Hoje, né? Dia 7 de agosto, sextou da melhor maneira. Estamos com saúde, estamos bem, seguindo a nossa vida. E é isso aí, que Deus nos conceda uma sexta-feira, um final de semana maravilhoso. Hoje muitos sorteios, muitos brindes. Participe no 99611-4048. Daqui a pouquinho eu vou revelar pra vocês quais são os brindes, porque nós temos uma lista até extensa, hein, gente? Hoje, 7 de agosto, comemora a sanção da Lei Maria da Penha, marco legal do combate à violência contra a mulher, além do Dia Nacional do Documentário Brasileiro e o aniversário do estado do Rio Grande do Norte. Muito bem, datas muito, é de se pontuar que são datas muito importantes na história do Brasil, né? No nosso Brasil. São datas nacionais, né? Comemorações nacionais, se pontuar assim, né? 99611-4048 é o número que você vai entrar em contato via WhatsApp para estar participando dos sorteios. Sorteios do Dia dos Pais hoje vai estar pegando, até porque sexta-feira tem que ter bem mais recheado, né? Tem que estar bem mais recheado. Então mande sua mensagem aqui, peça sua música, fala comigo e vamos seguindo com a programação da nossa Top 90.9. Vamos escutar um Gustavo Mioto, Pedido de Socorro. Ó, menino tá pedindo socorro, por que será, hein? Vamos seguindo lá. 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

0: Santiago, olha aí. Alex e Ronaldo, sexta sua linda. Você viu?
1: Fim de semana começou, né, menina?
0: Lembrando que hoje a programação vai até as 10 horas, que hoje é a estreia do Jean Potência lá na Top, hein?
1: Potência.
0: Hoje tem sorteio de uma garrafa térmica e uma camiseta da Elias Terraplanagem. Falou em terraplanagem, falou em Elias Terraplanagem. E é claro que a gente já postou aqui nas redes sociais da Top também, né? Esse sorteio de hoje que é uma maravilha. Essa garrafa térmica maravilhosa, mas tem mais prêmios, né, Sam?
1: Tem mais prêmios, nós temos também o óculos.
0: E a cerveja também do Mercado LS.
1: A cerveja do Mercado LS que não pode faltar, abraço pro nosso amigo Sony. E nós temos o óculos solar modelo aviador polarizado.
0: Uau!
1: Lá da ótica.
0: Da ótica Seiko. Olha que legal, gente. E é lindo, né? Daqui a pouquinho a gente vai estar postando também aqui nas redes sociais. Essa arte desse óculos, né?
1: Sim, sim.
0: Já, já. Rapidinho aqui na Top. Bora atender essa turma?
1: Bora atender esse pessoal aqui. Nós temos aqui a nossa amiga Eliane. Bom dia, Sam e Fabi, tudo bem? Toca pra mim qualquer música de Fátima Leão. Escolhe aí, Fabi. Eliane do Marrocos. Nome
0: tudo bem,
1: do
0: Eliana?
1: Nome do pai é Aurélio, meu pai é top e me coloca no sorteio. Um forte abraço.
0: Eu vou mandar pra ela da Fátima Leão com a Valéria Barros, que elas cantaram, gravaram juntas, né? Em cima de outra, linda música.
1: Top.
0: Bora lá, tem mais.
1: Claudinei Barbosa, bom dia, Fabi, bom dia, Santiago. Tô com louvor,
0: dia.
1: Advogado fiel, põe meu nome no sorteio, Claudinei, obrigado. E o nome do meu pai é Ulisses, tô na Top,
0: tô feliz. Tô feliz, tô na Top, beijo no seu coração, obrigada pela audiência. Chegando, a dona Helena já ligou, já se atende ela, né?
1: Isso.
0: E tem a Zuleides, luz na passarela, que lá vem ela.
2: Bom dia, minha amiga Fabi.
0: Bom dia.
2: Fabi,
0: eu
2: sou o maridão que pediu uma música pra você. Ele queria que eu colocasse pra ele hoje aí. Coloca aí, Fabi, que é dia dos pais, né? Com Teodoro Sampaio, cabelo molhado.
0: Uau, é
2: pra
0: linda.
2: Você, pro Santiago, pro Sonado, todos os amigos, quem gosta da música. Coloca ele aí no sorteio, Fabi, o Antônio Donizete, né?
0: Tá certo, coloca o
2: bom
0: sim.
2: Bom dia pra você, pro Santiago, Deus abençoe nós.
0: Amém que
2: bom
0: fala,
2: dia.
0: Meu anjo. Vários prêmios hoje no nosso sextou, que não é nem manhã da Top, hoje é sextou. E tem a Mari Nilda já participando também, bom dia.
3: Bom dia, tu não escuta faz hora, hein? Como é que é a programação aí do locutor? eu só mando o Thiago Cabeça, tô com o na rádio aí, manda uma musgona bem apaixonada. Hoje eu amanheci apaixonadona, hein?
0: É certo, hoje é dia de amanhecer apaixonada, né, Mari Nilda? Bom dia, minha linda. É um programa sextou, Fabi e Santiago. A gente faz juntinho essa programação pra animar ainda mais a sua manhã aí do outro lado do rádio, viu? Bom dia pra você, minha linda.
3: Toma uma gelada, hein?
0: Bora tomar uma gelada. Eu não tô bebendo ultimamente, mas olha, acho que já tem um mês já que eu não tomo uma cerveja, mas ó, eita. Lá vai, ó. Vamos mandar essa aqui, ó. Ó, Marina Hilda. Que tal? Já pode ou tá cedo?
4: Pode não.
0: Ah, então não pode, agora não pode. Muitas participações chegando aqui, Sam, bora descer, senão vai dar tempo, né?
1: Bora descer.
0: Já já a gente continua com as participações, que hoje se encerra às 10 horas as participações para o sorteio de hoje, né? Mas tem três prêmios incríveis. A garrafa térmica da Elias Terraplanagem com a camiseta. Até eu queria participar dessa, mas eu não posso, né, DJ? Posso?
4: Pode não.
0: Aí, o DJ não deixa. Então, tem também a cerveja do Mercado LS e o óculos solar.
1: Modelo aviador polarizado.
0: Que lindo! Ótica Seiko inovando sempre. 8h39 na Top. É Valéria Barros. Tô feliz, tô na Top, afinal, essa Top.
4: Essa Top.

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3: 8:45.

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0: mundo tem uma saudade atemporal. É, Rio Negro e Solimões com Henrique e Juliano. Não sei não, viu? Acho que não tem não saudade atemporal. Você tem, Sam?
1: Eu não quero falar sobre isso, não. Vamos falar de outra coisa, por favor, tá?
0: Eu acho que você tem, hein?
1: Tá bom, é isso aí, gente. Os ouvintes...
0: Meu Deus do céu, gente. Chega, peguei pesado agora.
2: Olha o problema aí.
0: Ainda bem que eu não tenho saudade atemporal. Vai lá, seu Thiago. Vamos falar com o pessoal de casa, ai, vai.
1: Bom dia, Fabi. Sou Irene, da Chácara São Fidélis.
0: Tudo gostaria bem?
1: De dedicar toda a programação de hoje para minha filha Camila lá na Fazenda Mirante.
0: Camila, Fazenda Mirante, bom dia.
1: Eita.
0: Vai?
1: É, e ela quer pedir a música. O Advogado Fiel, nós já tocamos
0: já
1: também.
0: Já tocamos, né? Dona Helena Alves pediu Doar a Vida por um Beijo, né?
1: Isso, Doar a Vida por um Beijo, oferecendo pro aniversário de ontem, que foi do seu irmão Ataíde.
0: Rapaz, Doar a Vida por um Beijo. Ah, dou não, hein?
1: Vai estar, tá caro, hein?
3: Que é isso, meu filho? Calma.
0: Eu não dou, não. Não dou, não.
1: Inflação esse beijo. O áudio da nossa amiga Ilma.
0: Dona Ilma, chega mais. Luz na passarela, que lá vem ela.
4: Bom dia, Fábio.
0: Bom
4: tudo
0: dia,
4: bom?
0: Meu amor.
4: Ó a música aí pra nós ouvir aí. Ah. Eu, você, a Fran, o Vinícius e a Silvia. Ah. Põe uma do Zezé de Camargo bem boa aí pra nós ouvir.
0: Deixa comigo.
4: Ela é bem apaixonada, que hoje amanheci apaixonada, Fabi.
0: É, trechonada.
4: Muito obrigado.
0: Fechou.
1: A nossa amiga Josi Silva quer participar do sorteio. Josiane Barbosa e Eloá Dias, o nome delas. Nossa amiga Nilza também quer participar do sorteio. É, Nilza Vila. Quer participar do sorteio? Nilza Vila, meu pai, Adair Freitas. A Joyce também quer participar do sorteio. Colocar
0: Joyce.
1: A filha Luanara no sorteio.
0: Participando. Tem que colocar o nome dos pais, é, meus
1: o
0: amores.
1: O pai dela chama William Dias.
0: William Dias, tá valendo. Tá participando também, viu? Dando sequência, quem mais chega?
1: A Letícia Santos quer participar do sorteio.
0: Letícia.
1: A Natanael Odimar no sorteio, que é o paizão aqui, né?
0: Aham.
1: Nathaniele.
0: Nathaniele, bom dia.
1: A Maria José quer participar do sorteio.
0: Água amarela, né? O pessoal da Água Amarela. Bom dia pra todos aí na escuta, viu?
1: A Silvana Correia, coloca meu nome no sorteio. Quero ver a música com Rio Negro e Solimões, Romântica.
0: Romântica, é linda, Rio Negro e Solimões.
1: Linda.
0: Cleonice pediu uma do Rick Renner, né?
1: Rick Renner.
0: Nossa, legal. Rick Renner faz isso que a gente não toca, mas ela não escolheu.
1: Não, não.
0: Não escolheu, escolho eu, então. Aí eu quero ver, não adianta chorar.
1: A nossa amiga também, Andressa Chaves Vilela.
0: Vou mandar uma sofrida. Credencial é o nome dela. É linda essa música. Vai.
1: Andressa participar do sorteio. A Uzelaine quer participar do sorteio. A Laiane quer participar do sorteio.
0: Cadê o nome do pai de vocês?
1: É, pessoal, o nome dos pais, hein?
0: Tem que colocar o nome dos pais, senão não vai nem valer, viu? Gabriel Maurício participando, mas já ganhou também essa semana,
1: já
0: né?
1: Ganhou a Sabrina Amaro. Colocar o nome no sorteio. Toca a música do Zezé de Camargo, Luciano.
0: Irmão da Lua. Lua.
1: Amigo das estrelas, né?
0: Aham, uhum, irmão da Lua, amigo das estrelas. É pedrada, hein? Vai dar dose dupla de Zezé.
1: Tripla?
0: Tripla.
1: Tem uma outra que pediu ali, a outra pediu Doar a Vida por um Beijo.
0: Misericórdia.
1: Até eu peço Zezé.
0: Canta, Mirosmar. Uhum. Fala comigo.
5: O Jair, bom dia.
0: O Jair é lá na outra rádio, tá?
1: Não, não tem Jair aqui, não.
0: Ai, ai.
1: Tem, pode ter o Bolsonaro, eu posso imitar, se quiser. Tá ok, ó. Oh. Petista. Mas é esse Jair que tem aqui.
0: Ai, Santiago, você é demais, viu? Oh, meu pai do céu. Bora então o Zezé, né, amigo?
1: É o jeito.
0: Ah, vou ter que aguentar o Zezé hoje. Hoje tem sorteio, gente, valendo aí uma térmica lá da Elias Terraplanagem, tá? É linda, inclusive, essa térmica, com a camiseta. E falou em terraplanagem, falou em Elias Terraplanagem, já anota aí, já fica a dica, tá? Nosso querido aí, o Elias, toda a família, um abraço pra ele, pra esposa, pra todos. E também mandando um alô especial pra galera da Ótica Seco,
1: da Ótica
0: Marcos
1: Seco.
0: Também, né? Que hoje tem um óculos lindo, maravilhoso de lá.
1: Óculos solar modelo aviador polarizado.
0: Viu que lindo?
1: Eita.
0: E ainda, inclusive, temos a cerveja lá do Mercado LS, nosso amigo Sony e Lucicleia, viu? Enquanto isso, vai dar uma vida por um beijo aí, porque eu não vou não, viu? Pode não, DJ.
1: Eita, beijo caro.
0: Eita, beijo caro, né, rapaz? Você tá doido. Você é louco, não compensa.
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4: 9:36.

0: feliz, tô na top, Santiago. 9h39 por aqui. Daqui a pouquinho já tem encerramento às 10 horas da programação de hoje, né? Sorteio aí da garrafa térmica, sorteio também de um óculos lindo, sorteio de cerveja também. Bom dia!
1: Bom dia, minha flor, bom dia. Tudo bem com vocês? Bom dia, Santiago, Lúcia Miguel.
2: Bom dia.
1: Recanto do Amor. Quero ouvir uma música, Mesa 12. Ofereço meu esposo Lençosa, todos que gostarem da música, tá bom?
0: E certo.
1: Coloco meu esposo no sorteio. Meu esposo, ele é pai, ele é avô, ele é tudo, né?
0: Tá valendo.
1: Ele é top.
0: É top.
1: Muito obrigada, bom dia, que Deus abençoe vocês.
0: Amém, meu anjo, beijo no seu coração, bom dia. Bom dia.
3: Bom dia, Fabia, Tiki.
0: Tudo bem?
3: Manda uma música aí de Bruno Marrone, qualquer uma de Bruno Marrone. Preço pro meu esposo, pra minha irmã Hilda, pra você, pra todos da rádio.
0: Uhum.
3: Pra todos que gostar da música, coloca no nome do sorteio.
0: Tá valendo. Tá certo, tá participando, mandou bem.
2: Muito bem, agora a participação do nosso amigo Gabriel Lima, que quer participar do sorteio. A nossa amiga Fernanda Mello. Aqui gostaria de ouvir a música da Ana Vitória, Tento Acreditar. Coloca meu nome no sorteio, por favor. Beijão pra vocês. O nome do meu pai é Edivaldo e meu pai é top.
0: Fechou! Ana Suzana Vitória. Alves também na escuta. Bom dia pra Janete também participando. O Wagner pediu Jads e Jadson, dona. Olha, mandou bem no pedido, né?
2: Bom demais. A Jaqueline também quer participar do sorteio do Dia dos Pais. Falar o nome do pai também, hein?
0: Tem que colocar o nome do pai, Jaqueline. Cadê?
2: Bom dia, gostaria de ouvir um louvor e põe meu nome no sorteio, por favor. Tenha um dia abençoado.
0: Amém que fala. Bom dia, quero participar do sorteio, Andressa. Cadê o nome do seu pai, Andressa? Ô, mulher. Ó, 9h41 na top. Daqui a pouco a gente volta com mais sucessos, né, Sam?
2: É, isso aí.
0: E encerramento da programação às 10 horas, viu? Dá tempo, né, de
2: Dá
0: participar?
2: Tempo.
0: Dá tempo, ixi. 9h41 na top, a gente volta já.

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8: 9:45.

0: WhatsApp Santiago, temos participações aqui, as últimas, né?
1: Menina, é muito, hein?
0: É muita. Vamos lá.
1: Vamos lá, temos áudio aqui.
2: Tudo bem? Meu nome é Emer Camille Rodrigues da Silva, eu quero participar do sorteio do Dia dos Pais.
0: Uhum.
2: E eu vou querer uma música da Marília Mendonça.
0: Tá valendo, tá valendo. Leandro também, né?
1: O Leandro também, bom dia, coloca meu pai no sorteio, Maxwell Tigrão, meu nome é Enzo Henrique e Catriel Dias, e toca Flores em Vida pra ele, Zezé.
0: Tá valendo, Vilma Luciene também participando.
1: O Leandro também participando, Vilma, Marcel participando, a Erlena participando.
3: Bom dia, Fabi, bom dia, Sam. Gostaria de ouvir uma música, só mesmo pra curtir, com Renan e Raí. Amor,
0: tá valendo. Tá valendo,
3: só
0: minha linda.
3: Pra curtir. Coloca o nome do pai do meu neto no
0: sorteio.
3: João Vitor de Oliveira Ximenes. E o nome do pai dele é Marcos.
0: Tá valendo. Tá valendo, tá valendo, tá valendo. Bora rolar a roleta, Sam, porque já tá na hora aqui do nosso encerramento, né?
1: Bora.
0: Lá vai, lá vai, lá vai, lá vai.
1: Final do telefone 1993, 1993, o final do telefone do vencedor da cerveja lá do Mercado LS, que é a nossa, ó, tia Kiki.
0: Ah, Quitéria. Olha lá, quem mais é rodando a roleta? Tá chegando mensagem ainda, Sam.
1: Nossa.
0: Pronto.
1: Com o final do número 2019.
0: Ó. Oh.
1: Vencedora lá da garrafa térmica, daquela camiseta linda lá da Elias Terraplanagem, é nossa amiga Nathaniele.
0: Tá valendo, parabéns, Nathaniele, aquele abraço, viu? Rodando a roleta. Pronto.
1: Eita, eita. E o vencedor do óculos solar modelo aviador polarizado com final do número 4932?
0: Ótica Seiko!
1: Lá da Ótica Seiko, 4932, é a nossa amiga Fernanda.
0: Quem tá levando é o pai dela, né? O Edivaldo.
1: Ah, o Edivaldo, é claro.
0: Mas quem mandou o nome do papai foi a Fernanda. Tá valendo, tá valendo! 10 e 1 na top, ficamos por aqui, não cessou.
1: Ficamos aqui, né?
0: Amanhã tem mais no Mistura Brasil, hein, Sam?
1: É.
0: Tô feliz, tô na top. Beijo, beijo. Tchau, tchau. E até amanhã.
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11: 10:05.

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1: Agradecer a todos os meus patrocinadores aí, rapaz, você tá doido, os meus patrocinadores, tem mais gente na fila pra chegar, hein? Mas quem chegou primeiro bebe água limpa, né? 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Vamos sortear uma cesta básica? Vamos sortear uma cesta básica lá da SS? Vamos sortear? Sortear uma cesta básica da SS ou o cowboy da Top? Depois do intervalo? Que isso?

0: Mas eu tenho um amigo de jeito. Ele gosta de pinga, viu? Ele gosta de pinga. Ele gosta de pinga. Eita! Gosta.
1: Pia, Mato Grosso do Sul!
2: Aô, potência, eu já tô ouvindo a vida.
0: Ele gosta de
2: chorar.
0: Pinga, potência.
2: Aô, potência.
0: Ele ama um cachaço.
2: O não pode parar.
0: Eita.
2: De cantar e de
0: se o cara gosta de cachaça, o problema é dele, potência. O problema é dele, você gosta de cachaça, mano.
3: Estrala a espada.
0: Bebo não é por vício, não é por nada, é porque no fundo do copo eu vejo a foto da mulher amada, por isso que eu bebo depressa pra ela não poder morrer afogada, mas se um dia ela me trair, eu deixo as pingas no copo e afoga essa marvada.
1: Pia, Mato Grosso do Sul.
0: Põe pressão, boiadeiro. Ei, deixa descer pra beber, deixa descer, moreno. Tu é muito doido hoje aqui. Muito doido, ele. Se vê que não aguenta, deita no meio do colonhão, goiada.
1: Ah,
0: se vê que não aguenta, deita no meio do
1: colonhão.
0: Ó a pegada. Cê é louco. Cê é louco. Aqui o bicho pega, velho.
1: Ah,

0: Boy na Top.
1: Deixa pra nós. O sorteio agora, vou pôr um sorteio agora aqui. Eu não tô dando conta de colocar o povo no ar. Ó, você me perdoa. Calma, não era pra você tocar agora não. Você me perdoa aí, porque é o seguinte, não tô conseguindo atender telefone. Muita gente, né? E a gente volta daqui a pouco. Tchau, obrigado.
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6: 10:26.

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0: agora nesse momento nós vai trazer o Johnny Love diretamente do lojão Dom Aquino, vai falar comigo agora. Alô, Johnny!
1: Muito bem, Jean Potência, meu brother. Jean Potência é o seguinte, cara, eu tô numa loja aqui que é muito movimentada, Jean Potência, tá? Que é lojão Dom Aquino, aqui na Dom Aquino, entre a 13 e a 14, do lado direito, assim. Você vem na Dom Aquino, passou a 13, você olha pro lado direito, lojão Dom Aquino. Inclusive, amanhã, nós vamos fazer aqui uma parada top, Jean. A parada top é, o pessoal fala blitz, né, entendeu? Pit stop, a gente fala parada top.
0: Exato.
1: Então, vamos estar aqui adesivando, eu vou estar com o Felipe aqui, que é o locutor oficial da loja, vou falar no microfone também, se ele deixar, tô falando sério, viu? E aí, clima do Dia dos Pais, a gente vai fazer a cabeça dos filhos aí, vai passar aqui e comprar um presente pro Dia dos Pais. Por exemplo, eu tô vendo uma camiseta do Palmeiras aqui, ah, meu Deus, do Palmeiras. Não tô vendo do Corinthians, mas deve ter também. 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
1: Muito obrigado, Felipe, valeu, tô feliz, tô na top!
0: Vai, menino! Segura a potência! Modinha não! Modinha não,
3: por favor. 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
0: 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Hoje não tô dando conta de colocar o povo no ar, é muita gente, pipocou, eu agradeço o carinho do Mato Grosso do Sul, Campo Grande. Nem eu esperava que o negócio ia ser tão assim, a repercussão ia ser tão grande, né? Mas só tenho a agradecer. Eu vou sortear agora junto com a cesta básica da SE, a cesta básica é um Pix. Tá? Nesse momento agora aqui. Vamos lá pro sorteio? Vamos lá pro sorteio? Quero agradecer a SE, a cesta básica. Precisou de cesta? 991-70-2050. Esse telefone você anota aí, ó. 991-70-2050. Você anota aí. Você sabe por que você anota? Porque você que tá no interior do estado, vai vir pra Campo Grande, não tem tempo, aquela correria é louca. Ah, vou lá na autopeça, na oficina. Vou no hospital, no médico. Ele leva lá onde você tiver. 991-70-2050. Bora, bora!
1: Rapia, Mato Grosso do Sul!
0: Tô feliz!

0: Lembrando que o Pix de hoje é oferecimento do restaurante A Mineira do meu amigo Alexandre Damari, que mandou pra mim aqui e eu vou mandar pro povo. Essa pessoa vai levar agora uma cesta básica da SS Cesta Básica e esse Pix de 88. Quem ganhou? Repete aí, repete aí.
1: Eu já me liguei.
0: Eu não vou mudar. Parou. Quem fatulou foi ela, a mulher aqui, moço. A senhora, não é jovem ela. Alô, Luzilene Franco.
1: Porque essa festa tá bom.
0: Luzilene Franco.
1: Que só tem de...
0: Rapaz, que sorte, hein, Luzilene. Que sorte, hein, Luzilene.
2: Que aí, bebê.
0: Que isso?
3: Bem louco.
0: Bem louco.
3: Empolgante.
0: É, bem louco, irmão.
3: Bem louco.
4: Bota pra
0: torar.
5: Bota pra torar.
0: Que é isso,
4: é, buraco do diabo! Alô!
0: Esse é Campo Grande, tá assim. Campo Grande tá assim,
6: é doido,
7: tá calado, eu vou dar uma briga de gata aqui.
0: Que isso, rapaz?
8: Eu tô meio gripadinha.
0: Alô, Luzinelli, vamos

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5: 10:43.

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0: parada da Top aqui, celebrando aí Dia dos Pais e a chegada do nosso amigo Jean Potência. É um dia bom pra gente comprar os presentes aqui no Cabinódromo. Bom dia.
1: Muito bom dia, exatamente. Hoje tá um dia maravilhoso, climinha bom e estreia, né, gente? Quem não gosta de estreia, seja muito bem-vindo. Jean veio aí pra somar na Top, né? E o Camelódromo, ele tá assim, o Camelódromo, ele é top, o Camelódromo tá na Top. 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Não vai faltar opção de presente pro Dia dos Pais.
0: 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Fechou? 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

0: aguenta, hein, bicho? A mulher gastando e você ficando com ela, hein, bicho? Olha o helicóptero. Esse helicóptero assusta a gente, velho. Arrepia. Arrepia, Mato Grosso do Sul. O negócio é o seguinte, fala comigo que eu sou seu amigo. 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Tamo junto, hein? A menina que recebeu o Pix, já recebeu o Pix. Vamos ver o que ela tem a dizer pra nós. Que fala comigo que eu sou seu amigo, bebê.
1: Ok, isso, eu tô feliz, tô na top.

0: acabei de receber o meu Pix, tá? Parabéns pra Top FM. Muito feliz, Luciene Franco. O dinheiro já tá na conta. Oh,
1: obrigado. Esse dinheiro foi gentilmente oferecido pelo Alexandre e a dona Mari do restaurante A Mineira. Nós temos amizade com o restaurante aqui, tá? E tem público pra todo mundo.
2: Bora
1: até a mulher do Bill,
2: né? Bora a mulher do Bill!
3: Bota pra torar.
1: Bota pra torar. Quero falar pra você, preste atenção, o WhatsApp aqui, eu não tô conseguindo responder aos amigos, são muitos amigos, e aquele que é amigo de verdade vai entender, não consigo responder, o trem pipocou aqui, tá? Nem eu imaginava que o negócio era bom desse tanto, eu achava que o negócio era mais ou menos, mas tá bom demais, tá certo? Eu quero falar pra você dos meus patrocinadores, que é o Rabicó Utilidades, né? Grande Rabicó foi o primeiro patrocinador que eu liguei pra ele dizendo que tava vindo pra cá, e falou, tô com você, abraçado, né? Vamos abraçar junto. Obrigado, Rabicó. 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E por falar em Mato Grosso do Sul, nós estamos via satélite para todo o Mato Grosso do Sul nesse exato momento. Estamos aqui na Top FM Campo Grande 88,9, Camapuã 90,9, Glória de Dourados 98,9, 102,3 em Caracol. Mas estamos para todo o Mato Grosso do Sul. É muita gente pra falar com a gente. Aqui o telefone é 9218-8550. Participa com potência. Fala comigo que eu sou seu amigo. Seu Expedito, Dona Maria Bacana. Obrigado pela audiência, meus queridos. Muito obrigado, viu?
4: Bom dia, potência. Molininha tá na escuta aqui. Bom começo dessa nova etapa aí. Vamos pra cima, boiadeiro.
1: Obrigado.
4: Vamos pra cima.
1: Te agradeço. Molininha, o homem que senta na caixa de ferramenta.
5: Fala comigo, seu Flamengo, potência. Tava aqui na audiência.
1: Obrigado.
5: Parabéns aí pelo primeiro dia do programa.
1: Primeiro dia hoje.
5: Um abraço pro ouvinte, tá?
1: Eu tô feliz.
5: Estou feliz, tô na
1: eu
5: top.
1: Eu tô na top, ninguém pega nós, tamo grudado, a moda tá mandando a bandeira. Mandar um abraço pro meu amigo Efigênio, o Edu Alves. Obrigado pela audiência de vocês aí, viu? Meu amigo Emerson Lima, que é irmão do Edson Lima. Caramba, rapaz. Que deu Lima agora nesse trem, virado no Zé Tela. Papera não, papera não,
6: bonita. Potência, feliz, tô na top.
1: Eu também, viu?
6: Pix, tô na top. Eu Regina, do bairro Bandeirantes.
1: Bandeirantes? Tá bom, um abraço pra você do bairro Bandeirantes. Meu amigo Matheus, da minha antiga emissora onde eu trabalhava. Um abraço, Matheus. Obrigado pela audiência, meu irmão. Tamo por cá. Somos todos iguais perante aos olhos do Senhor, rapaz. Meu cavalo e minha mulher caíram no buraco profundo. O cavalo eu cavuquei, tirei no segundo. Amanhã joguei mais terra em cima, porque tem muita mulher no mundo. Só que é mentira, velho. É mentira, miserável. Toca a moda na cara. Pra ninguém, né? 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

0: Se vê que não aguenta, deita, galera. Vê que não aguenta, deita. Ei, se vê que não aguenta, deita. Tinha um carreiro e pardinho, neguinho parafuso, moda que toca no coração da gente. Vem cá adiante. 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Essa tirça ali é Ernesto Gás, né? Aqui em Campo Grande tem a mania de mudar o nome das ruas, né? Ernesto Gás, chegando no Aerorancho. Oi, eu estou com você, não abro. Eu não abro nem para um caminhão carregado de jumento. Eu não abro pra você nem por um caminhão carregado de jumento. 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Comercial Cadê, ouvindo a gente.
1: Cuiabano Lima.
0: Comercial Cadê.
1: Tem sofrência.
0: Ei, bateria automotiva Eliara. 2 anos de garantia. Você bate no seu carro, ele fica pem, não vai pra lugar nenhum. Porque não tem Eliara, parente, não tem Eliara. É bem louco, é empolgante. Ei, menino, não tem Eliara, cara. Você é louco, cachoeira. Não tem Eliara, cachoeira. Ei, sei.
2: Você é louco, cachoeira.
0: Não tem Eliara aí, cachoeira. Oh, fica gastando dinheiro à toa aí, cara. Pelo amor de Deus, cara, doido.
3: Ei, buraco do João.
0: Aí você é Campo Grande é assim mesmo, Campo Grande é assim mesmo.
4: Não tem as manhas, não entra não.
0: Não tem as manhas. Você não entra não. 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É doce.
4: Doce como mel.
0: É doce. 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Quer pregar um adesivo da Top? Vai no calçadão agora, lá do camelódromo que ele tá lá, Johnny Love. É o Johnny Love. Você quer escutar a moda apaixonada? Você cola em mim então.
5: O barraco vem a sobrar.
0: Ei, escuta o pai aqui.
6: Ao vivo.
0: Escuta o pai, meu.

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1: 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São 11:25, tá cedo, cara, você é louco.

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0: 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Você é louco. É muita gente pra falar com a gente. 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Ligou, chegou. 991-70-2050, Potência. É o 991-70-2050, Potência. 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Final do programa hoje tem sorteio de mais uma cesta básica do ASS, hein? 9218-8550. É 9218-8550. Passa, cachorro! Café Marques da Costa aqui, ó.
2: Falou. Feliz aniversário, Top FM.
0: É nóis, hein? Café Marques da Costa.
2: Um abraço.
0: É que ele.
2: Deus possa continuar abençoando. No crescimento, na audiência.
0: É nóis, filho, é nóis.
2: Tony
0: Wendel. Tony Wendel, nome fera. É o Tony Wendel. Ele tinha um sonho. Ele realizou um sonho.
2: Meus parabéns pela atitude aí, pela pegada.
0: Tamo junto.
2: Na nova empreitada.
0: É nóis.
2: Deus abençoe você. Vai dar tudo certo. Já deu também.
0: Já deu.
2: Vamos juntos, meu querido.
0: Rapaz, já deu.
3: Aqui é o Márcio do Café Marques da Costa.
0: Café Marques da Costa. Aí, bonito, Café Marques da Costa. Chama o Nelson. Olha aí, ó. Chama o Nelson pra mim. Modinha não, modinha não.

Até por fim, esse fazendeiro já foi disputado. Na marca do 38, é coronel respeitado Caqui. Quem fala é o Jean Potência de Campo Grande, a capital do rasqueado. Arrepia, põe no começo, miserável. Põe no começo. Põe no pega.

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1: É o cowboy da top. 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Que atendimento, meu filho. Você não tá entendendo, não. 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

0: Natal, eles vão levar lá pra você, porque existe vários carros, né? Da SE espalhado pro Campo Grande. 991-70-2050. Não tem esse negócio, não. É, a pegada é seca, viu, mora? O nosso WhatsApp pra você ganhar prêmios é o 9218-8550. Mas já vai dar meio-dia. Sentado louco. Eu não tô acreditando que já vai dar meio-dia, não. Barbaridade, eu não dei conta da.
1: Eu já me...
0: O trem explodiu.
1: E não vou mudar.
0: 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É por isso que eu solto aqui, ó. Arrepia.
2: Mato Grosso do Sul!
0: É por isso que eu solto aqui, arrepia, boiadeiro. É por isso que eu solto. A largura dessa moda, Eduardo Costa, Cacá Produções, Reinaldo Castanha, levando Eduardo Costa pra aqui da Uana. Estarei narrando o rodeio aí semana que vem na Expoac.

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0: Amoada, hein, parece? Aí Amoada, hein? Gustavo Lima e Amado Batista. Não, é melhor, né? O Amado Batista convidou o Gustavo Lima. Arrepia Mato Grosso do Sul. Vamos aqui pro sorteio, potência, da cesta básica aqui, porque o programa tá chegando ao final. Esse dia passou ligeiro. Nunca na minha vida eu apresentei um programa de rádio que o dia passasse tão ligeiro assim. Cesta básica e oferecimento a SS, cesta básica do Careca, da Marimar, do Albert, do Robert. Essa família que sempre me acolheu. Aonde eu estiver em rádio, eu sempre contei com esse povo. Esse povo nunca me abandonou. Como diz aquele, né, aquele ditado, né? Comprou sem ver. Vamos lá. Comprou sem ver. E quem quer ganhar uma cesta básica, fala comigo. Vem embora, menino. Abriu a porteira, foi embora a potência. Parou.
1: Pia Mato Grosso do Sul.
0: A pessoa fala, me coloca no sorteio da cesta básica. Tô feliz, tô na top, mas tem que mandar o nome. Mandar o nome completo aí. Mas vamos lá, quem faturou a cesta básica foi a Rosalina. Tá aqui o telefone dela, Rosalina. Final do telefone 33. Agora vou mandar aqui pro nosso protocolo. O protocolo vai entrar em contato com você, tá? E você vai receber aí a nossa ligação, tá bom? Rosalina é o nome dela. Faturou a cesta básica. 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Rabicó Utilidade tá sorteando uma cesta de café da Café Max da Costa. Quem faturou foi, deixa eu ver aqui, Adriana dos Santos. Ela mora no São Conrado. Adriana, você não ganhou a questão do Pix, não, mas você ganhou aqui uma cestona lá do Rabicó Utilidade, tá? Um abraço. Fica na paz. Senhoras e senhores, obrigado pela audiência, pela preferência e pela paciência. Por aqui vamos finalizando o nosso programa, nosso primeiro programa. 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E eu volto segunda-feira, boiadeiro, liga de copinho. Muito obrigado. Obrigado, Deus. Obrigado, Senhor Jesus Cristo. Tamo indo. Obrigado, equipe top. É o Cowboy da Top despedindo.

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10: Meio-dia e quatro.
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2: Meio-dia e 5.
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4: Bom dia, Campo Grande, bom dia, Mato Grosso do Sul, bom dia para você ligado na Rede Top FM. Estamos felizes, um ano de Rede Top FM no ar, comemorando essa data toda especial, hoje, dia 7 de agosto de 2026. Bom dia, meu amigo Ricardo Ortiz, tudo bem com você?
5: Bom dia, Tony Uendo. Hoje.
4: Bom dia, Milton Ramos.
5: No lugar onde do Rogério Zanetti.
4: Ah, é?
6: No lugar do Rogério. Bom dia, Tony. Bom dia mais uma vez, Ricardo. Bom dia aos nossos ouvintes.
4: Obrigado aí aos meus colaboradores por suportar o Tony Ueno ao longo deste um ano. Inclusive você, viu, Ricardo?
5: Olha, mas é prazeroso.
4: Eu quero mandar um abraço aqui todo especial, e ele está ouvindo. Marcos Rondon foi a primeira pessoa a acreditar no nosso projeto, nos nossos ideais. Ao Vanderlei, que trouxe a Trop FM para que a gente cuidasse da documentação, e o Vanderlei foi essa pessoa que colocou a Cami Telecomunicações em nossas mãos, muito obrigado. Ao Brandi Fernandes, que também acreditou no nosso projeto, Rogério Zanetti, e também todos os colaboradores aqui da Top FM, todos os locutores, desde a nossa querida amigo Ariane, né? Que faz aqui o café.
6: Arilene.
4: Olha como que eu tô arrumando aqui.
6: A dona Arilene.
4: Desde a Arilene. E também, Arilene, a todos que nos ajudam. O nosso contador, advogado, administradores, enfim, a todos os vendedores, a todos aqueles que acreditaram, porque é difícil uma capital como Mato Grosso, que comporta aí 32% da população, com 12 emissoras comerciais, e entrou aí a Top FM. Hoje estamos em terceiro lugar em pesquisa realizada aqui em nossa capital, e o João Bosco de Medeiros em primeiro lugar no seu horário, o Bidu em primeiro lugar no seu horário, e com certeza a gente não para por aí, nós vamos conseguir muito mais. Vamos às datas comemorativas, além do aniversário da Top FM, que nós comemoramos hoje, Mirtes?
6: Além do aniversário da Top FM, nós temos também o Dia Nacional do Documentário Brasileiro, de Internacional da Cerveja, Tony Ueno, combinando com a sexta-feira, nessa data aí.
4: Cerveja é bom, hein?
6: Eu gosto bastante. E olha, nessa data também, em 1955, morreu aos 46 anos a famosa cantora e atriz, né, luso-brasileira Carmen Miranda.
4: Sim.
6: E também nesta data, em 2006, o presidente Luiz Inácio Lula da Silva sancionou a Lei Maria da Penha, né, a Lei 11.340, que hoje completa 20 anos.
4: Parabéns a todos e parabéns aos nossos ouvintes que, ao participarem da nossa programação, no final aqui do Jornal da Top, segunda edição, nós vamos sortear para os ouvintes que mandarem aí uma mensagem através do nosso WhatsApp. Primeiro você vai lá, siga a Rede Top FM em nossas redes sociais, @TopFM88 no Instagram e no YouTube, @RedeTopFMOficial. Você vai curtir, tá? Vai nos seguir, dar um print e mandar no WhatsApp 92188550. 92188550. Pronto, você está concorrendo. Aqui, antes de terminar o Jornal da Top, nós vamos sortear uma cesta básica no valor de R$200 da SS Cesta Básica, e também vamos sortear um Pix de 88,90. Sabe por quê? Porque você, ouvinte da Top FM, você merece. Vamos agora aos destaques do dia.
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4: Muito bem, os destaques do dia. Hoje, Espanha ameaça medidas contra a Itália se livre circulação não for retomada.
6: Lei Maria da Penha completa 20 anos em meio a recorde de medidas protetivas no Brasil.
4: Nova lei obriga abusadores a pagar tratamento de vítimas menores de idade.
6: Academia da UFMS abre vagas para musculação e pilates.
4: Campo Grande tem a quarta menor taxa de desemprego entre as capitais. Parabéns a todos nós que estamos trabalhando com muita fé, coragem, vencendo sempre. Vamos ao tempo e temperatura.
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6: Muito bem, vamos à previsão do tempo então para esta sexta-feira. Né? A população, né, de algumas regiões devem se preparar aí para um fenômeno.
4: Tá
6: que
4: ventando
6: vai...
4: muito em Campo Grande.
6: Tá, né? Mas você sabe por quê?
4: Tá.
6: Por causa do ciclone bomba.
4: Meu Deus.
6: Isso mesmo, ele anunciou a sua chegada, né, ontem e veio mesmo provocando estragos, principalmente nas regiões sul, sudeste e centro-oeste, diante da formação de um ciclone extratropical, né, previsto para chegar aí na quinta-feira, e chegou.
5: E olha só, conforme a Defesa Civil, o fenômeno é conhecido como ciclone bomba, devido ao quê? A rápida intensificação e ao potencial de causar grandes impactos em um curto período e se forma em associação a uma frente fria.
6: A previsão indica tempo firme, com sol e variação de nebulosidade em grande parte do Mato Grosso do Sul. São previstas altas temperaturas entre 35 e 38 graus e baixos valores de umidade relativa do ar, que devem ficar entre 15 e 25%. Principalmente nas regiões Pantaneira, Norte e Nordeste do estado.
5: Entre o domingo, dia 9, e a segunda-feira, dia 10, a passagem de uma nova frente fria sobre Mato Grosso do Sul perde força, mas ainda assim haverá um leve declínio, né? Com temperaturas mínimas previstas entre 13 e 15 graus.
6: Hoje, em Campo Grande, mínima de 20 e máxima de 24 graus.
5: Camapu, a mínima de 18 e a máxima de 32 graus.
6: Em Caracol, mínima de 19 e máxima de 26 graus.
5: E Glória de Dourados, a mínima de 19 e a máxima de 31 graus.
4: 12 horas 12 minutos no Mato Grosso do Sul. E olha só para esta notícia: Espanha ameaça medidas contra a Itália se livre circulação não for retomada.
6: São informações da CNN e o governo da Espanha ameaçou impor, né, contramedidas a viajantes vindos da Itália caso o país não suspenda até domingo os controles de fronteira adotados após a chegada em massa de imigrantes ao enclave espanhol de Ceuta, no norte da África. Em comunicado, o governo espanhol classificou as medidas italianas como injustas, contrárias aos interesses da União Europeia e discriminatórias contra a população espanhola.
4: 12 horas 13 minutos e tem uma lei da Maria da Penha, Mirti Ramos, como que é isso? Como que essas vítimas vão poder recorrer e como essas pessoas que cometeram esses crimes vão poder aí acabar tendo que indenizar as vítimas?
6: Olha, Tony, na realidade, aí você tocou em dois assuntos, né? A gente tem a Lei Maria da Penha, que está completando 20 anos, e nós estamos num período onde nós estamos com um grande número de medidas protetivas. Isso não é só no Mato Grosso do Sul, é em todo o país. E aí a gente tem a próxima notícia também, que é uma nova lei que obriga os abusadores a pagar os tratamentos de vítimas menores de idade.
4: Eu li uma matéria aqui em Campo Grande, não sei se é na Câmara Municipal ou na Assembleia, se eu não me engano é da Assembleia, vou procurar essa notícia, que os que cometerem crime contra as mulheres vão ter que usar uma tornozeleira cor de rosa.
6: Isso, eu também não lembro se foi na Câmara.
4: Achei interessante.
6: É bom porque você já fica sabendo qual é o crime que essa pessoa cometeu. É, então você já fica sabendo que é um agressor de mulheres. Eu acho interessante a ideia.
5: Na realidade, assim, Tony, o que pode pode acontecer, né? Depois, os criminosos, que eu considero um abusador, um criminoso, ele pode recorrer na questão de danos morais em relação a uma tornozeleira rosa, digamos. Né? Ah, é porque isso daí vai acontecer. Então, assim, existem os dois lados, lógico que o legislador deve apurar essa questão para também não cometer erro de inconstitucionalidade.
4: São 12 horas e 15 minutos. Vamos a essa notícia aqui da Milena Abreu. Mesmo com corte na Selic anunciada pelo Copom, Brasil segue o país com o juro real mais alto do mundo.
7: O Comitê de Política Monetária do Banco Central, Copom, decidiu na reunião desta semana reduzir a Selic em mais 0,25 ponto percentual, fixando a taxa pelos próximos 45 dias, pelo menos, em 14% ao ano. A Selic é considerada os juros básicos da economia brasileira e, mesmo com o corte, o Brasil se mantém na liderança no ranking dos países com os juros reais mais altos. Explicando de uma maneira simples, o juro real é a taxa básica de juros da economia, que são os juros nominais, neste caso a Selic, menos a inflação, que é esperada para os próximos 12 meses. Segundo cálculos realizados por um portal especializado em finanças, o juro real no Brasil hoje é de 9,30% ao ano. Em segundo lugar está a Rússia, que marca 9,09%. E atualmente a Colômbia, com juros reais de 6,16%. E a Indonésia, com 4,61%, ocupam a terceira e a quarta posições, respectivamente. Quando a projeção da inflação não entra na conta, ou seja, em termos nominais, o Brasil aparece na terceira posição, ao lado da Rússia. Os países que têm juros nominais maiores que 14% ao ano são a Turquia, com 37%, e a Argentina, com juros nominais de 29%. Da Rádio 2, Milena Abreu.
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4: 12 horas 17 minutos, meu amigo Ricardo Ortiz. Juros nas alturas, né?
5: Olha só, quando aciona-se o Copom, que é o Comitê de Políticas Monetárias, né, do Banco Central, ele é um comitê independente, Tony. Então, essa taxa de juros, que agora está em 14% ao ano, agora em agosto de 2026, e ele faz com que esses 25%, né, esse corte de 0,25 percentual, foi essa queda consecutiva desde o ciclo de flexibilizações monetárias. O que atinge o cidadão, na realidade, é quando o cidadão ele vai lá e compra com juros ou pega empréstimos com juros, é para que possa segurar que você faça o empréstimo. Um exemplo, Tony vai lá emprestar R$1.000. A taxa está em 14% de juro. Então, anualmente, vai dar um juro significativo. O governo diz, calma, Tony, não faça esse empréstimo agora, porque você precisa conter a inflação, porque quanto mais pessoas pegam empréstimos a juros, a inflação cresce. É uma forma de segurar a inflação no Brasil.
4: 12 horas e 18 minutos. 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E por falar em renda, Campo Grande tem a quarta menor taxa de desemprego entre as capitais.
6: Isso mesmo, Tony. Os dados são do Boletim Econômico de julho e mostram que o município encerrou o primeiro semestre de 2026 com saldo positivo de 3.541 empregos formais, elevando para 236.695 o número de trabalhadores com carteira assinada. Outro destaque do levantamento é a taxa de desocupação de 4,1%, a quarta menor entre todas as capitais do país, atrás apenas de Palmas, Vitória e Curitiba. Atualmente, cerca de 498 mil pessoas compõem a população ocupada da capital. Entre os setores que mais contribuíram para a geração de vagas no primeiro semestre, o segmento de serviços liderou com saldo de 2.088 postos de trabalho, seguido pela construção civil, que registrou 1.467 novos empregos formais.
4: 12:19, como diz o seu Madruga, trabalho tem, né? Dura é ter que trabalhar, mas tem uma outra frase que diz também que a dignidade edifica o homem, então o homem tem que trabalhar. Vamos para um rápido intervalo e voltamos já.
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0: Meio-dia e 22.

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2: Meio-dia e 25.

0: Estamos de volta, 12 horas 25 minutos, aproveitando e mandando um abraço aqui todo especial para o Temes. Ele está dizendo, olha, hoje também é o dia do maratonista. Grande abraço, Temes, ele é o nosso advogado, nos ajuda aqui com os nossos B.O. Seu Sinfrônio, no conjunto Coab, obrigado pela audiência. Quem está ouvindo também a programação da Rede Top FM é o nosso querido amigo Alonso Gouveia. Obrigado aí pelo carinho. A Sheila também ouvindo a nossa programação. Lembrando que nós temos aí o Pix de 88,90. Nós vamos estar sorteando aqui dentro do Jornal da Top uma cesta básica no valor de R$200. E no domingo, no programa do João Bosco, tem o sorteio da viagem para Zigurates, para 4 pessoas, hotel, alimentação, passeio noturno, observatório. Tem uma outra viagem também para Bonito, para 4 pessoas, em comemoração do Dia dos Pais, hotel pago, entrada para o Balneário do Sol, restaurante. Nossa, só coisa boa, hein, Ricardo Ortiz?
1: Então, Tony, quero até aproveitar, já mandar um abraço à doutora Patrícia Carmen, que está também nos ouvindo. Ah, ela é biomédica, bem, né?
0: Sim.
1: E ouvindo aqui o
0: jogo. Tô sabendo, hein? Vou fazer uma visita pra essa doutora aí. Gente boa, tem que fazer, né?
1: Lá na Afonso Pena.
0: Na Afonso Pena. Ah, isso é importante. O desouro tem que estar feio, mas arrumadinho, né?
1: Arrumadinho.
0: Ah, Deus do céu, vamos à entrevista do dia.
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0: Ricardo Ortiz.
1: Olha só, nossa entrevistada de hoje, Tony, ela é confeiteira artesanal de Campo Grande, conhecida e reconhecida pela dedicação à produção de bolo, doce, sobremesas feito de forma artesanal. Ao longo da sua trajetória, conquistou a confiança dos clientes pela qualidade, criatividade e o cuidado em cada receita. Seu trabalho valoriza ingredientes selecionados, apresentação refinada e sabores marcantes. Com espírito empreendedor, investe constantemente no aperfeiçoamento de suas técnicas e na inovação dos seus produtos. Hoje ela vai vir falar também sobre o Festival da Rapadura lá na Furna do Dionísio. Nós estamos com ela, a confeiteira Silvana Souza Lucas. Bem-vinda.
3: Olá, tudo bem? É um prazer estar aqui com vocês.
0: Silvana, que maldade, em plena horário de almoço. Olha que delícia.
3: É um presentinho para vocês.
0: Você que está aí nos assistindo pelo YouTube, olha que delicadeza, que sabe que me lembra? No Japão tem os omiyages. Omiyage, alguém vai fazer aniversário, uma comemoração, eles levam uma caixinha ou de doces, né? Ou de sorvetes, ou de frutas. Uhum. Então, as pessoas lembram aquela lembrança. E quando você muda para uma casa no Japão, um apartamento, você tem que comprar uma cestinha dessa de doces e dar para o seu vizinho da direita. Ótimo. E para o vizinho da esquerda. E quando você for mudar, sair daquela residência, você faz a mesma coisa. Olha, vizinho, estou mudando daqui, obrigada.
1: Que delicadeza.
0: É muita coisa. E isso me lembrou o Japão, porque, olha, não dá, a gente fica até com dó de comer, né?
1: Eu sou o seu vizinho da esquerda.
0: Não.
4: Da direita.
0: Tira o olho, que aqui já tô sabendo o que eu vou fazer com isso aqui depois.
1: Mas você é japonês, você tem que preservar a cultura.
0: Olha, Silvana, alegria imensa ter você aqui com a gente. Como surgiu essa ideia de fazer esses doces de uma forma assim, digamos, mais delicada?
3: Então, com a aproximação da festa da rapadura,
0: sim,
3: eu falei, eu preciso fazer alguma coisa, eu preciso inovar.
0: Uhum.
3: A confeitaria no quilombo não pode ser só leite condensado e creme de leite.
0: Uhum.
3: Nós somos ricos em sabores.
0: Uhum.
3: Então eu comecei a pesquisar algumas coisas. O brigadeiro fruto dourado, eu já havia feito ele pro festival do ano passado.
0: Sim.
3: Mas ele ainda tava meio cru, não tava bem como eu queria que ele, sim, ficasse. E aí eu evoluí ele esse ano. Nesse ano eu envolvi ele no baru, que é uma outra iguaria que nós temos muito no nosso quilombo.
0: Sim.
3: Falei, eu preciso usar isso. Aí coloquei ele no baru. E fui com o baru e a cana também criei o Joia do Quilombo, que é um bombom aberto com um brigadeiro cremoso de rapadura e um crocante de baru em cima. Então, eu quis inovar, levar a cultura, a história do nosso quilombo para a festa da rapadura. Mostrar que o Cantinho da Alegria também fala de história, de cultura e ancestralidade.
4: Olha, Silvana, eu gostaria que você falasse um pouco para quem tá em casa, né? Porque a gente tá falando, ela é confeiteira e tal. Mas qual é a sua história, né, com as furnas do Dionísio? É, você tá falando de produtos que existem lá. Ano passado eu fiz uma matéria sobre o Festival da Rapadura, que foi para nossa revista. Fui muito bem atendida por todas as pessoas com quem eu conversei. Né? E como é que começou essa festividade, né? E por que você teve essa ideia de mexer com a rapadura, que é algo tão gostoso e dá uma nova identidade também para ela nos seus doces?
3: Sim, a festa da rapadura começou há 12 anos atrás. Esse será o 12º Festival da Rapadura.
4: Uhum.
3: E onde a professora Luciene com o professor Marcos na época e o prefeito de Araguari na época, essa professora Luciene, ela notou que estava havendo uma distância. As pessoas estavam deixando de produzir a rapadura e se envolvendo mais com a agricultura familiar. Então ela quis trazer isso e fez uma equipe. A equipe na época, para poder fazer essa feirinha. Era apenas uma feirinha, o Festival da Rapadura. E ela colocou, inclusive, um texto no nosso grupo. Coisa mais linda o texto que ela escreveu sobre esse início. Nesse ano. E quando eles iniciaram, eles queriam trazer de volta essa cultura da rapadura, do engenho, do melado, trazer como fonte de renda de volta pro quilombo. Uhum. E aí começou então o Festival da Rapadura, apenas uma feira. E hoje, um grande festival a nível de estado, e ele ainda é como patrimônio, foi tombado como patrimônio cultural do MS. Então, foi algo assim que começou pequeno e hoje tá tão grande, né? E eu quis dar uma nova roupagem pra rapadura.
0: Sim.
3: Porque é uma forma de que a história continua, sabe? Aquele início, aquela continuidade da história. Enquanto as pessoas estão indo no festival e todos os anos vê as rapaduras, várias rapaduras, vários sabores e várias misturas com o melado da cana, eu falei assim, por que não trazer essa história para a confeitaria? Por que não misturar a gastronomia, a história e a cultura e apresentar um produto novo? Apresentar a rapadura, o melado, o baru de uma forma mais bonita e sofisticada.
0: Muito bem, 12:38, aproveitando aqui, mandando um abraço também para o Heitor, proprietário do restaurante Lagoa Morena, que está ouvindo aí a programação. Nosso querido amigo Hugo Carneiro também está ligado aqui na sintonia através da 88,9. Silvana, há quanto tempo já esse festival está aí para a população do Mato Grosso Sul, e que dias vão acontecer agora?
3: Essa será a nossa 12ª edição.
0: 12ª edição já.
3: Já a 12ª edição, e acontecerá nos dias 15 e 16 de agosto.
0: Ah, passando esse final de semana no outro?
3: No próximo final de semana. Então o pessoal já está produzindo, o pessoal já está começando a se organizar.
0: Como é que faz para chegar até as furnas do Dionísio?
3: Olha, aqui,
0: saindo de Campo Grande.
3: Saindo aqui de Campo Grande, por esse lado do Tiradentes, é melhor ir pela BR.
0: Sim.
3: Pela BR, lá na entrada de Rochedinho, você entra.
0: Entrada de Rochedinho.
3: Isso. Tem como ir por aqui. Porém, a forma mais fácil de chegar na Furnas é pela Tamandaré.
0: Sim.
3: Você pega a Tamandaré até o final, passa
0: ao CDB
3: e vai até Rochedinho, passa Rochedinho e chega a Furnas Dionísio.
0: Furnas Dionísio. Hoje, quantas famílias estão envolvidas nesse projeto da Furnas Dionísio?
3: Olha, nós temos em cerca de 200 e poucas famílias. Não não posso te afirmar o certo, o número, não tenho esse número ao certo, mas por aí.
0: 200 famílias que ali sobrevivem, que trabalham e vivem do campo, digamos.
3: Do campo, da agricultura familiar, da cana de açúcar.
0: Sim.
3: Que lá temos um grupo de mulheres, inclusive, um grupo somente de mulheres que plantam a cana, moem, fazem o melado e fazem a rapadura, a cana, a açúcar mascavo.
0: Sim.
3: Elas mesmas produzem.
0: Olha,
3: então,
0: só.
3: É assim, algo rico mesmo, sabe? Nós vemos que a comunidade voltou a se mover em torno da cana de açúcar.
0: Olha, parabéns. E nós temos muitos ouvintes lá em Furna Dionísio. Volta e meia a gente recebe aí uma mensagem no WhatsApp. É uma alegria imensa saber que aí no pé da serra tem ouvintes da Top, Ricardo Ortiz.
1: Então, Tony, eu ia apenas fazer um preâmbulo aqui em relação à cana de açúcar, né? A época da escravidão, quando vivemos a questão colonial no nosso país, no Brasil, e aí você vive a escravidão, e ali se utilizava muito os engenhos, né? De cana de açúcar e tudo mais. Hoje, com esse resgate da Furna do Dionísio, traz o benefício dos mesmos engenhos de uma forma mais cultural, muito mais humanizada aos quilombolas, né, aos descendentes. Mas, Silvana, eu só fiz esse preâmbulo para dizer como começou, né? A minha pergunta é para você agora, para Silvana. Como você começou a sua história na confeitaria artesanal e que a motivou a fazer e a seguir essa profissão?
3: Então, há 14 anos atrás, eu tive 4 filhos, né? E há 14 Sim. anos atrás eu precisei parar de trabalhar para cuidar dos meus 2 últimos meninos.
0: Sim.
3: E aí eu resolvi empreender com a confeitaria. Ainda morava aqui na cidade. E foi começando a vender de porta em porta. Primeiro o sonho, o sonho, e depois empadinhas.
0: Um verdadeiro sonho mesmo. Nos dois sentidos.
3: Exatamente. Aí eu entrei na confeitaria para poder terminar de criar os meus filhos. E aí eu fui, né, ao longo desse tempo. Quando eu me mudei, tive que me mudar para Furnas do Dionísio, que foi quando o meu cunhado, ele é cadeirante e idoso. E ele teve um AVC há 15 anos atrás e ficou sozinho. Se separou da esposa e ficou sozinho lá. Então chegou uma hora que a saúde falou assim: ou alguém vem morar com ele, ou leva ele para morar na cidade, ou nós vamos recolher para casa de apoio. E ele não queria vir morar na cidade de jeito nenhum, e casa de apoio ele falou: eu não vou, vem morar comigo, falou com meu esposo. E aí a gente ficou meio assim, eu fazia 2 faculdades aqui já, então aí eu falei assim: bom, então eu tranco as faculdades e a gente vai, porque lá não tinha como continuar trabalhando.
0: Sim.
3: Né? Aqui na cidade. Eu falei: vou trancar as faculdades e vou lá. E lá nós estávamos, continuamos cuidando dele, e eu falei: eu preciso trabalhar. Eu preciso de um dinheiro. Eu preciso me organizar. Eu
0: preciso faturar.
3: Né? Não consigo.
0: Os boletos chegando certinho.
3: Faculdade trancada. E eu sou o tipo de pessoa que eu pego uma coisa pra fazer, eu preciso terminar, senão eu fico incomodada. Aí falei assim: vou voltar pra confeitaria.
0: Sim.
3: Falei: não tem aqui na Furna do Dionísio, não tem confeiteira, então eu vou.
0: Você confeiteira aqui.
3: Vou ser confeiteira aqui. E comecei com os bolos. Aí eu comecei a regar os meus bolos que eu vendia lá com um melado. 30% de melado, 70% de água fervida. E fez o maior sucesso na comunidade. Aí eu falei: vou voltar pra faculdade. Voltei pra faculdade, terminei os 2 últimos semestres. Agora em julho eu terminei. Agora

0: julho fez um ano que o Cantinho da Alegria nasceu em Furnas do Dionísio, que começou tudo através dessa minha ida para cuidar do meu cunhado lá. Aí legal. Comecei a inovar com a confeitaria no quilombo.
1: São 12:39. Uma história de sucesso, né? E uma história de muito esforço e dedicação. E olha, é o seguinte, você que está nos ouvindo aí através da Rede Top FM, você vai saber como adquirir esses produtos. Daqui a pouquinho, ela vai estar explicando para nós. Vamos para um rápido intervalo e voltamos já.
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6: Meio-dia e 44.
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9: Top FM, olha, muita gente participando. Eu não vejo a hora de terminar esse programa, que eu vou almoçar só pra comer essa sobremesa aqui. Tô de olho aqui nessa sobremesa.
10: E dividir com os vizinhos, né?
9: Não, é.
8: Da direita e da esquerda. Da direita e da esquerda. Eles não se sentem. Ninguém mandou você contar essa história.
9: E é muito legal. Tem muita gente participando aí, gente.
10: Olha só, tem a professora Dani Andréia, que mais? O Igor Brites, tem dando oi aqui, parabéns, a Top.
9: Tem gente Fátima. Camapuã?
10: Tem de Camapuã, a Fátima aqui, que mandou a Seila, que mais? André Luiz, Gislaine, Betinho, Marli, Marielle, Cleidson e Yane, que mais? Muita gente, Oséias, André.
9: Olha a audiência.
10: Todo mundo participando.
9: Tá,
10: e a Eliane lá de Camapuã também.
9: Coisa boa. É o seguinte, daqui a pouquinho nós vamos sortear um Pix de R$88,90 e também vamos sortear uma cesta básica no valor de R$200 da SS Cesta Básica. Obrigado aí pela participação. 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Nós estamos aqui batendo um papo todo especial com a Silvana, contando aqui a respeito do trabalho que ela realiza e o evento que vai acontecer nos dias
8: 15 e 16 de agosto.
9: 15 e 16 de agosto em Fornos Dionísio. Que hora? O dia inteiro?
8: É o dia todo. E à noite tem bailão pra quem gosta.
9: Meu Deus do céu, que coisa.
8: Noite tem bailão, Eco do Pantanal e grupo Pé de Cedro, se não me engano.
9: Aproveitando e mandando um abraço aí para o Eco do Pantanal, o grupo Pé de Cedro, que sempre esteve presente aqui desde o início da Rede Top FM. Silvana, como que as pessoas podem adquirir esses produtos aqui de Campo Grande? eu quero pedir, como é que faz pra entregar, aonde eu encontro?
8: Nós temos o nosso WhatsApp, eu aceito encomendas por encomenda. Sim. Hoje, inclusive, saiu a minha primeira encomenda do fruto dourado, trouxe pra poder entregar.
9: Olha que legal.
8: Então,
9: é
8: assim, pode fazer encomenda que nós trazemos. 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
9: Furnas, muito bem. E você, ao longo desse ano, você com certeza também está planejando novos produtos. O que vem de novo por aí?
8: Tem o último que eu lancei, o café Ouro do Quilombo.
9: Olha só, como que é isso?
8: É um café cremoso, só que ao invés de usar o açúcar que o pessoal usa, eu uso o melado e a cana.
9: O melado.
8: No café cremoso.
9: Sim.
8: Aí eu monto no copo o melado embaixo com Nutella, leite e aquele café especial com a rapadura por cima.
9: Que delícia, hein?
8: Fica muito bom.
9: É, o meu pai fala, esse pessoal de hoje fica comendo esses salgados, essas comidas cheias de gorduras. Eu fui criado na rapadura, no melado, farinha, por isso que eu tenho sustância.
8: E eu também tenho mais dois produtos de sal.
9: Sim.
8: Que é a empada raízes, que ela é de frango caipira com gariroba.
9: Isso, frango caipira lá do
8: meu quintal.
9: Nossa, meu Deus.
8: Frango caipira do meu quintal, a gariroba do meu quintal. E eu fiz a empada raízes.
9: Mirti Ramos.
11: Eu quero saber como que você cria esses nomes. Eu tô vendo aqui. Ó, eu já salivei, gente. Eu nem sou tão fã de doce, mas pudim memória do engenho, né? Aí ela tem o brigadeiro fruto dourado, joia do quilombo. Agora ela falou da empada raízes. Eu quero comer
9: os
11: tudo.
9: Os nomes já.
11: Sim,
9: já.
11: Gente, são lindos
8: aqui,
11: esses nomes.
8: Veredas do quilombo.
11: Como que você cria esses nomes?

0: desenho lindo, fiel à imagem.
1: Uhum.
0: Um engenho atrás e um senhor.
1: Uhum.
0: Com uma rapadura na mão. Eu lembrei do meu pudim.
1: Ah, que legal.
0: Falei memórias do engenho, porque o engenho estava atrás do senhor.
1: Uhum.
0: E aí o senhor segurando aquela rapadura. Então eu falei, pronto, o nome do meu pudim será Memórias do Engenho.
2: Silvana, se um dia você montar um curso, você me fala que eu vou lá aprender com você, tá bom?
3: Verdade, Silvana, gente. Mas Forno Dionísio, ela fica aberto, tem a comunidade.
0: Sim.
3: Todo final de semana está aberto.
0: Aberto.
3: Sim.
0: Todo final de semana. Lá nós temos.
3: Dá pra fazer um passeio diferente.
0: Sim.
3: Com a família.
0: Inclusive,
3: lá na região.
0: Inclusive, nós temos lá o Osvair.
3: Sim.
0: Que mexe com trilhas.
3: Ah, legal.
0: Ele tem umas trilhas lindas, a trilha do pôr do sol. Eu ainda quero fazer essa trilha.
3: Uhum.
0: Trilha linda. Nós temos o restaurante Sabor da Tati.
3: Uhum.
0: Nós temos o restaurante Sabores do Quilombo. Nós temos o bar da Cachoeira, que é o bar da Marcilene. Nós temos lugares lindos. Nós temos lá uma chácara onde a Embrapa faz experimentos.
3: Sim.
0: A chácara do Simval. E lá você pode ver, assim, formas diferentes de cultivar. Sabe? Tudo planejado, tudo acompanhado com técnicos. Então a nossa comunidade é muito rica. É muito rica. Inclusive hoje, se não engano meu, o grupo Engenho Novo, que é um grupo de danças de Fornos de Dionísio, estará na Feira do Sobá.
2: Olha.
0: Às 19h30, apresentando.
3: Uhum.
0: Isso, apresentando as danças, o festival lá, o pessoal do Engenho Novo. Então, temos.
3: Silvana, eu vou fazer
0: coisas.
3: Um compromisso aqui com você. Nós temos um flechista, né? Que é o Johnny Love, e nós vamos aí fazer uma cobertura. Digo se vai ser possível neste evento, né? Mas nós queremos lá fazer uma gravação, como funciona a Forno do Dionísio.
1: Quer que eu vou, Tony?
3: Mas, meu Deus do céu.
1: Lá,
3: você e amigos.
2: Eu posso ir.
3: Aí, olha.
2: Eu me ofereço para ir sem nenhum problema.
3: E nós vamos fazer uma cobertura, vamos gravar lá uma matéria, porque é de suma importância, porque é pertinho aqui de Campo Grande.
0: Exatamente.
3: As pessoas precisam sair um final de semana, respirar um ar puro. Olha, eu quero aqui agradecer a sua presença. Eu queria que você falasse de novo aí é seu WhatsApp para a encomenda.
0: Sim. O meu WhatsApp é o 679-9350-8071. Nós recebemos encomendas de todo tamanho, pedindo com antecedência.
3: Obrigado, Silvana, suas considerações.
0: Eu agradeço muito a Rádio Top por esse convite, por abrir as portas ao nosso.
3: Sim.
0: Ao nosso quilombo, à nossa comunidade, e a nova roupagem da rapadura do melado. Eu espero que vocês possam visitar a gente no festival, conhecer as outras receitas que também estarão lá, e eu espero que vocês nesse flash que vocês forem fazer nessa nova, vocês possam passar lá no Cantinho da Alegria.
3: Ah, com certeza, Mirtes vai fazer questão. Obrigado, Silvana.
2: Eu quero aprender a fazer esses doces.
3: Olha, vamos aqui para uma notícia nacional. Em nova projeção, o governo federal estima salário mínimo de R$ 1.717.
4: O salário mínimo no Brasil pode chegar a R$ 1.717 em 2027, segundo a estimativa apresentada pelo governo federal no projeto de lei de diretrizes orçamentárias enviado ao Congresso Nacional. A projeção representa um reajuste de R$ 96 em relação ao piso atual de R$ 1.621 e segue a política de valorização permanente que combina a inflação do período com o crescimento real da economia. O valor final do piso, que passa a valer a partir de 1º de janeiro do ano que vem, no entanto, ainda pode passar por ajustes neste segundo semestre. A definição exata depende da divulgação do índice oficial de inflação medido pelo IBGE no fim do ano, dado que é fundamental para fechar a conta do reajuste. Da Rádio 2, Milena Abreu.
3: Muito bem, Milena Abreu, obrigada. É a que mais trabalhou aqui em um ano da Rede Top FM. Milena Abreu, obrigada aí pelas informações do novo salário mínimo. Olha, enquanto o nosso querido Marcelo Cará prepara aqui as notícias do esporte, lembrando mais uma vez, @TopFM88 e no Instagram e no nosso YouTube, Rede Top.

0: Top FM oficial, vamos ao esporte.
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0: Marcelo Cará, tudo bem?
2: Beleza, Tony. Você viu ontem o que aconteceu com o Atlético Paranaense, cara?
0: Pois é, rapaz, o Atlético tava com a classificação garantida.
2: Puxa vida, pra não se classificar, teria que tomar 3 e tomou 4.
0: Tomou de 4, como diz.
2: Tomou de 4, literalmente, né? Rapaz, até faz brincadeira, né? Mas.
0: O que você tem mais de informação? Nós temos sorteio pra fazer aqui.
2: 4-0 pro Vitória em cima do Atlético Paranaense. Corinthians também foi eliminado do Paiva.
0: O Corinthians foi eliminado?
2: Ganhou 2-1, mas o Inter fez um golzinho lá.
0: Repita.
2: O Corinthians do Paiva foi eliminado, Paiva. Ele tá lá fora ouvindo agora.
0: Que é isso?
2: Olha que interessante. Os classificados.
0: Vamos lá.
2: 2 mineiros. Atlético Mineiro e Cruzeiro. 2 paulistas. Santos e Palmeiras. 2 gaúcho. Inter e Grêmio. 1 baiano e 1 carioca só, que é o Vasco. O baiano é o Vitória, que meteu 4 no
0: Quem classificou? Foi o Vasco ou foi o Fluminense?
2: O Vasco ganhou 3-1 do Fluminense.
0: Eu não acredito.
2: Foi.
0: O Vasco.
2: Uma lavada.
0: Uhum.
2: E amanhã teremos, já pelo Brasileirão. Grêmio, São Paulo, Remo e Atlético Mineiro, Curitiba e Chapecoense, Botafogo e Fluminense. No domingo teremos Cruzeiro e Mirassol, Bahia e Vasco da Gama, Palmeiras e Inter. Será que o Palmeiras vai perder de novo?
0: Sim.
2: Santos e Atlético Paranaense.
0: Eu falei sim, porque é que o Palmeiras vai perder de novo.
2: Bragantino e Corinthians e Flamengo e Vitória. Vitória de quem? Não sei. Você é do Bahia ou Vitória do... Né?
0: Obrigado aí, Marcelo
2: Cará. Também teremos oitavas de final da Sul-Americana.
0: Sul-Americana e Libertadores.
2: Semana que vem, e Libertadores a partir do dia 11.
0: Muito bem, obrigado, Marcelo Cará. Estamos correndo aqui que nós vamos fazer o sorteio do Pix de 88,90 e da cesta básica. Qual é que vai ser primeiro, o Ricardo Ortiz?
3: Vamos lá, então, a cesta, não, o Pix, né?
0: Pix de 88,90.
3: 88,90. O povo tem que compartilhar lá, como você pediu.
0: Tem que seguir arroba Top FM Oficial 88, né? No Instagram.
3: Tá aqui, ó, tá seguindo.
0: E arroba Rede Top FM Oficial no YouTube.
3: Tá, Diego Fibraro de Oliveira.
0: Esse é? A cesta básica
3: não,
0: ou Pix?
3: O Pix.
0: Pix.
3: Tá.
0: E agora vamos à cesta básica.
3: A cesta básica.
0: Sim.
3: Vamos ver quem. Deixa eu ver essa daqui, se tá compartilhando. Só pôs um nome aqui,
0: só
3: ó.
0: Só o nome?
3: Conceição do Caiobá.
0: Conceição do Caiobá. Muito bem. Então, Conceição do... Tem o final do telefone dela aí?
3: Tem o final do telefone.
0: Conceição do Caiobá.
3: Tá, é 9134.
0: 9134, manda uma mensagem pra gente aí pra poder a gente pegar a chave Pix. É Diego que ganhou? Não, é a essa aí ganhou a cesta básica, né?
3: Cesta básica.
0: Muito bem. E o
3: Diego ganhou o Pix.
0: O Pix, quem ganhou?
3: Foi o Diego Fibraro de Oliveira.
0: Final do WhatsApp?
3: Final do WhatsApp dele é o
0: telefone
3: 2944.
0: 2944, manda a sua mensagem que daqui a pouquinho já estaremos aí entrando em contato para vocês receberem os seus prêmios. Olha, mais uma vez aqui agradecendo a você, Ricardo Ortiz, pela participação hoje, Mirti Ramos, Marcelo Cará, ter a alegria aqui de ter uma pessoa com a gente, que é o Marrão Gracê, que é um dos ícones do rádio sul-mato-grossense, Marcos Rondon, toda a família Top FM, como diz o João Bosco de Medeiros, a Top FM é filhote de baleia, já nasceu grande, tô feliz!
4: Olá, Top!
0: Tá chegando aí o Wesley Paiva, o último dia dele, ou à tarde, ele vai pra noite, e logo na sequência está aí, a partir de hoje, já começa a Flávia Beck, obrigado pelo carinho e a compreensão dos nossos colaboradores, e obrigado a você, ouvinte da Top FM, neste um ano de Rede Top FM no ar. Tô feliz, tô na Top, e até segunda-feira, se Deus quiser.
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8: Você sabia que o Caminho do Piabiru é uma rota histórica que conecta o Oceano Atlântico ao Pacífico, atravessando o Brasil, Peru e outros países da América Latina? 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
3: Olá, muito boa tarde a todos. Meu nome é Ayrton. Satisfação estar mais uma vez aqui para juntos partilharmos a palavra de Deus, que é o pão da palavra. E hoje eu tenho um companheiro comigo aqui.
4: Boa tarde, irmãos e irmãs. Eu sou Everton Silva.
3: E vamos iniciar em nome do Pai, do Filho e do Espírito Santo. Amém. Vamos pegar nossa Bíblia e começar ali com o Salmo número 5, que é um salmo muito bonito, que eu gosto muito dele. Salmo número 5. Escuta, Senhor, as minhas palavras, atento a meu clamor.
4: Ouve atento, grito por socorro, meu Rei e meu Deus.
3: Pois a ti suplico, Senhor, já de manhã ouves a minha voz, bem cedo te invoco e fico esperando.
4: Tu não és um Deus que goste da impiedade. O mal não é teu hóspede.
3: Os insolentes não aguentam ficar na tua presença.
4: Odeiam todos os malfeitores, destrói os mentirosos, o homem sanguinário e fraudulento. Javé o rejeita.
3: Eu, porém, confiado na tua grande piedade, entro em tua casa, me prostro diante de teu santo templo, no teu temor.
4: Guia-me segundo tua justiça, Javé, por causa dos que me espreitam, apreina à minha frente o teu caminho.
3: Pois não existe na boca deles sinceridade. Seu coração é perverso, sua garganta é um sepulcro aberto. Usam a língua para adular.
4: Declara os culpados, ó Deus, que seus projetos fracassem. Persegue-os por seus crimes numerosos, porque se revoltam contra ti.
3: Mas que se alegrem todos os que se refugiam, exultem para sempre. Tu os proteges e em ti se rejubilem os que amam o teu nome.
4: Sim, Javé, tu abençoas o justo, teu favor o cobre com o escudo.
3: Glória ao Pai, ao Filho e ao Espírito Santo, como era no princípio, agora e sempre. Amém. E o nosso tema de hoje vai ser o batismo. O batismo é o primeiro sacramento da igreja. Diz assim que é a porta de entrada para a iniciação cristã. O batismo, a confirmação, a Eucaristia são chamados sacramentos de iniciação. Com este sacramento são postos os fundamentos de toda a vida cristã. Os fiéis renascidos no batismo se fortalecem com o sacramento da confirmação e são alimentados na Eucaristia com o manjar da vida eterna. Olha que palavra bonita, você viu? É, assim diz o Paulo VI. Quando o Papa João Paulo VI estava completando o primeiro ano de seu pontificado, disse aos que queriam preparar-lhe uma homenagem. Ele disse: eu prefiro celebrar o aniversário do meu batismo, porque se sou grande, não se deve ao fato de ter sido eleito Papa, mas por ter sido constituído filho de Deus mediante o sacramento do batismo. Então aqui vemos também nessa passagem que o batismo, nós se tornamos filhos adotivos de Deus. Eu assisti até uma homilia esses dias, o padre dizia assim, que quando nós nascemos, nós somos criaturas de Deus. Aí quando nós somos batizados, nós se tornamos filhos adotivos de Deus. Então é a importância de sermos batizados, de todos os cristãos ser batizados. Dependemos entender a importância deste sacramento, estudando sobretudo alguns textos bíblicos. Tem vários textos bíblicos que fala sobre o batismo sobre este sacramento. O primeiro lugar, vejamos o que diz a palavra batismo. A palavra batismo vem do grego batizion, que significa submerger, lavar. Este é o significado do nome batismo. Submerger é quando mergulhamos, né, na água. Lavar é quando lavamos. O simbolismo dos efeitos da água como sinal de purificação é muito comum nas histórias das religiões. O judaísmo já o conhecia, além de muitos ritos de oblação. Um batismo dos presélitos é provável que se os ensínios tenham imposto este ritual aos mesmos judeus como um modo para lançar o reino de Deus. Sabemos que João Batista dava o batismo a todos aqueles que aceitavam sua pregação de mudança de vida. Então o batismo também serve para nós mudar de vida. Aquela vida que a gente tinha antes, a gente deixa para trás, aí é como nós renascemos para viver uma vida nova. Vamos ver o que diz ali no Evangelho de João, capítulo 3, versículo 22.

vós adorais o que não conheceis, nós adoramos o que conhecemos, pois a salvação vem dos judeus. Vem dos judeus. Fala assim, essa passagem aqui. Aí, seguindo um pouquinho aqui. Mas o batismo que Jesus Cristo ensinará aos apóstolos será profundamente diferente daquele conhecido pelos judeus. Não será simplesmente um símbolo de purificação, mas uma verdadeira purificação e uma inundar-se do Espírito Santo. E o mesmo João Batista havia anunciado: eu vos batizo com água, mas virá aquele que é mais forte do que eu. Eu não sou digno de desatar as correias das suas sandálias. Ele vos batizará com o Espírito Santo e com o fogo. Então, e fala também que quando nós somos batizados, nós somos morada do Espírito Santo. O Espírito Santo é aquele que vai continuar com nós pelo resto da vida. Sobre o batismo, ele é o nosso defensor, o nosso protetor, e nós se tornamos morada do Espírito Santo. Cristo não aboliu o símbolo da água, contudo também trouxe participação do Espírito Santo, que capacitará e a entrar no reino dos céus. Em verdade eu vos digo, se alguém não nascer da água do Espírito, não poderá entrar no reino de Deus. Está em João capítulo 3, versículo 5.

0: São Pedro, na carta da primeira carta de São Pedro, no capítulo 3, versículo 20 ao 22, né? Pedro compara a água do batismo ao dilúvio, né? Que destruiu a humanidade pecadora e deixou florescer a humanidade. O simbolismo é claro. O batismo acaba com o homem do pecado, com tudo o que pertencia ao reino do mal, e inicia uma nova vida, cheia do Espírito Santo. Por outro lado, São Paulo nos lembra outro acontecimento importante na história da salvação: a passagem pelo mar vermelho, né? Tá lá em 1 Coríntios, capítulo 10, versículo 1 e 2, né? Os egípcios morreram afogados, os israelitas se salvaram da escravidão e passaram a liberdade. A passagem dos israelitas pelo mar vermelho era uma figura de nosso batismo, que nos liberta da escravidão do demônio. Terminamos de pertencer ao reino de Satanás e começamos a fazer parte do reino de Deus. A água encerra também outros simbolismo, né? Serve para dar vida. Sem água não há vida. A água batismal nos dá a vida verdadeira, que nos lava, leva à felicidade com Cristo, eternamente no céu. A Bíblia é próxima em textos referentes ao batismo. Convém tê-los presentes para compreender melhor o significado que encerra o sacramento.
1: Então, e o batismo também, né? Nas escrituras diz assim, que o batismo é o sacramento que nos apaga o pecado original, que é o pecado que nós já nascemos com ele, que vem lá desde Adão e Eva. Então, quando recebemos o batismo apaga a mancha do pecado. Então, aí, nós já somos cristãos, dali em diante, os nossos pecados já são de nossa responsabilidade, né? Porque aquele pecado que nos trazia já foi apagado pelo batismo. E aí também a importância de nós sempre procurar o sacramento da confissão, da reconciliação, para que o sacerdócio que ele autoriza Cristo a perdoar nossos pecados, né? Que ele é consagrado para isso, e fazer a nossa reconciliação com Deus novamente. Por isso é a importância dos sacramentos que a Igreja nos oferece. Todos os sacramentos são 7, né? Então esses são os sacramentos de porta de entrada para a iniciação cristã, quando a pessoa começa a entender o cristianismo, viver uma vida digna, livre do pecado.

0: Cristo apresenta o batismo como uma necessidade para salvar-se e não como coisas opcional. No seguinte texto, que é Marcos, capítulo 16, versículo de 15 a 16. Vamos ver essa passagem aqui. Marcos, capítulo 16, versículo 15 e 16. No seguinte texto, vemos também como Cristo determina aos apóstolos a ir pregar o evangelho e batizar todos aqueles que crer e receber o batismo será salvo. Ide pelo mundo inteiro e anunciai a boa nova a toda criatura. Quem crer e for batizado será salvo. Quem não crer será condenado. Então, fala assim também que quando nós recebemos o batismo, nós recebemos a missão de nos anunciar Cristo também. Seja com a nossa vida, com as nossas atitudes, levamos a Cristo por onde passamos. Levando sempre o exemplo dos cristãos. Aqui vemos o Senhor põe como condição a fé para receber o batismo. Esta fé é apresentada como fruto da pregação. Não pode batizar uma pessoa que não conhece a palavra de Deus e que, consequentemente, não tenha fé. Sobre o batismo, esse aqui fala do batismo das crianças, que vai falar um pouquinho mais para frente. Pode ler isso aqui.
1: Você. Efeitos do batismo, né? O fruto do batismo ou graça batismal é uma realidade rica que compreende o perdão do pecado original e de todos os pecados pessoais. O nascimento, a vida nova, pela qual o homem torna-se filho adotivo do Pai, membro de Cristo, templo do Espírito Santo. Pela mesma ação do batismo, o batizado é incorporado à igreja, corpo de Cristo, e feito participante do sacerdócio de Cristo.
0: Então, mais uma vez, fala que o batismo nós se torna filho adotivo de Cristo, né?
1: E tornamos, né, membro da igreja, membro desse corpo que é a igreja, né? Cristo é a cabeça, a igreja é o corpo e nós que somos batizados somos membro deste corpo, né?
0: Faz parte deste corpo, né?
1: Então a gente temos que estar sempre em comunhão com a igreja, né? Participando das missas dominicais, participando aí de pastorais, né? Evangelizando. Então é contribuindo com a nossa comunidade, né?
0: E com a nossa missão que Cristo nos confiou, né?
1: Então, não é somente viver alguns momentos dentro da igreja, né? Só lá ser batizado e não voltar mais, né? Temos que ali praticar a nossa fé. Não faltam, né, pessoas que se croiam de ser filhos de um determinado pai, pela importância que o genitor possa ter na sociedade. Aquele que recebeu o batismo, por ter sido unido inteiramente a Cristo, é constituído filho de Deus. Este é o título mais honorífico do qual um homem pode se orgulhar. Não existe nenhum outro título no mundo que possa competir com este. Ao contrário, qualquer outro tipo de prestígio perde a importância diante deste, de ser filho de Deus.
0: Muito bonito também, hein? O batismo não se compara a outro título. Não há outro título maior que o batismo. Aí vamos ver uma passagem bíblica aqui. São Paulo acrescenta aos Gálatas. É Gálatas capítulo 3, versículos de 26 ao 27. Que é bíblico, não somos nós, não sou eu, não sou o Everton que está falando, né? É bíblico. Vamos ler na Bíblia. Gálatas capítulo 3, versículo do 26 ao 27. Com efeito, vós todos sois filhos de Deus, pela fé em Cristo Jesus. Vós todos que foste batizado em Cristo, vós revestiste de Cristo. Palavra do Senhor.
1: Graças a Deus. São João, em sua primeira carta, esclarece o que quer dizer filho de Deus. Não se trata de um símbolo ou de um título de honra, mas sim de uma realidade. Essa afirmação surpreende por sua e enche de uma felicidade indescritível quantos a compreende, né? Vale que grande presente do amor do Pai nos deu sermos chamados filhos de Deus, e nós o somos. Está lá em 1 João capítulo 3, versículo 1.
0: Bonita também a passagem. O batismo nos une a Cristo. O batismo nos une profundamente a Cristo e nos permite viver com Ele e experimentar os benefícios da sua morte e ressurreição.
1: Pelo batismo fomos sepultados com Ele na morte, para que, como Cristo foi ressuscitado dos mortos pela ação gloriosa do Pai, assim também nós vivamos uma nova vida. Pois se fomos, de certo modo, né, identificados a Ele por uma morte semelhante à sua, seremos semelhantes a Ele também. Pela ressurreição, sabemos que o nosso homem velho foi crucificado com Cristo, para que seja destruído o corpo sujeito ao pecado, de maneira a não mais servirmos ao pecado, pois aquele que morreu está livre do pecado. Esse já morreu com Cristo, cremos que também viveremos com Ele. Em Romanos capítulo 6, versículo 4 ao 8.
0: Então, fala que quando morremos para o pecado e ressuscitemos com Cristo através do batismo. Aqueles pecados já não importa mais, ficou para trás. Aí nós ressuscitamos com Cristo. É importante entender a maneira como o batismo nos une a Cristo. Não se trata de uma união superficial, o que nos deixa um separado do outro, mas uma união vital. A comparação que nos apresenta São Paulo é a de um enxerto que cresce e vive quando estiver unido ao tronco, que é Cristo, né? Recebemos sua seiva. O cristão que não levar Cristo a toda a sua vida é um ramo seco, é um cristão morto. Está lá em João capítulo 15, versículo 5. O batismo nos faz cristão porque nos faz de Cristo, e não podemos viver por nós, por nossas próprias contas. Cada batizado deve chegar a dizer como São João Paulo: eu vivo, mas não eu, é Cristo que vive em mim. Gálatas capítulo 2, versículo 20. Outra passagem também muito bonita.
1: Eu vivo, mas não eu, é Cristo que vive em mim, né? Então já não é o homem velho, né? Mas sim o próprio Cristo, né? Sim. O homem novo, né?
0: Sim. Já não vive por vontade própria, mas sim pela vontade de Cristo, né?
1: O batismo nos leva a uma mudança total de vida, né?
0: Sim.
1: Então a pessoa, ela deixa aquela vida passada que não era agradável a Deus.
0: Dos tempos das ignorâncias, né?
1: E passa a viver aquilo que Cristo viveu, né?
0: Sim.
1: O batismo nos faz templo do Espírito Santo. Há muito texto da Bíblia que nos expressam essa grande dignidade do homem de ser templos vivos de Deus. Então a Deus, ele não habita na onde está a maldade, né?
0: Não. Por isso temos que estar sempre em dias com nós mesmos, porque nós se tornamos templo vivo do Espírito Santo, que é Deus também, né?
1: Isso.
0: E então nós não queremos habitar num lugar desdeixado, num lugar sujo, num lugar mal zelado, né? Por isso temos que estar zelando de nós mesmos, que nós somos os templos vivos do Espírito Santo após o batismo.
1: Coríntios, né, capítulo 3, versículo 16 e 17. Né? Acaso não sabeis que sois templo de Deus e que o Espírito de Deus habita em vós? Se alguém destruir o templo de Deus, Deus o destruirá, pois o templo de Deus é santo. E esse templo sois vós. Vós sois Cristo e Cristo é de Deus. Palavra do Senhor.
0: Graças a Deus. Então, é outra passagem, aquilo que eu estava falando. Sobre aquilo que a gente faz, sobre aquilo que a gente usa, temos que ter muito cuidado, porque somos templos vivos do Espírito Santo. Se nós destruirmos os templos do Espírito Santo, ele nos destruirá. Acaso ignorais que vosso corpo é templo do Espírito Santo, que mora em vós e que recebeste de Deus, ignorais que não pertenceis a vós mesmos? Está em Coríntios capítulo 6, versículo 19. O amor de Deus foi derramado em nossos corações pelo Espírito Santo que nos foi dado. Está em Romanos capítulo 5, versículo 5.
1: O batismo, né, nos faz homens novos, né? Quando falamos de homens novos, falamos de seres humanos que sentem, pesam e agem completamente distinto de antes, né? Aqui, além de tudo isso, o cristão é um homem novo porque adquire uma nova transcendental dignidade. É um filho de Deus pela união a Cristo. Na carta aos Efésios, São Paulo nos manifesta essa mudança de atitude. Tá lá em Efésios, né, capítulo 5, versículo 8 e 9, né? Outrora ereis trevas, mas agora sois luz no Senhor. Procede como filhos da luz, e o fruto da luz é toda espécie de bondade, e de justiça e de verdade. Palavra do Senhor.
0: Graças a Deus.
1: Então aqui nos diz que antes nós éramos trevas, né? Trevas então quer dizer escuridão. Então, quem anda na escuridão não está vendo ali onde está pisando, né? Então a escuridão nos deixa cego também, né? E mais aí a palavra diz, né? Mas agora sois luz no Senhor. Devemos preceder como os filhos de Deus, né? Seguimos aquele seus ensinamentos que ele nos ensina no caminho, na santidade.
0: Está ali vivendo os mandamentos, né? Também do Senhor. Estamos levando essa luz ao mundo e sempre anunciar Cristo por onde passamos.
1: E os mandamentos não é escravidão, né? Mas sim para nos libertar daquilo que nos escraviza, que é o pecado, né?
0: É, que nós éramos escravos do pecado e se tornamos filhos adotivos de Deus. perante o batismo e moradas vivas, templos vivos do Espírito Santo.
1: O verdadeiro e único motivo dessa transformação do homem é Cristo, no qual fomos enxertados mediante o batismo, né? A força que causa a mudança no homem vem dele, de seu espírito, que através do batismo começa a morar em nós. Isso a gente vê bem claro naquela passagem, né, de Romanos capítulo 8, versículo 9, né? Se alguém não tem o Espírito de Cristo, não pertence a Cristo.
0: E é ele mesmo que faz a mudança, não somos nós que mudamos porque queremos, né? Não somos as pessoas que mudam, ele muda as pessoas.
1: Então, né, não se trata de um esforço para mudar de vida, né? Mas sim receber o Espírito de Cristo, né, que realiza mudança, né? Então, se a gente for deixar Cristo que vai tomando conta de nossas vidas, nós vamos ter uma mudança radical, né?
0: Sim, por vontade dele, não. Isso, pela nossa.
1: Não, né? Pela nossa. Não pelos nossos próprios esforços,
0: sim,
1: né?
0: Sim. Ele que age, ele que é tudo e ele que faz tudo.
1: Então, a gente vê também lá em Efésios, capítulo 4, versículo 23, 24, né? Precisais renovar-vos pela transformação espiritual de vossa mente. Revestir-vos do homem novo, criado à imagem de Deus, na verdadeira justiça e santidade. Palavra do Senhor.
0: Graças a Deus. Bonita também, né?
1: Bonita, né? Porque aqui ela diz que somos, devemos ver, somos criados à imagem de Deus, né? Então, nós, né, cristãos batizados, devemos, como diz aquela frase de Francisco de Assis, né? Se necessário, evangelizar com palavras, né?
0: Sim.
1: Se necessário,
0: sim,
1: com palavras, né? Então, o nosso testemunho, né?
0: Sim. Assim, o nosso modo de agir, de tratar as pessoas, né? Tudo é um testemunho, né?
1: Isso.
0: Nosso modo de viver, ali as coisas que a gente faz. Aí, mais um trechinho aqui. O batismo nós constitui sacerdotes. Todos os que, mediante o batismo, fomos enxertados em Cristo, participamos do seu sacerdócio régio e profético. É uma missão que nós recebemos também, né? De ser profeta, de participar das reuniões, assim, igual também vai ter a semana missionária, da gente participar da semana missionária, né? Que vai ter a partir do dia 23 de agosto. Aí vai ter a semana missionária em Camapuã. É a hora da gente fazer a experiência de também ser missionário, que é um chamado de Cristo, um envio que Cristo nos faz quando nós somos batizados. E na primeira carta de Pedro, capítulo 2, versículo 9. Mas vós sois a gente escolhida, o sacerdócio régio e nação santa, o povo que ele adquiriu, a fim de que proclamais os grandes feitos àqueles que vos chamou das trevas para a sua luz maravilhosa. Palavra do Senhor.
1: Graças a Deus.
0: Então, esse foi o nosso tema de hoje. E espero que possamos fazer uma boa reflexão sobre esse tema que a gente leu, sobre o batismo, né, o sacramento do batismo, e que sirva para alguma coisa que possa ajudar alguém, né, Everton?
1: Sim.
0: Vamos fazer a oração que o próprio Cristo nos ensinou, para que ele nos ilumine e nos ajude. Pai nosso, que estais no céu, santificado seja o vosso nome, venha a nós o vosso reino, seja feita a vossa vontade, assim na terra e como no céu. O pão nosso de cada dia nos dai hoje, perdoai as nossas ofensas, assim como nós perdoamos a quem nos tem ofendido, e não nos deixeis cair em tentação, mas livrai-nos do mal. Amém. Ave Maria, cheia de graça, o Senhor é convosco. Bendita sois vós entre as mulheres, e bendito é o fruto do vosso ventre, Jesus. Santa Maria, Mãe de Deus, rogai por nós, pecadores, agora e na hora de nossa morte. Amém.
1: Virgem do Magnífica,
0: vinde conosco evangelizar este mundo cheio de maldade.
1: Virgem do Magnífica,
0: vinde conosco evangelizar este mundo cheio de maldade. Virgem do Magnífica, vinde conosco evangelizar este mundo cheio de maldade. Muito obrigado a todos aqueles que estiveram com nós e até uma próxima oportunidade. Fique com Deus. Em nome do Pai, do Filho e do Espírito Santo. Amém.
2: Tá tudo bem? Tá chegando mais um break aqui, Flavinha.
3: Rapidinho,
2: já de volta.

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4: 1:44

0: Exato.
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0: 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Bom, Flavinha, deixa eu colocar o meu amigo Cláudio Bidu. Nós incentivamos ele aqui pra ficar aqui conosco, né? Cláudio Bidu, primeiramente quero parabenizar você mais uma vez aí, líder de audiência no horário,
2: boa tarde,
0: né?
2: Boa tarde, rapaz. Mais uma vez, né? Mantendo a audiência.
1: Isso é muito bom, parabéns.
2: Paivinha, boa tarde,
0: Bidu,
2: todos aí.
0: Parabéns pra nós.
2: Olha, falar uma coisa pra você. À noite. É fácil fazer errado. Não, você vai sentir a pressão, pai.
0: Eu sei.
1: Manter uma liderança num horário que seria o horário nobre do rádio, à noite, filho, meus parabéns, viu?
2: Que a TV domina, né?
0: Exatamente.
1: Tá arrasando.
2: É Facebook.
1: Dominavam, né? Até você chegar. Dominavam até você chegar. Você chegou, filho, já era.
2: E nesse dia bacana de um ano da Rede Top, né? Ah, um ano.
0: Imagina. Já pensou, Bidu? Já passou um ano.
2: Já um ano.
0: Pois é.
2: Ontem fez um ano que eu estava aqui na Top. Ontem fez um ano.
1: Olha isso! Cheguei.

0: com as comunidades.
1: Pois é, e a Top Pontuar, né? Um ano no ar.
0: Em terceiro lugar.
2: Em terceiro lugar.
1: A equipe tá de parabéns, né?
0: É isso, Cláudio, eu quero mais uma vez parabenizar e parabéns para nós, né? Por estarmos juntos nessa.
2: Recebemos os aplausos.
0: Nessa remada, tudo junto e misturado.
2: E pra gente receber esses aplausos, nós somos gratos a esses ouvintes, né? Maravilhosos. Chegamos aonde chegamos.
0: Exatamente.
2: Foi porque eles fazem questão de ouvir o Top.
1: Que ouve, que participa, isso. Que vota, né?
2: Com que certeza, Top, né? Que manda aquele bom dia, aquele boa tarde, aquele boa noite, participa dessa família.
1: Bom que é o dia inteiro, né? Você desde o João Bosco às 4 da manhã, jornal.
2: Tudo.
1: Né? A Flavinha agora
2: tudo.
1: Com o Jean, né? Com o Paivinha agora com você, Flavinha, depois vem com o Robson Ramos, com o Bidu, todo mundo participando o tempo todo, isso que é gostoso,
2: é muito bom.
1: Né? Você vê, né? Os ouvintes, aquele calor humano gostoso, né?
0: E o mais importante de tudo isso é quando a galera tá fora do ar, chega alguém pra perguntar, quem rádio você ouve? Você fala assim, eu ouço a Top.
2: É muito bom.
0: Você já pensou isso? Você já parou pra pensar nisso? Então, porque quando o ouvinte tá aqui junto com a gente, parece que é tudo fácil, né?
1: Parece.
0: Mas tem outras 20 rádios na capital.
1: É,
0: e aí,
1: procura
0: você ser lembrado numa pesquisa pelo ouvinte como uma das rádios ouvidas, que é a rádio de preferência. Isso pra gente
1: é algo
0: assim. Totalmente sem.
1: Final de semana. É. Final de semana, né? Muda totalmente a nossa plástica. Né? Daí você vê que tem umas pessoas bacanas que vêm somando, que também fazem parte dessa grande audiência, né? Edson Lima, Giba do Boi, o João Bosco que volta nos domingos, que lidera aí, né?
2: Tem o Vanderlei Cabeludo,
1: o Igor.
2: Também na
0: nossa. O nosso amigo Ricardo Ortiz.
1: Ricardo Ortiz noite. Também tá.
0: Ricardo Pavão.
1: Ricardo Pavão,
0: nosso amigo Bocão.
1: Bocão, Jusnei Bela que arrebenta no sábado à noite.
0: É.
1: E também, né? O nosso time externo.
0: Não vai esquecer do Paulistinha, senão depois ele puxa o dele.
1: Paulistinha. E o time também que tá aqui, né? Nós estamos aqui em volta, mas tem pessoas que tá trabalhando pra isso aqui.
0: Exato.
2: Eu costumo dizer os bastidores, bastidores da rádio, né?
1: Não tem a voz,
2: são aqueles que não colocam a voz no ar, ninguém conhece a voz, trabalham muito e o tempo todo para que nós possamos de verdade chegar e abrir os microfones e fazer bonito
1: e
2: também.
1: Fazer o nosso
2: então
1: show,
2: depende,
1: né?
2: Tem muita gente que trabalha, tem a galera desde o cafezinho, verdade. Passa pelo pessoal ali do contato comercial, chega na gerência, vai ali no RH, passa pelo financeiro, muitas vezes até aquela pessoa que passa a noite acordada, cuidando da empresa, zelando pela empresa. Tá Stânia aqui. Stânia, dá uma tarde, por favor, menina.
1: Chega, Stânia.
2: Fala, Stânia, por favor, amiga.
0: Deixa eu ver
2: faz
0: qual que é o
2: parte também.
0: Dela.
2: A Nath também tá aqui. A Nathaniele também vai dar uma boa tarde. Ali, né? Que fazem parte dessa festa comemorando
1: bacana
2: um ano de Top.
1: Isso. Vocês são de parabéns.
0: Fala primeiro a Stânia, a nossa chefe.
3: É isso aí. Boa tarde, ouvintes da Top FM. Rádio maravilhosa, gente, trabalhar aqui, não sei explicar, não.
2: Eu falo que a gente não é uma equipe, a gente é uma família, né?
3: Eu falo sempre pra Flávia, eu trabalho com muito amor, muito amor. Eu
2: verdade.
3: Acho que quem me conhece aqui de perto sabe
2: isso.
3: Que eu deposito muito amor no meu
2: isso.
3: trabalho. Faço com muita gratidão, sou muito grata ao Tony Ueno por ter me colocado aqui junto com vocês, eu amo vocês.
0: E já começou a chorar também.
2: Eu não posso falar muito que eu já chorei já no começo também.
1: A Nath tá aqui,
0: Nath.
1: Ela não fala.
2: Boa tarde, Nath, vamos lá.
4: Boa tarde, pessoal. Boa tarde, ouvintes da Top.
0: Rapaz.
4: É uma alegria estar aqui com vocês.
1: Olha aqui, ela tá se soltando. Fala, Nath.
0: Pode continuar falando. O Bidu tá só brincando com você.
4: Mas é isso aí, gente. Uma gratidão estar aqui com vocês, toda a equipe da Top, ao Urandir, ao Tony. E é isso aí.
0: E a Nath, eu quero parabenizá-la em especial, porque a Nath, ela chegou aqui outro dia e ela fez, sabe aquele aulão, aquele simuladão com a Bruna? E a Bruna chegou e falou pra ela assim, a partir de amanhã você tá aqui. Eu falei, meu Deus do céu, não vai
1: assim
0: dar conta.
1: Assim que foi o negócio?
0: Foi desse jeito. E ela chegou no outro dia e tá aí, assumiu a parada e tá resolvendo a questão.
1: E um cara 10 também, né, que a gente falou, que chama Osney,
0: exatamente.
1: Tudo que vai pro ar aqui tá na mão dele.
0: Rapaz,
1: com aquela paciência, com aquela alegria no rosto, vai lá e faz.
3: E é competente.
1: Com certeza.
0: É o nosso OPEC, né? O cara que mexe com a operação de tudo aqui.
1: Que trabalha. Gente, a Top tá de parabéns. Eu acho que eu passei aqui só pra dar um oi, mas enfim, já me empolguei também.
2: Não se preocupa, não. A gente vê.

0: mais tarde também pra se empolgar, né, Parminha? A gente vem mais tarde pra se empolgar.
1: Não é nada,
0: não. A gente se empolga também.
2: Eu acho que engraçado isso aqui é você ter um contato com o vinho, com o povo aí. É bacana isso.
3: É isso.
2: E trazer, né? Trazer a Estânia, a Nath, o Osney pra cá, né? Pra eles também, porque eles fazem parte.
0: Tem
2: fazem
0: a Milene parte. Também que faz parte, tem o Marcelo que também faz
2: Marcelo
0: parte. Tem a Mirtes que também faz parte, tem o Rondon que um também faz parte, gente. Uma equipe imensa ainda por trás de toda esses bastidores.
2: Tomara que hoje à noite eles estejam lá comendo aquela pizza gostosa
0: então,
2: com a gente.
0: Então, eu tenho um compromisso hoje.
3: De novo? Ah não, para.
0: Deixa eu mandar um abraço pro Gipa, porque o Gipa nem conta.
2: O Gipa que pegando no seu pé, né? Gente, mas é isso.
0: Mas é
2: beijão
0: isso,
2: pra vocês aí. Já tô aqui às 7 e às 9 com o Clube do Bidu. Primeiro lugar em audiência no horário.
3: Ê, Bidu! Eu mando pra ele todo dia um bom dia, ele não me responde nunca, né? Mas eu mando.
0: Não responde. Eu achei que era só eu que não respondia.
3: Ele visualiza
0: o seu, porque o meu ele não visualiza.
3: Pode esquecer. Aí no outro dia ele manda lá, eu mando pra ele assim, bom dia, meu líder. Aí no outro dia ele fala assim, oi.
0: Oi.
3: No outro dia.
0: Muito
2: eu não sou essa pessoa
0: ele.
2: Mal, não.
0: Muito
2: eu
0: interativo
2: não sou
0: ele.
2: Essa pessoa
0: oi,
2: mal.
0: Pai,
2: brincadeira,
0: pai.
2: Brincadeira.
0: Oi, eu sinto muito por vocês, mas olha, eu mando mensagem pro Bidu, é questão de segundos.
4: É questão de segundos?
2: Eu acho que é um segundo.
0: É. Mas aí vai dar função do cargo, não sei,
3: É chefe, né? É chefe, né?
2: A família.
0: Não sei, gente. Não quero que a intriga, não. Ainda mais agora a gente tá comemorando aniversário.
2: Pois é, dia gostoso hoje, né? Esse dia bacana, dia 7 de agosto. Que vai ficar pra história.
0: Vai.
3: É. Vitor, vamos sortear, vamos fazer um sorteio, aproveitar todo mundo aqui. Vamos fazer um sorteio da primeira.
0: Olha,
3: eu cheguei aqui e falei assim,
0: aí.
3: Ninguém falou nada pra nós, e aí eu peguei e falei assim, vamos sortear aqui, Flávio, uma cesta e um pix. Aí o chefe bateu e falou duas.
0: Duas.
3: Vou descontar do seu pagamento e outro do Flávia.
0: Pronto,
3: dois. E aí
0: pix.
3: Duas cestas, que era pra vocês pegarem.
0: Já vamos sortear.
3: Agora nós vamos sortear
0: pronto.
3: Também.
0: Pronto.
2: Vamos sortear.
0: A gente é muito parceiro, cara, a gente é parceiro.
3: Bora lá fazer um sorteio, então?
0: Bora.
3: Eu posso usar aquela parada que o Claudio Bidu usa, aquele. Roda esse barulho aqui, ó.
2: Você que mandou mensagem no 99.
3: Qual que é o telefone mesmo? Eu esqueci.
0: 9218-8550.
2: Eu tenho marcado. Eu tenho que ler.
3: Ô, Bidu, você nunca mais faz isso. Você colocou um cara na confusão aqui, você não lembrou nem eu.
0: Eu tenho que ler.
3: Primeiro, então, um pix aí pro 992-18-8550. Tá vendo? Caiu a ficha. 992. Todo mundo que mandou as fotos aqui, os prints. Ó, se for sorteado e não tiver o print, a gente vai sortear outro.
2: Isso.
3: Tá bom?
0: É
3: o regulamento. Vamos lá, o pix saindo aqui. Pra quem? Tá rolando. Cadê a gente? Meu Deus do céu, quanta gente participando conosco. Parou, subido.
2: Opa,
3: muito
2: segura.
3: Bem. Segurado, final do
2: sorteio
3: telefone.
2: Feito.
3: Vamos lá, primeiro, vamos conferir aqui. Tudo certo?
2: Tudo certo.
3: Tudo ok?
0: Print. Ok, printou.
3: Os dois perfis, ok.
2: Aí.
3: Final do telefone, atenção. E ó, tem que mandar um áudio pra gente fazer na festa aí.
2: Isso.
3: Tem que mandar um áudio fazendo a festa, falar, tô feliz, ganhei o Pix e mando, tô feliz, tô na top no final, tá bom?
2: 88.
3: Final do telefone, atenção, 8890 saindo agora pro 4006. Atenção, final do telefone, 4006.
0: 4006.
3: Vamos buscar aqui de onde que é. Será que é de Campo Grande? Será que é do interior do estado?
0: 4006.
3: Será que é dos Estados Unidos? Será que é do Paraguai?
0: Será?
3: Bora, atenção, senhoras e senhores, meninos e meninas, atenção, Eliane de Camapuã. Acredito, cara, no último sorteio de Pix.
2: Eliane de Camapuã.
0: Saiu pra Camapuã.
3: O break tá chegando aqui.
2: Já que a gente volta.
3: Vamos fazer o seguinte, vamos voltar daqui a pouquinho com outro sorteio.
0: Outro sorteio.

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5: 2 e 3.

0: ano, né, gente?
1: E a gente sorteou o primeiro Pix pra Camapuã.
0: Primeiro Pix pra Camapuã saiu e ela mandou um áudio. Eu tô só tentando achar o áudio dela aqui, porque já chegou mais uma centena de áudios depois aqui. Meu Deus do céu, cadê o áudio da Elaine? Ela mandou um áudio pra nós aqui, toda faceira, toda feliz.
1: Feliz da vida.
0: Mas eu não tô achando.
2: Enquanto você acha.
0: Quando eu acho, você vai mandando seus alunos aí.
2: Não, eu quero te falar, esses dias eu estive em Camapuã, lá com a Fabi. Gente, a Top FM é fortíssima. É? O povo de Camapuã, em peso, escuta a Top FM.
0: Que bom, né?
1: Lindo, obrigado pelo carinho.
2: Beijo, Camapuã, vocês são lindos.
1: São Gabriel do Oeste, Corguinho, né? Pontinha do Coxo.
0: E vamos ser
1: Chapadão do Sul.
0: Maravilha, maravilha. E a gente vai, vamos então ser bem sensato. Parabéns a Camapuã. Tô procurando aqui, cara. Tá difícil, hein?
1: É muito.
0: Eu acabei não marcando.
1: Não, isso porque ele pediu, hein? Mande um áudio.
3: Ela mandou
0: o áudio. E nós ouvimos o áudio. Será que eu excluí a mensagem dela?
1: E ela super feliz, gente.
0: É. Meu Deus do céu. Oi, Elaine, você tá ouvindo aí? Manda só um oi pra me achar, pra você subir pra cima aí, por favor. Manda um oi pra gente. Ah, só um oi, não precisa mandar um textão no sapato. Oi. E aí a gente vai colocar seu áudio rapidinho aqui, tá, Elaine? Pra ajudar nós. Impossível a gente atender o WhatsApp todo mundo hoje, viu, Bidu? Impossível. Impossível. Gente, você tenha paciência com nós hoje aqui. Porque hoje, muita calma, porque hoje tá desse jeito, né?
1: Querendo ou não, é um dia diferenciado, né, pai?
2: Mas vai estar no sorteio, né?
0: Hã?
2: Mas vai estar no sorteio.
0: Tá no sorteio, não, eu queria só o áudio dela pra confirmar a audiência.
3: Ela já ganhou.
2: As pessoas que não vamos conseguir abrir o...
0: Todo mundo tá no sorteio, todo mundo.
1: Todo mundo participando ainda.
0: Todo mundo entra no sorteio. Todo mundo entra no sorteio.
3: Vai mandando aí,
0: Elaine, cadê você, mulher? Cadê você, menina? Manda um oi pra nós aí, pelo amor de Deus. Manda um oizinho rapidão pra nós aí, pra achar você. Vamos fazer o seguinte, daqui a pouco a gente acha ela. Vamos fazer o segundo sorteio, que é a cesta básica.
3: Olha,
0: a gente vai estar com você.
3: A cesta básica. Pra vocês, ela vai no meio tranquilo.
0: É. Sem sombra de dúvidas.
1: Vai doer a máscara. É minha cesta que tá indo, ou é a sua?
3: A minha não, né? Que a minha é só a noite.
1: É só a noite.
0: Eu acho que é da Flávia agora, viu?
1: É a minha, o teu nome foi seu, né?
3: Vamos sortear a do Edson Lima, que tá aqui brabo aqui.
0: É verdade.
1: É verdade.
0: Vamos sortear aqui a cesta do Edson Lima, então.
3: Vamos sortear dele.
1: Vamos ficar
0: calmo. Fica calma aí, Edson. Calma aí. Como é que foi o critério mesmo de escolha?
1: Não fica nervoso, Edson. Você não vai atrapalhar a sua beleza. Então.
3: Flavinha, que falou.
1: Gente, nós começamos a mandar beijos e abraços. E o Edson foi sorteado primeiro porque a gente fez criou um critério seríssimo pra isso. Foi pela beleza.
0: Ah, entendi.
1: Entendeu?
0: Então ele foi o primeiro.
1: Foi o primeiro, amigo. A gente mandou o primeiro beijo pra você. Que é o lindão da Top. Fazer o quê? Os outros que se conformem. Fazer paciência.
0: Ai, meu Deus.
1: Nem todo mundo pode ser todo mundo.
3: Então, mais lindo.
1: Se ele é o dono da beleza toda do mundo, parabéns.
3: Só pegou pra ele.
1: Gente, a gente fica com a simpatia.
3: Esse é que eu.
1: E tá tudo certo.
3: Vai vinha.
1: Tudo simpático.
0: Ó, eu acabei de receber um recado aqui, tá? Não consegui ver porque foi o primeiro que apareceu. O Luiz tá dizendo assim: por que vocês não fazem um programa de humor no sábado?
2: Eu botei isso como elogio.
3: De manhã.
0: Eu vou receber isso aí.
3: E você tem que coordenar. Eu sou a favor
1: gente,
3: disso.
1: Eu gostei disso.
0: Meu amigo Luiz, eu vou receber isso como um elogio, tá?
3: Eu vou deixar guardado.
1: Vamos receber como elogio.
3: Vamos passar pra direção. Vamos registrar.
1: Sabe por quê? Eu tô no meu lado mais sério hoje,
3: funciona
1: gente.
3: Sábado de manhã isso aqui. Pai vinha tomando conta e nós chegamos a fazer macamuada.
0: Só bagunça.
3: É nóis.
1: Inclusive, você tá no meio. Eu sou séria, gente. A gente sabe, todo mundo aqui é sério. Que tá com fone no ouvido, que senão não tivesse com fone.
3: Eu queria que assim, num sábado de manhã, tava aqui fazendo esse super programa aqui de humor e você cantasse mesmo.
2: Não, gente,
3: tá rindo, né?
2: Eu tenho um talento. Meu talento é comer, canto a
0: mim. Não, isso não vale pra humor.
2: Comer. Então é por isso que não presta pra aqui.
3: É que eu não sou fã dela cantando, por isso que eu chamei ela.
1: Ela canta bem. Amiga, você
3: desafinou? Ela canta pra festa.
1: Você desafinou?
2: Não, ele tem inveja.
1: É.
2: Para de inveja.
3: Bandeira branca.
1: Ela desafinou? Ela canta tão bem, tão Desafinadinha. Não. Erra a letra de vez em quando, mas não tá.
3: É uma voz mesmo.
1: Erra, mas erra afinada, dá licença.
0: Olha, erra afinada, boa. Bom, é só pensando no negócio, posso guardar essa mensagem esse no vídeo?
1: Pode, guarda. Guarda aí, pode.
0: Eu não sei se ele fez uma crítica ou se ele fez um elogio pra nós.
3: Eu acho, se foi crítica negativa, positiva, tem que mandar pra frente, eu acho que fica bacana.
1: Eu vou analisar amanhã, porque eu já tô tão feliz.
0: Bom, então vamos fazer o seguinte, ó. É, o chefe já tá ali olhando pra nós de novo, nós falamos um bloco, estamos quase outro bloco.
1: Ele perguntou se a gente conhece a parte da playlist que tem música.
0: Então, vamos sortear a cesta básica, então, que eu tô devendo. Edson Lima. É o Edson Lima agora.
3: Pela boniteza do Edson Lima.
0: Exatamente. Vamos lá, senhoras e senhores. Agora eu quero ver a cesta básica saindo aqui, a primeira cesta básica do palco da Top. Já saiu quantas cestas hoje? Já saiu quantas cestas?
1: No dia.
3: Hoje, João Bosco saiu uma, Potência saiu outra, no três, quatro.
1: Agora?
0: Essa aqui. Vamos lá, quinta cesta, atenção, senhoras e senhores. Ela pode parar? Hora que quiser?
1: Parou.
0: Hora que, opa.
1: Falou.
0: Parou, segura.
1: Parou.
0: Pediu pra parar, parou. Quem manda aqui
3: a Sofia.
0: Quem manda aqui?
2: Gente, vocês falam demais.
3: A Sofia.
0: Oh, meu Deus, atenção.
3: Falou, tio.
0: Atenção, final do telefone. Valendo a cesta.
3: Olha,
0: 87,90. Rapaz, quase que foi igual nenhum meu. Meu
1: 87,90.
0: Atenção, final do telefone, 87,90.
3: 87,90.
0: Ah, lá, vamos buscar quem que é. Final do telefone, 87,90. Já faturou, já buscando aqui. Quem que é? Acho que é de Campo Grande. Atenção, André Luiz.
3: Parabéns. Hoje é seu dia, que dia mais feliz.
0: Já manda um áudio pra nós também aí, tá bom, André Luiz?
3: Alô,
0: já
3: André
0: manda
3: um áudio. Ganhou a cesta.
0: Você faturou a cesta.
1: Parabéns.
3: Cesta maravilhosa.
0: Maravilhosa. Né? Tem que pegar, hoje dá tempo ainda de buscar?
2: Até. Dá tempo, gente, hoje eu vou ficar aqui até as 18.
0: Até as 18 entregando
2: cesta. Você acredita nisso?
3: Tá trabalhando, chefe.
1: Mas por que até as 18?
2: Porque eu vou sair daqui direto pra festar com vocês.
0: Ah, tem festa hoje, né?
1: Tem festa.
0: Ninguém me convidou,
1: Festa.
3: Vai acabar tudo em pizza.
0: Um ano da Top vai terminar tudo em pizza.
1: Não, mas não é qualquer pizza, é a pizza.
3: É a pizza.
1: Eu vou tocar
0: uma música, senão eu vou ganhar as contas e no segunda-feira eu não volto.
3: 12 e 13.
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4: Moda neles, meu amigo.

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2: Dona Flávia Beck.
1: Rapaz,
2: que dia especial.
1: Que isso?
2: E eu vou falar um negócio pra você, o nosso amigo ouvinte Luiz, ele tá dizendo aqui que ele tá falando sério, ele tá falando assim, olha, muito gostoso ouvir vocês brincando aí, nem me importei, nem reparei que tá faltando música na programação.
1: É que os artistas estão tomando uma aguinha.
2: Pois
1: ali,
2: é, eles foram descansar hoje, né? E agradecer o Claudio Bidu pela presença, a nossa chefa,
1: contagiando a
2: Estânia. Contagiando a
1: gente com a alegria dele,
2: também,
1: a Estânia,
2: né?
1: Também.
2: Pois é, todo mundo emocionado hoje aqui. Gente, ó, só pra resumir em miúdos, vai ver, não tá saindo da Top, a gente tá só trocando os horários aí, tá bom, gente? A gente continua na equipe, fazendo acontecer aqui.
1: E
2: só vamos mudar, eu venho lá depois do Bidu agora, a partir de agora, né? É, a partir de segunda-feira, dia 10, tá certo?
1: Isso se os ventos não mudarem, os pedidos forem atendidos. Porque porque tem a gente, sério, amigo, porque tem isso também.
2: Sim,
1: a
2: verdade.
1: Gente não sabe. Vai que os ventos movem por aí, se mudem e falam assim, não quer saber? Vamos deixar assim. Eu sou a favor dos ventos mudarem, de verdade.
2: É.
1: Eu sou, acho top.
2: Então tá bom, então já tem dois votos,
1: Eu acho muito top, de verdade.
2: Vamos.
1: Eu tenho certeza que se a gente abrisse uma enquete perguntando, a gente sabe qual seria a resposta, não sabe?
2: Eu sei.
1: Então.
2: Eu sei, com certeza.
1: Eu acho que a galera aí devia, né? A gerência devia ouvir um pouquinho mais, gente.
2: Vamos lá. Tem os áudios da galera que ganhou.
1: Cadê?
2: Vamos lá, cadê? Primeiro a Elaine lá de Camapuã, manda o áudio.
3: Muito obrigado, pessoal, muito obrigado. Eu estou feliz, estou na top, estou feliz, como sempre. Muito obrigada. Olha, só tenho a agradecer a vocês.
2: Valeu,
1: Elaine. A gente que agradece pelo carinho, né?
2: É isso.
1: Pela sintonia.
2: Parabéns por ter faturado. Faturou a sexta aí, né?
1: Uhum.
2: Agora tem a participação aqui de quem? Do André.
1: Que faturou a cesta básica.
2: André que faturou a cesta básica.
1: Ah.
2: Vamos lá, vamos ver o que ele mandou pra nós aqui. Deixa eu ver aqui. Fala comigo.
4: Eu ganhei.
2: Olha o André
4: cesta
2: Luiz.
4: Básica aí, obrigado. Deus abençoe. Beleza?
2: Beleza. Tamo junto.
1: Muito
2: tem mais alguém?
4: Muito feliz, porque eu ganhei essa cesta básica.
2: Tá certo. Ó, seu Luiz.
4: Feliz, tô na toque. Muito obrigado.
2: Ele mandou tudo o áudio separado aqui. Parece que é um senhor, né? André Luiz, obrigado aí pela sua audiência, obrigado pela companhia. Tem que pegar hoje até às 18 ou segunda-feira no horário comercial.
1: Comercial.
2: Tá bom?
1: Então,
2: hoje até às 18 horas, se não retirar hoje, segunda-feira, horário comercial com seus documentos. Ou se você for mandar alguém tirar a sua cesta, tem que mandar os documentos do senhor com foto pra gente confirmar, tá bom? No caso do Pix, a Elaine lá de Camapã vai receber daqui a pouco.
1: Vai receber, já mandou a chave, feliz da vida, já ganhou.
2: E já falamos mais um bloco.
1: Meu Deus!

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7: 12:23.
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0: Feliz, tô na top, tá aí o ressentimento do Jads e Jadson. Flavinha, agora chegou aquela hora de te dar um abraço.
1: Ai, meu Deus.
0: E desejar a você boa sorte, que você continue brilhando. Nossa. Né? Assim como você fez nas manhãs aí. Continue aqui dando sequência à programação. Nossos amigos ouvintes podem ter certeza que a Flávia vai continuar com o mesmo brilho do Paivinho do Rádio, fazendo alegria nas tardes aqui, tá bom, gente? E a gente se encontra na segunda-feira, a partir das 22 horas.
1: Uau, pode dar tipo assim uma palhinha do que vai ser? A gente pode matar a curiosidade?
0: Pois é, acabou de chegar, você recebeu agora o script e as vinhetas, né? Até agora
1: então,
0: não tinha nada.
1: Gente, então, a festa é nossa, mas a surpresa
0: acabei de receber aqui, eu até falei, gente, e aí acabei de receber aqui a pauta do programa, as aberturas, as passagens, tudo mais, mas vai ser um programa gostoso, enfim, não vai ser aquele programa meloso, a galera tá achando que vai ser aquele programa. Não vai ser, tá bom, gente? Vai ser um programa com interação, vai ser um programa com prêmios, com brincadeiras, com enquetes, mas vai ser um programa mais tranquilo na música pra você ficar, relaxar a sua noite aí, pra você dormir tranquilo,
1: tranquilo. Aproveitar um fim de noite bonitinho pra você, amigo. Obrigada, viu?
0: Boa sorte, tá?
1: Obrigada por esse carinho, obrigada pela sua amizade, obrigada pelo seu abraço, pelas tuas palavras. Vou tentar, vamos tentar aqui, gente. Uma coisa bem clara é que você falando que ninguém saiu, gente. No começo da manhã todo mundo preocupou também, nossa, Flavinha vai sair, Paivinha vai sair, quem vai? Ninguém saiu, graças a Deus, tá todo mundo na mesma família. O que houve foi aquela alteração, mas a gente continua juntinho através das ondas do rádio. E é isso, sucesso.
0: Vamos
1: só
0: lá,
1: pra
0: né?
1: Te agregar, porque você é maravilhoso, você sabe disso. E você não é locutor, amigo, você é comunicador.
0: Obrigado.
1: E independente do horário, aonde você estiver, independente do segmento que você for fazer, você vai continuar sendo esse grande comunicador.
0: Tamo
1: Deus
0: junto.
1: Continua te abençoando em tudo, com tudo e pra tudo. Você sabe que meu coraçãozinho aqui tem um lugar todo especial.
0: Pois é, né? E a gente
1: não ficou só no quesito profissional, a gente criou uma amizade.
0: Sim,
1: que nem eu falei.
0: Certeza.
1: Então, gente, olha, o Paivinho continua aqui, vai aparecer aqui de vez em quando, que eu vou arrastar ele pra cá, claro que vou. E deixa os tempos, deixa os ventos soprarem, que a gente tem novidade. A gente vai ter novidade.
0: Sempre tem aquele sopro, né? Sempre tem o último sopro.
1: Sempre, sempre, amigo. Isso é fato, isso é fato. Gratidão. Obrigada. Mas obrigada acima de qualquer coisa pela sua compreensão.
0: Tamo junto, Flavinha.
1: Obrigada.
0: Tamo junto. Você vai brilhar, menina. Vai brilhar.
1: Vamos brilhar.
0: Agora você vem pra cá.
1: Vamos brilhar.
0: Agora você vem aqui pra ponta do barco, que chamaram isso aqui de um barco, né?
1: É um barco,
0: que é. Parece que é um barco.
1: Eu já vejo com agora um pedaço de pizza.
0: Uma fatia de pizza. Falando nisso, hoje tem pizza, né?
1: Como você
0: pizza
1: na sexta.
0: Gente, um forte abraço pra todo mundo. Quem quiser acompanhar o Paivinha do Rádio aí, nós estaremos em outro horário. Mas pode seguir o Paivinha também no Insta, Paivinha do Rádio, tô aí.
1: Oh.
0: Pra gente estar sempre informando você sobre as novidades, sobre os trabalhos, os acontecimentos, tá bom? E daqui a pouco, mais pra frente um pouquinho, tem mais um sorteio.
1: Tem mais um sorteio, um Pix.
0: Mais um
1: Inclusive,
0: Pix.
1: Inclusive vai ser o seu.
0: Seu meu? Eu tô indo, mas tive que deixar o Pix.
1: Vai ter que deixar o Pix. E a cesta básica, né? A minha cesta básica agora, né?
0: Agora é a sua.
1: Mas
0: sua.
1: Ainda tem, dá tempo de você participar ainda pra concorrer ao Pix de 88,90 e a cesta básica no capricho.
0: Pois é.
1: Segundo o Bidu, dura um mês.
0: É um mês, é isso aí. Bom, gente, olha, a todos que acompanharam, a gente sabe que tem uma galera que não acompanha a programação à noite. Eu quero agradecer pelo carinho desse tempo todo juntos aí, a paciência de vocês também, né? O Paivinha é gente boa, mas de vez em quando a gente é meio brabo também.
1: Ah, é?
0: Tem dia que a galera fala, por que você tá brabo hoje, Paivinha? Não, hoje eu tô normal.
1: Muda a voz, né? Eu gostei da explicação da voz, voz brava é essa, Paivinha?
0: Então, obrigado aí pela participação de cada um de vocês, obrigado pelo carinho e a gente continua aqui, agora a partir das 22 horas, na Rede Top FM, a partir de segunda-feira, dia 10. Gente, forte abraço. Quem quiser falar com o Paivinha, hoje estarei lá na feira. O Festival do Sobar continua, vai até domingo. E a gente está apresentando os eventos e os espetáculos que estão acontecendo lá. Flavinha, sucesso para você.
1: Paivinha,
0: boa sorte.
1: Amigo da minha vida,
0: para
1: você também. Deus continue te abençoando. Vou te dar um abração carinhoso, respeitoso, mas carregado de muito carinho também, viu?
0: É isso.
1: Pra nós, sucesso.
0: Valeu.
1: Somos uma família.
0: É
1: e acima
0: isso.
1: De tudo, somos grandes amigos também.
0: E a vida continua.
1: A vida segue.
0: É isso.
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pra gente conferir por aqui nessa tarde. Vocês são nossos amores. Hoje mais do que nunca, né? Pai Vinha, amigos de minha vida, que faz morada no meu coração. Hoje mais do que nunca a gente deixa claro o quanto a gente é apaixonado e gratos por você aí do outro lado. Afinal de contas, um ano, gente, de Top FM. Felizes da vida, comemorando e presenteando você, ouvinte. Que, aliás, daqui a pouquinho, ô amigo, lá se vai a sua cesta básica. Lá se vai, meu Pix, no 6799-9218-8550. Você seguindo aí, ó, @TopFM88 no Instagram e @RedeTopFMOficial no YouTube, printando e mandando pra gente no 6799-9218-8550, provando, é prova de que tu tá participando e concorrendo a esse Pix de 88,90 mais a cesta básica. Que, aliás, né, daqui a pouquinho, produção, tem mais um sorteio, viu? Mais um sorteio do Pix de 88,90 e da cesta básica também no palco da Top. Intervalo chegando, 2h40 agora.

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0: presta atenção nesse recado. Tá cuidando da sua saúde? Fazendo aquele check-up, indo constantemente ao médico? É? Aí te pede aqueles exames que você às vezes fica até confuso? 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

pessoa linda, ó. Siga lá, arroba topfm88 no Instagram e também arroba rede topfm oficial no YouTube. Faz o print, como diria dona Maria Antônia, aquela foto. Faz um print e envia no WhatsApp 679-9218-8550. Aí, pessoa linda, pronto, você já tá concorrendo. Cruza os dedinhos, continua feliz por estar na top, aguardando que é hoje, sexta-feira, 7 de agosto de 2026, aniversário de um ano da top e você faturando esses presentaços. Gostou? Então fique atento, tá?

sintonia, viu? Elemar. Ai, tá, Elemar, obrigado. Sapataria, tá na Sapataria Sugoi. Um abração pra vocês aí. Terezinha, Andréa Rodrigues, beijo, beijo, beijo, beijo, beijo. Flavinha, tô feliz, tô na top, tô participando, viu? Obrigada pelo carinho. Gislaine chegou por aqui. Oi, Gislaine. Tudo bem?

0: Sucesso pra você, Flavinha, e pro Paivinha também, pra nós, que Deus continue abençoando cada vez mais toda essa equipe Top FM, que é como a gente falou, né? E o Paivinha aqui, a gente chega cada um com a sua essência, mas todos nós com um único objetivo, fazer com que você, aí do outro lado do rádio, na sua casa, na sua empresa, no carro, na rua, nas avenidas, no funinho, né? Trabalhando nos restaurantes, nas lanchonetes da vida, ligadinho na Top FM, seja vivendo aquele lado feliz da vida. Um ano, gente, a gente é grato a Deus de verdade por tudo que ele proporcionou e proporciona essa família Top FM, mas também a gente é grato de coração em saber que se chegamos até aqui e estamos como estamos, é porque você, ouvinte aí do outro lado, fez isso acontecer, viu? Muito obrigado, bora comemorar cada vez mais.
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0: Deus, é claro, por permitir a gente chegar até aqui, a essa equipe maravilhosa que a gente tem, né? A toda a produção dos programas, a gente é grato, lógico, chefes, gerentes, subgerentes também, a gente agradece. 2h57 também faz parte dessa equipe, Osney. Ei, pode dar uma boa tarde aí, lógico, hoje todos os nossos colaboradores estão passando por aqui e dando aquele boa tarde, deram aquele bom dia, desejando a toda a equipe Top FM, aos ouvintes que fazem parte dessa família, Osney, um feliz aniversário, afinal de contas são um ano. Meninos, nem bom dia, boa tarde, boa noite.
1: Bom dia, boa tarde, boa noite. Você.
0: O Osney é o nosso PEC que cuida, toma conta dos nossos comerciais, dos nossos clientes parceiros. Isso. É ele que fica no pé da gente. Olha o horário pro intervalo. Não se atreva a mexer nesse bloco comercial.
1: Vocês são bonzinhos.
0: E tudo. É, você tá falando.
1: O sistema
0: isso.
1: É ignorante
0: deixa
1: também.
0: Deixa eu te falar. Posso registrar isso, por gentileza? Posso registrar isso, produção? Osney, muito boa tarde. Como é que você está nessa sexta-feira?
1: Não? Tô bem, graças a Deus. É uma sexta-feira e sextou aí com um ano da Rede Top FM. Olha só que presentão, hein? Presentão. Na sexta-feira.
0: Na sexta-feira. Você viu só?
1: Que maravilha.
0: A Top comemorando um ano e os ouvintes da Top que fizeram com que isso acontecesse, esse sucesso, terceiro lugar.
1: Terceiro lugar.
0: Esse sucesso todo acontecesse é que estão ganhando presente.
1: Imaginou, olha só, em um ano, terceiro lugar.
0: Em um ano. A gente é muita gratidão. A gente tem que ser muito grato. E a gente é grato a você, Osney.
1: Obrigado.
0: Por fazer parte dessa família Top FM, por nos presentear com a sua alegria, com a sua competência, com o seu parceirismo, com esse ser humano fantástico e incrível que você é, viu?
1: Obrigado, eu sou novinha na casa ainda, mas...
0: A gente agradece.
1: Eu agradeço. Eu que sou grato estar com vocês aqui.
0: É novinha na casa, já conquistou tudo isso nos nossos coraçõezinhos. Obrigado. Meus parabéns, viu?
1: Parabéns a nós todos.
0: Afinal de contas, tá comemorando um ano também, tá fazendo parte dessa festa.
1: Isso aí.
0: Logo mais?
1: Logo mais.
0: A gente se reúne, todo mundo, pra comemorar junto.
1: Tudo vai acabar em pizza hoje.
0: Tudo vai acabar em pizza. Esse é hoje, né? 2h59, tô indo pro intervalo junto
1: com
0: você aqui.
1: Intervalo.
0: Daqui a pouquinho eu já sorteio pra você. Voltando, mais um Pix de 88,90 na comemoração de um ano da Top FM. Tô feliz?

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2: 3 e 7. 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
4: Então, Tony, a gente

0: você, além da cesta básica, amigo do céu, amiga minha, daquele jeito, ainda tenho 3 pares de convite pra você conferir esses meninos Bison e Comacedo. Eita, lá no Boiadeiros, pra você aproveitar esses meninos, tudo de bom e mais um pouquinho, gosta? Curte, já sabe o sucesso desses meninos, mundão moderno? Tem pra você aqui, ó, 3 pares de convites pra você conferir o show desses meninos que são maravilhosos. Além de participar, ainda tem a cesta e o Pix. Vai participando aí.
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0: Falando neles. Olha eles aqui.

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1: Eita, bondão moderno, pisou e comacendo. Tem pares, três pares de convites pra você conferir esses meninos amanhã lá no EAD, hein? Capricha aí, nome completo no 679-9218-8550. Agora tá na hora de falar com ele. Tudo certo por aí, Johnny Love? 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Johnny!
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1: Senhora.
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2: 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Tô feliz, tô na top!
1: Alô, Johnny Love, a gente é feliz sabendo que você tá ligadinho, trazendo informações pra Top FM. Tô feliz, tô na top. Daqui a pouquinho, produção, a gente tem o sorteio já do Pix. Até porque daqui a pouquinho sai a cesta básica também, os três pares de convite aí do Pisson e com Macedo. Agora no palco da Top 3 e 13. João Bosco e Vinícius, porque chegou final de semana, num ritmo diferente.

0: música. Quem será? Fala aqui. Gostei desse baloninho.
1: Roleta.
0: Pode, vai, peraí.
1: Ai, deixa.
0: Tá, tá rolando, tá indo.
1: É. Essa aqui.
0: Pronto. Gente, gostei. Faturou. Sexta básica.
1: Uhul.
0: Agora, o nome. Rosa Aparecida Canhete de Souza.
1: Rosa!
0: Faturou por aqui a sexta básica. Saiu mais uma sexta básica.
1: Só porque eu gosto de rosas.
0: Rosa Aparecida Canhete de

Prado, comemorando com a gente um ano de Top FM. Gratidão, felicidade. E ainda continuamos, graças a Deus, por muitos vir. Tô feliz!

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Kit. Exatamente, a cesta básica. Dois já saiu. Pra Rosa Aparecida Caetano de Souza. Daqui a pouquinho, pra você que tá na sintonia, já vai te preparando, porque tem o sorteio do segundo Pix de R$88,90 valendo pra você no palco da Top. Confirmadíssimo, viu? Tá seguindo? Pra concorrer ao Pix na sexta, tem que seguir, ó. @TopFM88 no Instagram e @RedeTopFMOficial no YouTube. Printar, mandar no 67992188550. Aí é só torcer, porque daqui a pouquinho vai sair o segundo Pix no valor de R$88,90 no palco da Top. Agora tem, tem produção, ou se tem, sexta-feira pede tudo de boa mais um pouquinho. Agora você imagina sexta-feira com a Top comemorando um ano. Tudo de bom, né? Tenho três pares aqui.

0: Tô feliz, tô na top. Quem tá dando boa tarde pra gente aqui, produção? Ariane na sintonia, Flavinha quer esse pix. Manda um abraço pra minha mãe, Dona Ita, lá no Roxinóis, feliz da vida, comemorando esse aniversário com vocês. Obrigada, viu? Beijo pra você, Dona Ilda, obrigada pelo carinho. Quem mais chega aqui? Flavinha, tô feliz, tô na top. Manda um abraço pro pessoal aqui, ó, no Jockey Club. Tudo bem com você, Bernardo? Tô trabalhando e ouvindo o som da top, já tô participando, mandei aí certinho, ó, os prints. Ó, tô na torcida, vai dar tudo certo, garoto. A gente fica torcendo por vocês. Quem mais chega aqui? Flavinha, tudo bem? Fernandinha, feliz da vida. Bora comemorar esse um ano, Becker. Pra você, sucesso sempre na sintonia. Tomara que esse pix saia pra mim, saia pro Maria Aparecida Pedrocian. Será? Será que vai sair? Você tá no Maria Aparecida Pedro Oceano? Tá no Aero Rancho? Na Moreirinhas? No Copa Vila? No Tarumã? No Guanandino? Nova Lima? Aonde você está sendo feliz nessa sexta-feira e já aguardando o barulhinho de Pix? Gente, barulho de Pix numa sexta-feira é tudo de bom, né? Então capricha aí, fica na torcida que daqui a pouquinho tá saindo pra você também. Becker, tô feliz, tô na top. Bem-vindo às nossas tardes agora. Ô Renato, obrigada, viu? Paivinha vai fazer sucesso, como diz você, em qualquer horário, porque vocês são top, Flavinha. É isso aí, garoto. Eu tenho certeza disso. E calma que vira e mexe, ele vai vir tomar um cafezinho top aqui no palco da top também. Ele pensa que ele vai escapar, mas não. Deixa ele comigo. Manda o Gustavo Lima, Flávia Becker e o Luiz Fonso pra gente ouvir nessa sexta-feira.
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0: 3:32. Eita, Gustavinho. Dizem, né? Mas nem todo homem é, gente. Não deixa isso claro, né, embaixador?

Ah, garota, tá esperta, hein? Quem é, quem é, quem é, quem é? Bem aqui pertinho, atenção, mais um pique saindo. Edson Dornelas Júnior. Eita, Edson, peraí, vamos conferir. Vamos conferir aqui, certinho, olha aqui, produção. Seguindo os dois perfis. E

a gente e manda a chave Pix corretíssima, tá bom? A produção já entra em contato com você. Alô, Edson, faturou. Manda mais uma vez aqui. Edson Dornelas Júnior, faturou o segundo Pix aqui do palco da Top. Tudo certinho, conferido. Meus parabéns, menino. A gente agradece aí pela participação. Faturou, né? Agora 3h39. Tô indo ali rapidinho pro intervalo. Voltando, tem mais sucesso. Tem as últimas pra você do palco da Top. Mas continua participando. Sabe por quê? Porque ainda tem o balaio. Ainda tem.

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0: Sábado em Residência, pra você que tá aí ouvindo a gente em casa, muito boa tarde. A partir de agora é boa tarde, né? A gente toma um cafezinho da tarde, as informações e tudo que você merece de um jeito top, a partir de agora, da 1 até às 4. Falando nisso, 3h52, não podemos atrasar, segundo a produção já me falou aqui. Gratidão por esse carinho, porém antes, vamos recebendo ele com imenso carinho, prazer, com gratidão, e ele sabe disso. Ele sabe disso, que a gente está comemorando esse um ano de Top FM. Ele bem sabe que em uma certa padaria, ali acho que no Jardim dos Estados, em um certo sabadão, lhe foi feito um convite para embarcar num sonho. E enquanto ele contava, eu já havia realizado com um tremendo sucesso. E não é diferente. Eis que aqui o nosso diretor, Tony Ueno. Obrigada, boa tarde. Seja bem-vindo a esse novo horário, Tony.
1: Não
0: posso nem chorar. Falei que eu não ia chorar.
1: Flávia Becker, é uma alegria imensa ter você aqui nas tardes. O Pai Vinha, que é um companheiro, amigo. Nossa. Eu sempre falo que a Top FM não tem funcionário, tem colaboradores. E lembra que naquela conversa aqui, lembra que eu falei pra você? Eu tô montando uma rádio pros locutores e pros ouvintes de Campo Grande.
0: Sempre deixei isso claro.
1: Ah, então é o seguinte, eu quero agradecer do fundo do meu coração, você que comandou as manhãs aqui quase um ano. E agora a gente solicitou para que você viesse para tarde, porque o objetivo nosso era agregar pessoas, né? É, o Potência é uma pessoa, como diz outro, a gente vinha namorando já há 3 anos. Eu sempre falava: Potência, quando eu montar uma rádio, eu vou levar você. O mesmo eu falava para o João Bosco de Medeiros: João Bosco, quando eu mando você, Flávio, eu sabia que nós estaríamos realizando sonhos, né? Eu falei, sabe por quê? Quantas vezes nos anos 90 eu queria fazer um programa de rádio e não podia. Você não pode. Aqui, você não pode. E na Top, você pode. Os ouvintes aqui, pode. Aqui as pessoas podem falar. Aqui você tem vez e voz. Aqui eu paro para ouvir os locutores, as opiniões dos ouvintes, dos empresários, dos políticos, dos colaboradores. Por quê? Porque eu não tive a oportunidade que estou tendo agora. E Deus me deu essa oportunidade. E Deus, eu pedi para Ele. E Deus me deu. Então essa rádio é dos ouvintes. Essa rádio realmente é top. Então por isso, Flávia, você não é uma funcionária da Top FM. Você é uma colaboradora, a nossa amiga de todos os dias. Então nós vamos construir, comemorar 100 anos juntos aqui na Top FM. E daqui 50 anos, vai estar aí pessoa dizendo: olha, teve uns malucos lá, que montou uma rádio chamada Top FM. E é isso que é a rede Top FM, o sonho de a realização de todos nós. Tô feliz?
0: Tô na top, isso, Tony Ueno. E a gente agradece, Tony, de verdade. Obrigado por você compartilhar esse sonho com a gente. Opa. E nós somos gratos por estar comemorando essa realização. Eu sempre disse no ar e vou continuar dizendo para quem quiser saber que nós realmente não somos uma equipe, nós somos uma família. Nós somos uma família e nessa
1: família. Família briga demais.
0: Briga demais, luta, mas estamos sempre unidos. Sempre
1: e
0: unidos.
1: Vai terminar em quem hoje? Vamos comer pizza hoje à noite.
0: Vamos comer pizza hoje à noite. E os ouvintes nesse aniversário da Top continuam ainda, né? Continuam concorrendo aqui aos picks de 88,90. Tô indo pra gente chorar.
1: Tem cesta básica, tem prêmios domingo, viagem para Zigurate, tem viagem para Bonito, tudo pago. Tá chegando muito. Muita coisa boa. Sabia que nós vamos trazer um helicóptero em Campo Grande? Vamos levar os ouvintes para voar e ver Campo Grande do UAU.
0: Uau, isso, a Top tá vindo? Olha a novidade chegando, gente. Já chega comemorando aniversário, já chega com novidade, com programação nova, com tudo feito com muito carinho pra você tá feliz porque tá na Top. É

0: abraço, até mais.
1: Até mais, Tony Uema. Sou bastante fã. Se emocionou, ele se emociona, a gente se emociona também. Pai Vinha, um beijo no seu coração, pelo carinho, pela compreensão, por tudo, né, amigo? A gente que tá juntinho desde o início. A gente de verdade que quando o Tony conversou com um por um, a gente decidiu vestir a camisa da Top. E se a gente hoje tá comemorando um ano, e se a gente diz pra você todos os dias, tô feliz, tô na Top, é porque a gente tá juntinho com você. Tomara de verdade que venham esses e muitos outros. E tomara que você, do outro lado, onde você estiver, você continue recebendo esse carinho, porque eu te garanto com todo o meu coração, o que a gente faz. Desde a madrugada, passando pelas manhãs, as tardes, as noites, durante a semana, final de semana, o que a gente faz é feito com muito amor. A gente se prepara antes para que você, do outro lado, possa receber o melhor de cada um. A gente tem um objetivo, de verdade, e esse objetivo a gente sempre vai levar adiante, que é fazer você se sentir feliz com o que está na Top. E se hoje eu tô chorando, pode ter certeza, é de felicidade, é de gratidão a Deus por ele colocar nas mãos, abençoar e preparar, qualificar e cada vez mais deixar a Top seguir à frente. Obrigada. Obrigada, amigos ouvintes. Obrigada, amigos parceiros, clientes que confiam, confiaram. E se você também quer, pode chegar para fazer parte dessa família, tá bom? Beijo da Flavinha no coração de vocês. Pai, amigo de minha vida, no meu você já faz morada, sucesso, que Deus te abençoe. E eu convido vocês, a partir de agora, de segunda a sexta, a ficar juntinho comigo. Dá umas quatro para um cafezinho, para informação, para interatividade, para prêmios e a sua participação no palco da Top. Porque você, nesse palco, pode ter certeza, é o principal artista. Beijo carinhoso da Flavinha, até segunda. Tô feliz, tô na Top.
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1: Vem cá, quero ter uma palavrinha séria com você.

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4: 4:23.

0: Jonathan Frederico e o Guilherme.
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5: 4:44.

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20: 5 e 4.

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4: Você sabia que o Caminho do Piaberu é uma rota histórica que conecta o Oceano Atlântico ao Pacífico, atravessando o Brasil, Peru e outros países da América Latina? Utilizado há mais de 3 mil anos por povos indígenas e, mais tarde, por exploradores europeus, como portugueses e espanhóis, o caminho serviu para a busca de ouro e prata. Urandir, um pesquisador brasileiro, começou a explorar esta rota na adolescência, investigando diversos trechos, como o que liga Cusco, no Peru, ao litoral brasileiro. O Piaberu facilitou migrações indígenas e teve um papel importante na colonização do sul do país. E as pesquisas continuam. 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
7: 5:23.

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7: 5:44.

0: uma sequência de músicas como esta.
1: João Neto e Frederico, desce pra cá, moçada, a casa tá liberada.
2: É mesmo, César Alessandro.

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2: E se eu te disser que o caminho para a vida eterna está na sua alimentação, você acredita? Conforme estudos, devemos comer 70% cru, 30% cozido e zero frituras, enlatados e embutidos. Mas como isso vai me levar à vida eterna? Nosso corpo é uma máquina que carrega nossa alma e espírito. Sendo assim, quando cuidamos do nosso corpo, estamos também indo em direção à transmutação, ou seja, vamos rejuvenescendo, nossa tecnologia mental fica mais acelerada e aumenta a nossa capacidade de desenvolver habilidades. Juntando uma boa alimentação com exercício físico e treinamento mental, nos tornamos super-humanos e as pesquisas continuam. 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
10: 6:05.

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6: 6:23.

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9: 6:42.

0: Maravilha!
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10: Muito bem, são 7 horas e 5.

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0: terceiro lugar. E à noite, o Bidu lidera a audiência.
1: Rede Top de Rádio. Um ano. Parabéns, Rede Top. Olhem vocês aí, ó. Vocês fazem parte disso, porque é vocês que colocaram a gente lá. Em terceiro lugar. E o Bidu, hã? O horário, líder. Eita, nós. Muitos anos de vida e de muita audiência são os votos. É do Bidu, da minha Rede Top, que eu amo de coração. Aqui é uma família, aqui é uma casa que me acolheu de montão.

0: mesmo, hein?
1: Aumente o volume.
0: Pode aumentar o volume que tem muita coisa boa até as 21 horas. Tô por aqui. Começando bem a nossa noite.
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0: Noite gostosa, seu Bidu.

pra vocês aqui na premiação. Uma cesta bacana, uma cesta top, gente. Tem também um Pix de R$88,90. Participe aí, pra você participar é muito fácil. Vai lá, siga Top FM 88 no Instagram e também Rede Top Oficial no YouTube. Depois manda um print, tira um print de tudo e manda aqui no 992 18 85.

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0: como é que tá a vida?
1: De hoje?
0: Ah.
1: Nova Lima, Bidu. Tamo aqui, Bidu. É. Tá ali no Boi de Ouro. É. Tem aquela carninha agora. Vamos jogar na churrasqueira. Tomar aquela geladinha com a patroa.
0: Olha, gordinho, que maldade.
1: Vamos comemorar a semana abençoada, meu amigo.
0: Parabéns,
1: e
0: aí,
1: lógico.
0: Ah.
1: Curtindo os modão da top, né, Bidu? Oh. Tô feliz?
0: Tô na
1: top, meu irmão.
0: Vale, gordinho.
1: Modão aí, Bidu.
0: Olha. Chegando no pedaço aí, nosso Marcão. Notícias do mundo sertanejo, as polêmicas. No momento vai rolar aqui. É, vai rolar, né?
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3: Fala, turma, grande sexta-feira pra você. Tamo na área, dia 7 de agosto. É a primeira sexta-feira do mês e é o Marcão que tá na área junto contigo por aqui. Os fãs de Zé Neto e Cristiano, a dupla do interior de São Paulo, de São José do Rio Preto, já tem um encontro marcado. A dupla confirmou um show especial para celebrar os 15 anos de carreira, prometendo a maior produção de toda a trajetória dos artistas. A primeira apresentação acontece no dia 17 de outubro na Arena BRB Mané Garrincha, em Brasília.
0: Opa!
3: Embora o repertório ainda não tenha sido divulgado, a promessa é reunir os maiores sucessos da dupla em uma noite preparada especialmente para comemorar essa super marca. Canções como Largado, As Traças, Notificação Preferida, Seu Polícia, Estado Decadente e Barulho do Foguete devem fazer parte do espetáculo. Também existe expectativa para participação de convidados especiais, mas até agora nenhum nome foi confirmado. Tá? Formada em 2011, Zé Neto e Cristiano construiu uma das carreiras mais longas do sertanejo. Agora os fãs aguardam um show que promete celebrar 15 anos de sucessos e relembrar alguns momentos que transformaram a dupla em um dos maiores fenômenos da música sertaneja.
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0: Muito bem, já tem mais Mundo Sertanejo. Vamos lá, Bidu. Cadê meu negócio?

0: Pera, eu vou ali.
1: Aqui e volto.
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9: 7h44.
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0: 15, você não vai se arrepender, você vai se deliciar com essa coruja que é uma delícia. Olha, são 7 horas e 47.
1: Há um ano, Campo Grande tem mais música.

99218-8550. Também nós temos hoje, vamos fazer na nossa premiação. Temos o que, Bidu? Temos o que pra sortear aqui hoje? O nosso ouvinte número 1 de Campo Grande, nós temos pra vocês hoje.

0: Está curtindo a Rede Top de Rádio. Ah, é o Erivelton. Boa noite, Erivelton. Como é que tá a vida, meu queridão?
1: Boa noite.
0: Bom.
1: Feliz aniversário pra minha rádio.
0: Opa!
1: Eu não quero participar de nada.
0: Ah, não quero participar de nada, não.
1: Parabenizar.
0: Obrigado aí pelo carinho. Grande Erivelton.
1: Erivelton da Vila Fernanda.
0: Vila Fernanda que liga. Alô,

0: Um abraço pra você, boa sexta-feira, tá bom, minha amiga? Quem mais? Minha amiga Adriana Oliveira. E aí, Adriana, fala comigo.
1: Boa noite, Bibu, Adriana aqui de Estrela d'Alva. Tô feliz, tô na top. Me coloca no sorteio da cesta básica.
0: Tá no sorteio, tá no sorteio.
1: Fica desejar também, antecipadamente, um feliz dia dos pais, a todos os pais.

0: Marrom,
1: Bombom.
0: Todos, o Ricardo, enfim, todos eles.
1: Obrigado, amiga.
0: Potência.
1: Toda a turma.
0: Todos, meu carinho enorme.
1: Pelo carinho. Grande Adriana Oliveira em Campo Grande, ligado no Bidu. Olha o seguinte, daqui a pouco eu volto com muito mais música. Vou chamar nossos comerciais, já que eu volto com muito mais aqui na Top FM. 992188550. Participa aí, eu quero ouvir a sua voz aqui hoje.
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2: 8 e 4.